0: Olá! A história que te vou contar ouve-se na Ucrânia. É um conto tradicional ucraniano. Chama-se O Velho Cão. Era uma vez uma família que tinha um cão. Enquanto o cão era novo, foi sempre muito bem tratado. Mas quando começou a envelhecer, foi posto a dormir na rua. Um dia estava ele a dormir uma sesta quando apareceu um lobo.
1: Cão, por que estás tão triste? Perguntou o lobo.
2: Quando eu era novo, todos gostavam de mim. Agora que sou velho, batem-me e põem-me a dormir na rua.
0: Triste com o que o cão lhe estava a contar, o lobo teve uma ideia.
1: A tua dona pôs o filho a dormir cá fora. Eu apanho o bebê e tu corres atrás de mim e rosnas o mais que puderes, de forma a que a tua dona ouça e veja que estás a proteger o bebê.
0: E assim aconteceu. O lobo correu na direção da criança, abocanhou-a com muito cuidado e levou-a consigo. Quando a mãe se apercebeu, começou a gritar cheia de medo. O velho cão foi a correr atrás do lobo e, claro, conseguiu trazer a criança de volta. Ao verem tal atitude do cão que tratavam tão mal, os donos agradeceram-lhe com vários abraços. E a partir desse dia, o velho cão nunca mais dormiu na rua e nunca mais passou um dia com fome. A história que acabei de te contar chama-se O Velho Cão e é um conto tradicional da Ucrânia.

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4: Olá, o meu nome é Mafalda, Mafalda Milhões. Eu sou ilustradora e também faço outras coisas. Porque eu acho que só fosse ilustradora, era uma pessoa tão infeliz só fazer uma coisa. Então, olha, eu tenho assim uma profissão um bocadinho baralhada. Às vezes sou um bocadinho ilustradora, outras vezes sou um bocadinho mediadora de leitura, outras vezes sou um bocadinho livreira, outras vezes sou um bocadinho editora, mas a profissão até que eu gosto mais, que não está nas prioridades das profissões, é ser mãe. Sou mãe durante muito tempo, a maior parte das horas do meu dia. Nem sempre soube o que é que eu queria ser quando fosse grande. Mas quando era pequena, dizem, que eu não me lembro muito bem, eu era muito tagarela. E também diz quem se lembra que eu desenhava muito. Eu não me lembro dessa parte de ser pequenina, desenhar muito e falar muito. Lembro-me de ser maior e de fazer desenhos. E lembro-me que as pessoas crescidas me diziam que os desenhos estavam todos tortos e faziam-me correções. Eu lembro-me, por exemplo, das pessoas me perguntarem: olha-me lá, o que é que está mal aqui neste desenho? Olha, lembro-me uma vez de um professor me ter dito que os meus desenhos tinham problemas, porque as cabeças eram sempre maiores que o corpo e que as pernas. E até houve um professor que me disse, estou-me a lembrar agora, olha lá o que é que me diziam quando eu era pequenina, que se fosse assim na vida real, aquela personagem andava com a cabeça no chão, porque a cabeça era tão grande, que caía e não podia andar com as perninhas que eram mais pequeninas. E eu às vezes tinha que corrigir os desenhos e sentia-me assim um bocadinho triste, mas depois voltava a fazer o mesmo erro. E outras vezes eram os braços, que eram maiores que o corpo, ou as pernas, que eram maiores que a cabeça. Mas eu gostava tanto de desenhar. Olha, lembro-me também de um dia ter achado que eu não desenhava bem e sofri um bocadinho. E se calhar talvez por isso é que eu não quero ser só uma ilustradora, porque eu pensava que só éramos ilustradores quando descobríssemos uma técnica, soubéssemos como é que trabalhávamos com o nosso traço e depois a partir daí passávamos a fazer sempre a mesma coisa durante a vida toda, com as mesmas cores, com as mesmas formas. Só que eu dou-me conta, cada vez que estou a trabalhar, estou sempre a fazer coisas diferentes e eu não consigo fazer sempre a mesma coisa, nem com os mesmos materiais, nem com as mesmas formas. Olha, é uma desgraça. Eu acho que ainda ando à procura do traço e ando a fazer experiências. E nestas experiências, olha, vamos fazendo livros, que é uma coisa que eu adoro. Eu acho que o livro é o objeto gráfico mais perfeito do mundo. E agora, eu estava aqui a pensar que esta avó de coração até foi um livro, começou todo ao contrário, é uma baralhação, porque começou a partir das ilustrações e dos desenhos. Então isto foi assim que se passou, vou-te contar tudo direitinho. O Pedro Reizinho, que é o editor da 08, telefonou-me e disse: olha, Mafalda, já conheces a coleção dos livros Zig Zag? E eu não conhecia, disse-lhe que não e fui ver o que se passava. Depois disse: olha, já viste? Agora era bem, era que tu fizesse um livro para nós. Tu não queres escrever e ilustrar um livro? E a ideia pareceu-me brilhante, mas depois logo a seguir pareceu-me um bocadinho triste, porque eu sempre que posso gosto de trabalhar com gente e estar a fazer tudo sozinha às vezes é uma chatice. Pensar no livro, pensar na história, ilustrá-la, está bem que podia haver aí uma liberdadezinha, mas eu pensei, então não hei de encontrar uma parceira ou um parceiro que escreva comigo, que a história bem pode ser mais bem divertida. Então lembrei-me da Cristina Taclin, que eu gosto muito e que é uma contadora de histórias de boca cheia e orelha aberta. E lembrei-me que ela de vez em quando também escreve umas histórias e disse: olha, Cristina, eu recebi um convite e o que é que tu achas de seres tu a escrever e eu a ilustrar? Ela disse: olha, mas eu agora numa altura assim, com poucas ideias, tu não queres-lhe mandar uns desenhos? E assim foi. Eu mandei 3 ou 4 desenhos, a Cristina começou a escrever e sem querer estávamos a fazer uma coisa que já há muito tempo que eu não fazia, a escrever cartas uma à outra. E começamos então uma correspondência. Eu mandava-lhe desenhos e ela mandava-me textinhos. Chegamos à conclusão que a coleção chamava-se Livros da Minha Rua. Então a nossa história tinha que se passar na rua. Na rua há pessoas, então a nossa história tinha que ter pessoas. Há casas e paredes, então a nossa casa se calhar podia ter um bairro. E porquê é que não pode ter pessoas que se conhecem? Se calhar pensamos que se calhar era giro ter uma história num bairro, numa rua.

continuas aí. E vou começar a ler, pode ser? Cá vai. Avó de coração. A dona Arminda morava no primeiro andar do número 13 e todos os dias cruzava a pracinha com o seu passo miúdo. Por conselho médico, usava bengala. Tinha um gato de estimação e estava obrigada a meia hora de conversa diária com a vizinhança. Era uma espécie de avó do coração. Às vezes cabia-me a mim tocar à campainha e fazer a minha meia hora de conversa. Ficávamos à varanda das jardineiras a ver o voar dos pássaros. Tomávamos chá e assim a meia hora transformava-se numa tarde inteira. Eu fazia os trabalhos e ela fazia a renda. Às vezes víamos futebol. Contava-me coisas antigas. Bom, na pracinha, todos tinham uma história. A dona Arminda também. Para recuperar de uma queda na cozinha e não pesar a ninguém, a dona Arminda um dia decidiu ir para a casa de repouso. Deixou-me encarregado de regar as plantas e dar de comer ao Malaquias. Entrar no prédio, passar pelo primeiro andar e não bater na casa de dona Arminda fez chegar o inverno mais depressa. A minha mãe chamou-lhe saudade. Deu-me um envelope, um papel, um selo e disse: escreve-lhe uma carta. Dona Arminda, estou a escrever-lhe por conselho da minha mãe e para lhe mandar um abraço. Sei que ainda se está a habituar à casa de repouso. Eu também estou, desde o princípio do ano, para me habituar à escola e ainda não consegui. Na praça, também ninguém se habitua à sua varanda vazia. Mando-lhe um calendário que pedi ao Sr. Alfredo, da mercearia, onde pode marcar com uma cruz o tempo que falta para voltar. É assim que eu faço e até parece que as férias chegam mais depressa. Não se preocupe com a casa. Temos dividido tarefas. O Malaquias não tem brincado ao Tarzan com as suas plantas. Um beijinho a todos, Pedro. Querido Pedro, acordei com o sol nos olhos e as andorinhas a entrarem pela janela. A tua carta traz-me a primavera. Estou a melhorar e tratam-me bem, mas não há nada como a nossa casa. O calendário tem sido muito útil. Sei que o Malaquias está bem entregue. Ele é um bicho fácil de entender e muito independente. Fala um gatês muito explicado. Conversa com ele. Os bichos são como as pessoas. Não basta dar-lhes de comer. Olha, marcamos encontro nas férias da Páscoa. Avó de coração, Arminda. Dona Arminda, mande-lhe um campo de flores. Um dia de sol e duas asas. Espero que se encontre de boa saúde. Cá por casa está tudo a correr bem. A mãe não precisou de cancelar o seu pão na Dona Alice. E o Sr. Alfredo da mercearia fez a leitura da luz e da água. A senhora saiu do primeiro esquerdo e chegou uma nova família ao primeiro direito. O pai disse que vieram de longe e que são gente de bem, que apenas quer viver em paz. Falam uma língua que parece um chilrear e tem um andar delicado, como se levassem na cabeça um ninho de pássaros. O Ali tem a minha idade e brincamos juntos. Estou a ensinar-lhe a falar português e ele ensina-me a chilrear. Nunca tive um amigo assim. Já falta pouco para chilrearmos todos juntos. Pedro. Dona Arminda, não recebi notícias suas e fiquei preocupado. Tenho tido pouco tempo para escrever e por causa da matemática fiquei de castigo. Olhe, tudo por causa de uma vírgula. Veja bem a confusão. 48,62 foi o resultado do problema complicado que a professora deu. Uma conta daquelas com muitas parcelas, com frações e centésimas. Todos acertaram, menos eu. Pus a vírgula ao lado e 482,2 foi o resultado. A professora disse que era falta de atenção. Eu tentei explicar e depois aconteceu o que não podia acontecer. Olhe, acho que respondi mal à professora. A mãe soube e resolveu acertar contas comigo. Veja só o que um salto de uma casa decimal pode dar. Veja bem o que uma palavra mal pensada pode fazer. Acertar de contas com a mãe deixa-me com uma secura na boca. Olhe, acabei de olhar para o calendário e o dia iluminou-se. Tudo vai correr bem. Pedro. Querido Pedro, nada como uma carta e um chá para nos confortar do mau tempo e da chuva dos dias. Isso e ter quem cuide de nós. Espero que acertes as contas com a tua mãe. É sempre bom nunca desprezarmos a importância das vírgulas e outras coisas miúdas. Na minha idade, é sempre bom não desprezar os fins de tarde e o ar fresco. Continua a usar o teu calendário. Já faltou mais. Manda um abraço do tamanho do sol. À avó.

0: do número 13 da pracinha. PS. Hoje também não estou para escritas. Dona Arminda, já soube que abusou do passeio que apanhou uma constipação. Olhe, o Malaquias mia por si a toda a hora, mas não tem feito as neiras. O Ali ganhou de presente um livro sobre a pré-história. Sabe, aquele tempo em que ainda não havia casas e todos andavam nus, descalços, a caçar ou a colher frutos e bagas. Não consigo imaginar o que seria se ainda vivêssemos lá atrás. Não consigo imaginar o meu pai em pelo, sem uma cuequinha a compor, sem uma camisola para o agasalhar. A minha mãe, sem o seu saltinho, ai desculpe, Dona Arminda, não consigo imaginar. As suas flores estão a anunciar o seu regresso. O seu neto do coração, Pedro. Querido Pedro, já estou melhor. E a contar os dias de regresso às nossas tardes da varanda. Ainda cocheio, mas já não tenho dores. Da constipação já só resta um pinho de nariz teimoso. Mando um abraço para todos e também para o teu amigo chilreador. Ri com gosto ao ler a tua carta. Tens razão, é difícil imaginar o teu pai nessas figuras. Olha, estou desejosa de conhecer a nova vizinhança. Se virem lá por casa alguma coisa que faça falta, para se ajeitarem, podem levar. Já combinei com os teus pais. Oferece-me um dos meus vasos sardinheiras para o seu novo lar. As plantas ajudam a criar raiz. Um beijo do coração, Arminda. Avó Arminda, recebi a sua carta e fiquei feliz. Andávamos preocupados consigo e tínhamos de lhe contar que o Malaquias tinha desaparecido. Não sabíamos como. A senhora tinha avisado que ele às vezes gosta de dar umas corridas entre portas e quintais, entrando sorrateiro no esquerdo e no direito de toda a vizinhança. Eu e o Ali corremos o prédio inteiro e só depois fomos dar com ele e uma namorada, escondidos na sala que a mãe tinha deixado fechada. Como a senhora tinha dito que não queria mais gataria, ficamos nós com ela. É uma gatinha magricela, mas bem comportada. Levam os dias deitados no cesto da varanda, de rabo entrelaçado, a cheirar as sardinheiras. Não quis dizer logo para não preocupar, mas agora que lhe contei, estou mais aliviado. A mãe diz para a senhora beber muita água. Os dias estão a começar a aquecer. Temos as tardes da praça à sua espera. Pedro, PS, o Ali manda um bilhete. Dona Arminda, sou o Ali, o amigo do Pedro. Estou a escrever a pedido da minha mãe, que não sabe escrever em português. Queremos agradecer as sardinheiras, as roupas de cama e a chaleira. Está nas nossas preces. Também posso ser seu neto, Ali. Avó Arminda, já sei que chega no sábado, pela fresca. Já está tudo preparado. Para cuidar de Malaquias e da Naíma, eu e o Ali temos feito os trabalhos de casa na sua sala. A mãe diz que a senhora deixava. Hoje, passamos a tarde na varanda, a conversar e a ver o voo dos pássaros. Temos tido boas notas e acho que já gosto um bocadinho mais da escola. Até trouxe um bom na avaliação de português. Apesar de ter errado os tempos verbais, inventei uma história tão engraçada que a professora me deu os parabéns. Desta vez tive cuidado com as vírgulas e os pontos finais. Pus o lobo a escutar, concentrado, as leituras da menina de vermelho. Foi uma bela ideia, não acha? Parece que foi ontem que foi para Vilar do Campo. O Malaquias e a Naíma têm uma surpresa para lhe fazer. Bem dizia a mãe do Ali que a gata estava de esperanças. Pedro. Ainda hoje, sempre que vejo as sardinheiras, lembro-me dela. Das cartas e daquele regresso. Nunca me esquecerei. Os olhos de espanto e o sorriso da avó Arminda quando entrou pela praça e viu as varandas, as portas pintadas de sardinheiras.
1: Olá, eu sou a Maria e venho dizer-te que este texto é da Cristina Taclin, ilustrada pela minha mãe, Mafalda Muniz.
2: Que sou eu. Eu sou a Matilde, irmã da Maria. E também te venho dizer que esta história pertence à coleção Na Minha Rua e chama-se Avó de Coração.
0: Obrigada por ter estado aí desse lado a ouvir.

0: 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Parece o Vinícius Baba.
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1: O que é, o que é, o que é? Quanto mais come, mais tem fome.
2: O que é? Quanto mais come, mais tem fome. Tem um furo na barriga.
1: O que é, o que é, o que é? Quanto mais come, mais tem fome.
2: Esta não estou mesmo a ver. E a solução é...
1: é o lume. Uma lareira ou uma fogueira, para estar sempre acesa, precisa de estar sempre a ser alimentada. Tem de estar sempre a pôr madeira para não apagar. Por isso, quanto mais come, mais fome tem.
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6: Bora dar um saltinho ao Alentejo? Vamos até uma vila chamada Redondo, muito pertinho de Évora. Foi lá que nasceu o músico de quem te vou falar hoje, Vitorino Salomé, mais conhecido por Vitorino. Desde criança que a vida do Vitorino foi rodeada de música, ou não tivesse ele nascido numa família de músicos. Acreditas que o Vitorino tem 4 irmãos e todos, os 5, são músicos? Todinhos! Para além de adorar música, o Vitorino pinta desde criança. Vê lá tu que foi para a França estudar pintura. Sabes o que é que ele fazia para ganhar algum dinheiro quando vivia em França? Lavava pratos num restaurante. Até que um dia percebeu que se tocasse guitarra na rua, no metro, ganhava mais dinheiro. E foi o que ele fez. E desde então, nunca mais largou a música. Tem dezenas de álbuns como artista solo e participou em imensos projetos musicais. Olha, um deles até deves conhecer, chama-se Canções de Roda. É um projeto com outros artistas portugueses em que todos juntos interpretam canções para crianças. Bem, está na hora de me calar e de te pôr a ouvir uma música que eu ouvi milhares de vezes quando tinha a tua idade. Espero que gostes e que te divirtas tanto a ouvi-la como eu me divertia cada vez que a punha a tocar nos giradiscos dos meus pais. Vamos ouvir Vitorino e a canção Leitaria Garré? Então, põe mais alto!

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0: E pronto.
2: Ser feliz é brincar com as pessoas, é fazer amizade e dar abracinhos, beijinhos e mais qualquer coisa. Quando eu estou feliz, faço muitas coisas. Podemos ir à casa de bonecas, podemos ir ao escorrega e podemos ir à piscina de bolas. Podemos ir ao escorrega maior. Podemos ir dormir da parte que parece um colchão. E podemos ir ao insuflável, podemos ver bonecos e essas coisas.

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1: Se antigamente não existiam bancos, como é que funcionava?
2: Antes de existirem bancos, eram algumas grandes, importantes e ricas famílias de mercadores que faziam e facilitavam aquilo que os bancos fazem hoje em dia, como, por exemplo, emprestar dinheiro. Emprestavam principalmente aos nobres, mas também a outros mercadores e comerciantes. Nos séculos XV e XVI, as famílias de banqueiros mais famosas e abastadas viviam em Itália, como os Medici, ou na Holanda, como os Fugger. Na prática, eles eram intermediários, porque aquilo que faziam era facilitar e proteger as transferências bancárias. Ou seja, o envio de dinheiro de uma pessoa para outra que estava longe. Prestavam também outros serviços, que já na altura tinham nomes complicados, como os dos bancos de hoje. Transferências de títulos, letras de câmbio, livranças, ordens de pagamento e câmbios. Daí dizermos que essas famílias foram os primeiros banqueiros, antes ainda de existirem os bancos de hoje em dia. Diz-se que o banco que inspirou a criação de todos os outros foi o Banco de Amsterdão, criado em 1609, o pai dos bancos modernos.
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1: Eu só sobrou metade do ano.
2: Primavera, verão, outono e inverno. Conhecemos quatro estações do ano com características muito diferentes umas das outras. E cada uma dura cerca de 3 meses. Mas parece que tudo pode mudar no futuro. Um estudo recente sugere que em 2100, no hemisfério norte, onde nós vivemos, o verão poderá durar 6 meses, o inverno menos que 2, e também a primavera e o outono poderão ficar mais curtos. Se tudo acontecer como previsto, estas mudanças terão um grande impacto no planeta. Podem alterar a agricultura da qual dependemos e também o comportamento de diversas espécies. As ondas de calor, as tempestades e os incêndios poderão aumentar, representando grandes riscos para a humanidade. Estas mudanças afetam o planeta inteiro, dos seres mais pequeninos aos maiores, e são resultado das diversas alterações climáticas. Por exemplo, com o aumento da temperatura, os mosquitos tropicais que transportam vírus e que preferem temperaturas mais elevadas poderão chegar a regiões onde agora não existem e levar consigo doenças que podem transmitir aos humanos. Por muito divertido que possa ser ir à praia durante metade do ano, a verdade é que teríamos depois muitos problemas por resolver. Para reduzirmos ao máximo o nosso contributo para as alterações climáticas e evitarmos as mudanças nas estações do ano, temos de reduzir as nossas emissões de carbono sempre que possível. De uma forma geral, o segredo é um: consumirmos menos.
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2: Vamos contar-vos uma história sobre uma amizade muito especial entre um menino da terra e a menina do mar. O menino vivia numa casa branca nas dunas, voltada para o mar.
3: Tinha uma porta, 7 janelas e uma varanda de madeira pintada de verde. Em roda da casa havia um jardim de areia, onde cresciam lírios brancos e uma planta que dava flores brancas, amarelas e roxas.
4: O rapazinho da casa branca adorava as rochas.
2: Adorava o verde das algas.
3: O cheiro da maresia.
2: A frescura transparente das águas.
4: E por isso tinha imensa pena de não ser um peixe, para poder ir até ao fundo do mar sem se afogar. E tinha imensa inveja das algas que baloiçavam o sabor das correntes com um ar tão leve e feliz.
2: Em setembro veio o equinócio. Vieram marés vivas, ventanias, nevoeiros, chuvas, temporais. As marés altas varriam a praia e subiam até à duna. Certa noite, as ondas gritaram tanto, uivaram tanto, bateram e quebraram-se com tanta força na praia que no seu quarto caiado da Casa Branca, o rapazinho esteve até altas horas sem dormir. As portadas das janelas batiam. As madeiras do chão estalavam como madeiras de mastros. Parecia que as ondas iam cercar a casa e o mar ia devorar o mundo. E o rapazinho pensava que lá fora, na escuridão da noite, se travava uma imensa batalha em que o mar, o céu e o vento se combatiam. Mas por fim, cansado de escutar, adormeceu embalado pelo temporal.
3: De manhã, quando acordou, estava tudo calmo.
4: A batalha tinha acabado.
3: Já não se ouviam os gemidos do vento, nem gritos do mar, mas só um doce murmúrio de ondas pequeninas.
4: E o rapazinho saltou da cama,
3: foi à janela
4: e viu uma manhã linda de sol brilhante, céu azul e mar azul. Então, foi brincar para as rochas. Começou por seguir um fio de água muito claro entre dois grandes rochedos escuros cobertos de búzios. O rio ia dar uma grande poça, onde o rapazinho tomou banho e nadou muito tempo. Depois do banho, continuou o seu caminho através das rochas. O rapazinho sentia-se tão feliz que às vezes punha-se a dançar em cima dos rochedos. De vez em quando, encontrava uma poça boa e tomava outro banho. Quando ia já no décimo banho, lembrou-se que deviam ser horas de voltar para casa. Saiu da água e deitou-se numa rocha a apanhar sol. E enquanto assim estava deitado, com a cara encostada às algas, aconteceu de repente uma coisa extraordinária.
2: O menino viu um grande polvo a rir, um caranguejo a rir, um peixe a rir e uma menina muito pequenina a rir também. Depois de rirem, os animais transformaram-se numa orquestra. O peixe, com as suas barbatanas, batia palmas na água. O caranguejo subiu para uma rocha e com as suas tenazes começou a tocar castanholas. O polvo trepou para cima dos rochedos e, esticando muito 7 dos seus 8 braços, prendeu-se pelas pontas com as suas ventosas na pedra e, com o braço que tinha ficado livre, começou a tocar guitarra. Então, a menina saiu da água, subiu para uma rocha e principiou a dançar. E a água junto dos seus pés ia e vinha e bailava também. Na manhã seguinte, o rapazinho mal acordou, foi a correr para a praia. Foi pelo caminho da véspera, tornou a esconder-se atrás das duas pedras, espreitou e ouviu as mesmas gargalhadas da véspera. A menina, o caranguejo, o polvo e o peixe estavam a fazer uma roda dentro de água. Estavam divertidíssimos. O rapaz, louco de curiosidade, não conseguiu ficar quieto mais tempo. Deu um salto e agarrou a menina. A menina, em pânico, achava que o menino lhe queria fazer mal.
5: Que mal é que eu hei de fazer a uma menina tão pequenina e tão bonita?
6: Vais-me fritar, ó polvo, ó caranguejo, ó peixe.
5: Eu fritar-te? Para quê? Que ideia tão esquisita.
6: Os peixes dizem que os homens fritam tudo quanto apanham.
5: Isso são os pescadores. Os pescadores é que apanham os peixes para os fritar. Mas eu não sou um pescador e tu não és um peixe. Quero que me contes quem tu és. Como é que vives? O que é que fazes aqui no mar? Como é que te chamas?
2: Então, a menina, ainda

0: com algum receio, disse ao menino quem era.
1: Uma menina do mar. Chamo-me menina do mar e não tenho outro nome. Não sei onde nasci. Um dia, uma gaivota trouxe-me no bico para esta praia, pôs-me numa rocha na maré vasa e o polvo, o caranguejo e o peixe tomaram conta de mim. Vivemos os quatro numa gruta muito bonita.
0: O menino ouviu a história da menina do mar e sobre ela ser a bailarina da Grande Raia.
1: E a Grande Raia é a dona destes mares. É enorme, tão grande, que é capaz de engolir um barco com 10 homens dentro. Tem cara de má e come homens e peixes e está sempre com fome. A mim não me come, porque diz que eu sou pequena demais e não sirvo para comer. Só sirvo para dançar. E a Raia gosta muito de me ver dançar. Mas eu não gosto nada da Raia. E tenho medo dela. Ela detesta os homens e também não gosta dos peixes. Até as baleias têm medo dela. Mas eu posso andar à vontade no mar. E ninguém me come e ninguém me faz mal, porque eu sou a bailarina da Raia. E agora que já te contei a minha história, leva-me outra vez para o pé dos meus amigos, que eles devem estar aflitíssimos.
0: Foi então que o menino pousou a menina do mar junto dos seus amigos polvo, caranguejo e peixe, que o atacaram até ao momento em que a menina disse que o rapaz era seu amigo e não os ia fritar. Tenho tanta curiosidade da terra, disse a menina. Amanhã, quando vieres, traz-me uma coisa da terra. E assim foi. O menino levou primeiro uma rosa.
1: É um perfume maravilhoso. No mar não há nenhum perfume assim. Mas estou tonta e um bocadinho triste. As coisas da terra são esquisitas. São diferentes das coisas do mar. No mar há monstros e perigos, mas as coisas bonitas são alegres.
2: Isso é por causa da saudade.
1: Mas o que é a saudade?
2: A saudade é a tristeza que fica em nós quando as coisas de que gostamos se vão embora.
0: A menina do mar aprendeu assim o que era a saudade. No dia seguinte, o rapaz mostrou à menina uma caixa de fósforos. Apesar dela achar que não era lá muito bonita, ficou muito surpreendida com o fogo que encandecia quando os pauzinhos de madeira tocavam na caixa.
1: É um sol pequenino.
2: Sim, mas não se lhe pode tocar.
1: Tu és bruxo. Sopras e as coisas desaparecem.
2: Não sou bruxo. O fogo é assim. Enquanto é pequeno, qualquer sopro o apaga. Mas depois de crescido, pode devorar florestas e cidades.
1: As coisas da terra são esquisitas e diferentes. Conta mais coisas da terra.
0: E nessa manhã, o rapaz e a menina, enquanto nadavam na água, iam contando um ao outro as histórias do mar e as histórias da terra. No dia seguinte, o rapaz chegou à praia, sentou-se ao lado da menina do mar e disse:
3: hoje trago-te uma coisa da terra que é bonita e tem lá dentro alegria.
1: Chama-se... vinho. É bom e é alegre. Agora já sei o que é terra. Agora já sei o que é o sabor da primavera, do verão e do outono. Já sei o que é o sabor dos frutos. Já sei o que é a frescura das árvores. Já sei como é o calor de uma montanha ao sol. Leva-me a ver a terra. Eu quero ir ver a terra. Há tantas coisas que eu não sei. O mar é uma prisão, transparente e gelada. No mar não há primavera nem outono. No mar o tempo não morre. As anêmonas estão sempre em flor e a espuma é sempre branca. Leva-me a ver a terra.
2: Tenho uma ideia. Amanhã trago um balde e encho-o com água do mar e algas. E tu pões-te dentro do balde para não secares e eu levo-te comigo a ver a terra.
0: O rapaz voltou à praia no dia seguinte, mas a menina não pôde ir com ele ver a terra porque a Raia tinha castigado por ela ter querido fugir. A Grande Raia tinha ordenado aos polvos que a levassem e que levassem a menina para uma praia sem nome e sem morada. Foi então que o rapaz tentou fugir com a menina do mar dentro do balde, mas os polvos cercaram-no e envolveram-lhe o pescoço até ele desmaiar.
4: Passaram dias
3: e dias.
4: O rapaz voltou muitas vezes às rochas,
3: mas nunca mais viu a menina,
4: nem os seus três amigos.
3: Era como se tudo tivesse sido um sonho. Até que veio o inverno.
0: E com ele veio uma gaivota enviada pelo rei do mar para curar a saudade que a menina do mar tinha do rapaz. A gaivota deu um suco de anémonas e plantas mágicas ao menino para que ele pudesse viver com a menina do mar e respirar dentro e fora de água. O menino bebeu o suco e depois de viajar 60 dias e 60 noites agarrado à cauda de um golfinho, chegou à gruta onde encontrou o polvo, o caranguejo, o peixe e a menina do mar.
2: Agora nunca mais nos separamos.
1: Agora a tua terra é o mar.
0: E assim o menino, o polvo, o caranguejo e o peixe festejaram toda a noite e contemplaram a pequena e melhor bailarina que já foi vista do mar.

0: Vicente, o macaco vidente.
1: Comer pudim flan depois de andares de bicicleta e passares por cima de uma romã dá-te direito a três desejos junto dos deuses pataniscas. Sabias?
2: Isto é tudo uma cacada. Não tentes isto em casa.

0: Gelado de banana mega fácil. Olá, se te disser que tens uma receita de gelado só com um ingrediente, acreditas? É verdade, só precisas de bananas. Bem, se quiseres podes usar também chocolate em pó ou canela em pó. Precisas de 10 bananas pequenas, maduras, mas não demasiado. Primeiro, tens de descascar as bananas. Depois, pedes ao teu adulto que as corte em pequenas rodelas. Já sabes que as facas não são para os mais pequenos e que tudo o que é cortar fica para um adulto. Quando tiveres as bananas às rodelas, tens de as colocar num saco de plástico, por exemplo, ou num recipiente. Mas tem cuidado para não ficarem demasiado juntas. Depois, podes ir brincar. As bananas têm de congelar e isso pode demorar umas 3 horas. Já tens as bananas congeladas? Então vamos lá. Colocas uma metade no liquidificador, a máquina de fazer batidos, e deixas bater. Queremos que fique um creme. Já reparaste que está a ficar como um gelado? Depois, juntas a segunda metade das bananas e fazes a mesma coisa. Pim! Carregas no botão e deixas bater. Colocas tudo numa tigela. Se quiseres, podes adicionar chocolate em pó ou canela em pó. Voilá! O teu gelado de banana mega fácil.
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2: Vocês não sabem. É que não fazem ideia. Não vos passa pela cabeça as coisas que me acontecem.
3: A minha irmã outro dia chegou a casa muito contente e diz à minha mãe: eu sou mais esperta que a professora. Eu sou mais esperta que a professora. Mais esperta que a professora? Como assim, filha? Questionou a minha mãe, não é? Claro que eu sou mais esperta, diz a minha irmã. Então eu passei para o segundo ciclo e a professora ficou no primeiro. E quando vai passear com a minha mãe para o jardim, faz sempre o mesmo número. Mamã, mamã, não me queres dar dinheiro para eu entregar àquele senhor pobre que não para de gritar? Que homem? Perguntou a minha mãe. O que é que ele está a gritar? Gelados, gelados, gelados. Outro dia, o meu pai chega à casa muito cansado, mas com um grande pacote nas mãos. Vou a correr para ver do que se trata. E ainda por cima, o meu pai diz-me que é um presente para mim. Quando abro, vejo que é uma consola nova. Fixe, ganhei uma consola nova, disse entusiasmado. Sim, é uma consola nova, filho. Mas vê lá se estimas, porque tivemos de vender a televisão para poder comprar esta consola. Ai, isto só a mim.
4: Oxenai. Eu fico sempre um bocadinho emocionada quando ouço esta canção da Billie Eilish.
5: Oxenai.
6: O rio nasceu entre umas pedras e começou a andar. A missão do rio era chegar ao mar. Mas o rio não tinha mapas nem bússolas e não sabia como chegar ao mar. Então, ao longe, à sua direita, viu uma árvore e dirigiu-se a ela. Perguntou à árvore:
7: podias indicar-me o caminho para o mar?
6: A árvore respondeu:
8: não sei, pergunta àquela rocha ali.
6: O rio olhou à sua esquerda e viu a rocha. Foi até junto dela e perguntou:
7: podias indicar-me o caminho para o mar?
9: Não faço ideia,
6: disse a rocha. O rio retomou a marcha, sem saber muito bem se ia na direção certa. Então, à sua direita, viu um esquilo. Foi ao seu encontro e perguntou-lhe qual o caminho para o mar. E o esquilo disse-lhe que não sabia. O rio retomou a marcha e, de seguida, viu à sua esquerda uma flor. E perguntou à flor qual o caminho para o mar. E a flor disse-lhe que não sabia. E perguntando, perguntando, um dia o rio conseguiu chegar ao mar. É por isso que os rios não vão em linha reta e seguem um caminho sinuoso, porque têm de ir perguntando a uns e outros qual é o caminho para o mar. A história que acabei de te ler chama-se A Viagem do Rio. Faz parte do livro Contos para Meninos que Adormecem Logo a Seguir, escrito por Pinto e Xinto, da Calandraca.
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1: Por que razão as serpentes colocam-se ao sol?
2: Olá, o meu nome é Tiago Carrilho e sou biólogo no Jardim Zoológico. Normalmente é muito comum nós aqui em Portugal vermos algumas serpentes ou alguns lagartos a apanhar sol. Isto acontece porque eles não conseguem controlar a temperatura do corpo como nós, ou seja, enquanto o nosso corpo está sempre quente, está sempre à mesma temperatura, no caso dos répteis, a temperatura do corpo varia com a temperatura exterior. Ou seja, se tiver um dia muito quente, se eles estiverem ao sol, o corpo vai estar muito quente, se tiver um dia de muito frio, o corpo deles vai estar muito frio. Por isso é que eles precisam, quando está muito frio ou quando está mais frio, como o caso aqui em Portugal, colocar-se ao sol para ficar quentes, mas se for um réptil, por exemplo, deserto, faz exatamente ao contrário. Como está muito calor, ele enterra-se e esconde-se para ficar, para aproveitar a zona mais fresca que está debaixo da terra, e só sai à noite, que é quando está mais fresco.
0: Jardim Zoológico, pela proteção da vida animal.

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2: Abra a boca e fecha os olhos. Agora adivinha.
3: Menta, não arrisco.
2: Vá lá, abra a boca e fecha os olhos.
3: Bolacha?
2: Boa. Outra vez.
3: Banana?
2: Boa.

0: vez. Massa? É, não acertaste outra vez. Vá lá, abre a boca e fecha os olhos.
1: Ok, só mais uma vez, depois acabou esta brincadeira.
2: A sério? A sério, Menta? Tinhas mesmo de me dar uma colher de manteiga? Sem pão nem nada, não podia ter sido um morango ou um chocolate?
0: Bem feita, bem feita, acreditaste?
3: Raio-X!
1: Mesmo com os olhos fechados, somos capazes de descobrir o que estamos a comer. Entre os nossos 5 sentidos, há um que se chama paladar. Tal como o olfacto, o paladar detecta o alimento que estamos a provar, porque as partículas do que estamos a comer se dissolvem na nossa boca e... Zim! A informação é codificada, enviada para o cérebro, e o cérebro, que é o rei da inteligência e que tudo sabe, vai perceber logo do que se trata. A nossa língua está dividida em várias regiões e cada uma delas detecta características diferentes dos alimentos com a ajuda das papilas gustativas. São as papilas gustativas que sabem se o alimento é doce ou amargo, azedo ou salgado.
4: Oh, Yolanda! Anda que o filme vai começar! Anda, o filme está a começar!
1: Pipocas, pipocas, por favor, está quase a começar! Doces, ok? Obrigada!

pipocas doces e deram-me salgadas. Bolas, mesmo no escurinho do cinema sem olhar para elas, vão ser sempre salgadas, porque as minhas papilas gustativas não se deixam enganar. Papilas lindas, lindas meninas. Enfim, mas pipocas são pipocas. Paciência.

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3: Vamos tentar adivinhar outro som, ok? Escuta mais uma vez. Será o som de várias máquinas a trabalhar numa fábrica, o som de alguém a comer pipocas ou um grupo de esquilos muito zangados. E a resposta correta é... o som de máquinas a trabalhar numa fábrica.

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0: se eu fosse?
1: Se eu fosse um animal, eu era um peixe. Dourada, porque acho engraçado.
2: Se eu fosse um animal, eu acho que era um unicórnio. Porque, não sei, identifico-me.
3: Se eu fosse um animal, queria ser uma chita. São muito rápidas e eu acho que também sou.
4: Se fosse um animal, eu seria um pássaro, para ver tudo de cima.

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1: Olá, Cucu. Eu chamo Elizabeth Malafaia. Hoje vamos falar de um dinossauro muito especial, o Pterizinossauros. Este nome estranho, Pterizinossauros, significa lagarto foice, porque estes dinossauros tinham umas garras enormes nas mãos, as maiores até agora encontradas. Cada uma dessas garras podia ter cerca de um metro de comprimento.
2: Já cortavas as unhas!
1: Imagina um animal com garras quase da tua altura. Estes dinossauros viveram há aproximadamente 80 milhões de anos, no período Cretácico, e os seus fósseis são conhecidos apenas numa região da Ásia, o deserto de Gobi, na Mongólia. Apesar das garras terríveis, os cientistas pensam que os pterizinossauros seriam dinossauros herbívoros, que se alimentavam de plantas, e que as garras seriam utilizadas para retirar a casca das árvores, e possivelmente também para se defenderem dos predadores, como por exemplo os dinossauros carnívoros. Os pterizinossauros fazem parte do grupo de dinossauros, maioritariamente carnívoros, os terópodes. Os paleontólogos pensam que os pterizinossauros seriam dinossauros carnívoros no início, mas que evoluíram para se adaptar a uma alimentação herbívora. Por isso têm ainda as enormes garras e outras características comuns nos terópodes carnívoros. Venham-me visitar um dia ao Museu Nacional de História Natural e da Ciência.
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2: É água sem do céu cair, nem da terra nascer. E não serve para beber, o que é?
3: É água sem do céu cair,
2: oi? É água sem do céu cair, nem da terra nascer. E não serve para beber, o que é?
3: Ai, ai, ai, ai, ai. E a solução é?
2: É a lágrima. A lágrima não se bebe. Não vem do céu, nem sai da terra. Vem dos nossos olhos quando estamos tristes. Até era fácil esta.
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5: Diário de Bordo, episódio 26.
6: O ambiente estava muito tenso. A situação era esta. Nós tínhamos como prisioneiro o príncipe, o filho do rei Siripada. Os nativos de Borneo tinham como prisioneiros 5 dos nossos homens e um deles era precisamente o filho do comandante Juan Carvalho. Conseguimos chegar à fala com o rei e ainda tentamos fazer troca por troca, mas nada feito. O rei Siripada negou-se a fazer a troca do príncipe pelos espanhóis. Disse-nos que foi tudo um grande mal-entendido e que ninguém deu ordem para atacá-los. Juan Carvalho ficou furioso. Nada mais poderia fazer, pois estava em menor número. Por isso, regressou para o barco.
7: Não posso deixar isto ficar assim. Não posso mesmo. Não vou abandonar os meus homens. Vamos preparar-nos para fazer um ataque surpresa a estes nativos.
5: A grande viagem de Magalhães.
6: Mas os homens não estavam para aí virados e eram várias as razões. Em primeiro lugar, não queriam ir, pois acreditavam que tudo aquilo podia ser uma grande emboscada. Em segundo, os homens ainda tinham na memória o que acontecerá a Juan Serrano. Sim, caso não te lembres, Juan Serrano foi deixado abandonado na ilha de Cebu. A única pessoa que estava com ele era Juan Carvalho. E a sua versão para o desaparecimento do antigo comandante nunca ficou bem esclarecida.
8: Desculpe, mas eu não vou.
9: Eu também não.
8: Eu também não.
9: Nós não queremos fazer ninguém prisioneiro. Por isso estivemos a pensar e decidimos por unanimidade soltar estes presos.
6: Juan Carvalho estava fora de si. Ainda tentou convencer a tripulação, mas a decisão estava tomada. A tripulação estava unida e decidiram destituir Juan Carvalho do comando dos barcos. Ele não reunia condições emocionais para liderar esta expedição, ou o que restava dela. O desaparecimento do seu filho tinha sido um golpe muito duro. Foi então que Gonzalo Gomes Espinosa foi eleito capitão da Trinidad e Juan Sebastián Elcano, que era piloto da Concepción, foi nomeado capitão da Nau Victoria. Depois de mudança, parecia que os homens confiavam muito mais nesta chefia e isso notava-se no ambiente geral.
10: Mas desta vez é que é. Estes comandantes parecem bem mais equilibrados.
9: Mas continuamos com o mesmo problema. Onde ficam essas benditas ilhas?
6: Toda a tripulação estava desejosa de encontrar as tais ilhas das especiarias. Navegamos mais um pouco neste oceano, andamos e apanhamos uma grande tempestade e os barcos tinham sido atingidos. Precisávamos de encontrar rapidamente um porto onde pudéssemos reparar as nossas naus. Atracamos numa ilha chamada Simbombon. Uma ilha a sul das Filipinas.
11: Homens, estou a espreitar pelo meu monóculo e consigo ver que nesta ilha há madeira. O que é uma ótima notícia, porque temos que fazer reparações dos barcos. Vamos atracar e preparar para subir até à serra.

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2: Achavas mesmo que isto era a sério?
3: Não.

0: Eu digo.
1: Eu digo e pronto.
0: E pronto.
1: Eu gostava que não houvesse uma coisa no mundo que era... Isso é só muito, mas mesmo muito parvo. É as pessoas venderem os cães. Isso é só para as pessoas ganharem dinheiro, mas eu acho que uma vida não vale dinheiro. Acredita, uma vida não vale dinheiro. Eu acho que estou a dizer as palavras certas, porque uma vida não vale mesmo dinheiro. É um animal, man. Tudo bem, peixes à venda, compreendo, mas agora é cães. Cães é que eu não gosto mesmo. São para adotar, não é para fazer mal. E depois há muitas pessoas que compram os cães e há pessoas que põem mais de 100 euros os cães à venda. Os gatos também ficam à venda. Eu não compreendo essas coisas das pessoas, eu não gosto disso. Então as pessoas têm de ir buscar os animais ao canil, que basicamente é onde tu adotas os animais. Porque há muitos animais abandonados nas ruas, porque é parvo, porque as pessoas o que fazem é, quando vão de férias, abandonam os bichinhos como maltrato.

0: dia, Dona Graça.
1: Bom dia só se for para si. Para mim é boa tarde, já me sei. Então, sou eu que o faço ao trinca-ossos.
0: Boa tarde. Queria beber um malvado, se faz favor. Sem arroz.
1: Ai, queria? Já não quer ir? Então posso já chamar o pro?
0: Calma, não! Quero menu malvado!
1: Então, mas agora já queres? Ou tu decides, torravezinho? É o quê? Vaz-se!
0: Quero menu malvado sem arroz!
1: Não temos! Cava-se-nos! Não sabe ler papel?
0: Oh, peço desculpa, não tinha reparado! Então pode ser o menu cobra feia!
1: Mas estás-me a chamar cobra feia? Olha que eu agarro-te na colher de pau, faço-te uma sopa de trinca-ossos que não custa nada! Agora, olha, esta falta de respeito do rei do miúdo, que mal tem pernas para se agarrar ao chão, isto é ovelha, meu Deus.
2: Buongiorno, principessa.
1: Ai, se não é um menino má bonito aqui desta escola. Chegue-se para lá, o trinca-ossos. Oh, meu menino Saravácio, venha cá. Tenho ali o sorriso, o tal bonitone que o menino gosta tanto.
2: Oh, grazie, grazie. Grazie, dona Grazie. Sirva aqui também, meu amiguito Clementito.
1: Ai, é tão amigo, meu menino Saravácio. Dar a sua comidinha especial a este rapaz. É um trinca-ossos. É um mal empregado comer. Mas a sua atitude é lindíssima, menino Saravácio. Como tu tudo o que você faz. Oh, trinca-ossos, diz obrigado ao menino Saravágio, que se não fosse ele este comido aldroegas com fundos de nariz, tu diz obrigado, estás-me a ouvir, homem Grisela?
0: Obrigado.
2: Oh, que coisa tuta sem problema, Clementito. Andi, andi, al mozzarella.
1: Bom apetite, menino Saravágio.
0: Obrigado. Por que é que a Dona Graça gosta tanto de ti?
2: Oh, Clementito, porque mi poderi e roubarete lo corazione della principessa. Todas innamorare por Saravaggio. Andi, vieni, andiamo a sentare naquela tavola di mesa.
0: Sim, podemos sentar-nos ali. Roubar corações a princesas. Esse momento é fantástico. Bem, podemos começar a comer aqui. Sossegados desta mesa vazia. Boa apetite.
3: Ai, eu sou a Faixa, eu só quero vir aos meus dias.
1: Oh, meu amor, Saravágio, parece uma escultura que fala, a mais bonita escultura do mundo.
4: Oh, Saravágio, deixa-me cheirar esse teu cabelo sedoso e bem penteado.
1: Oh, por favor, deixa-me sentar na mesa e almoçar contigo.
2: Oh, grazie, obrigado, mil obrigado, principessa. Que disse, Clementito? Deixamos sentar a principessa nesta tábua de mesa.
0: Eu fico nervoso ao ver raparigas. Eu não posso ficar nervoso, porque senão...
2: Fantástico, Clementito. Podes sentar e tu, bela. Sentar nessa tábua mesa, minha principessa. Piu, piu, bela.
0: Oh, bolas, eu não queria ser abaixo. É que eu fico muito nervoso.
2: Não preocupa-te, são piu, belas.
4: Ai, tu até comer és lindo. Mastigas como um museu de coisas belas. Adoro a tua pele, não é nada oleosa como a do teu amigo.
2: Grazie, grazie tutti frutti pizzeria cosa nostra, Corleone. Più grazie, obrigaditi.
4: E tu, o que fazes, miúdo?
0: Quem? Eu?
4: Não, este talher. Claro que és tu, ó franganote. Qual é o teu poder? Porque é que vieste para a escola de vilões? Não me pareces lá muito vilão.
5: O meu poder é meter sal a mais em todas as comidas, mas hoje, como estou com o Saravágio, não vou fazer.
6: O meu poder é conseguir desatar os sapatos dos outros só com um olhar. Depois caem todos para o chão.
2: Piu, piu, bela, ragazza. Vilantori, principessa carbonara, poderes belos, poderes belos.
4: E tu, miúdo, qual é o teu poder?
0: Bem, eu ainda não sei bem, porque é assim... elefantes? Não, o meu poder é...
4: Vais dizer hoje? Porquê é que estás tão nervosinha?
0: Ok, é que... manteigas? Não, o meu poder é...
4: Que cheiro é este? Acho que vou vomitar.
0: Bah, que nojo!
4: Vamos embora, meninas, já nem o Saravágio é bonito com estes chás.
2: Oh, Clementito, tu poderia dar gli occhi di parole. Scoregge, peditini puravini. 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Devo andare, adeus, cerete.
1: Alguém precisa de mais molho?

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0: O mundo das plantas está
1: no Jardim Botânico.
2: Olá, eu sou a Raquel do Jardim Botânico. Sabes uma coisa? Estou sempre a dizer que sou a Raquel do Jardim Botânico, mas se calhar nunca expliquei o que é um jardim botânico. Um jardim botânico tem plantas maravilhosas que nos dão sombra e tranquilidade, mas é diferente dos outros, porque essas plantas estão organizadas numa coleção científica. Olha, como uma coleção de cromos, mas com ciência. As plantas desta coleção vêm dos quatro cantos do mundo e estão sempre identificadas com uma tabela que indica a família a que elas pertencem, o seu nome científico em latim, que é para qualquer cientista entender, o nome do autor que a nomeou, o nome da planta em português, quando ele existe, e o sítio de origem, onde nasce espontaneamente, sem ninguém a plantar. Além disso, as plantas podem estar organizadas em pequenas coleções, como as plantas carnudas dos climas quentes e secos, ou as plantas carnívoras. Um jardim botânico está aberto ao público porque serve para nos despertar a curiosidade pelas plantas e assim percebermos como são importantes para a nossa vida e como é essencial a conservação da sua diversidade no mundo, para garantir essa conservação. As coleções servem também para os cientistas as poderem estudar e por isso existe normalmente um herbário onde são guardadas plantas secas recolhidas no campo, algumas com centenas de anos, imagina, e que nos dão muita informação para estudar. O Jardim Botânico de Lisboa ainda tem um banco de sementes onde são guardadas as sementes vivas de espécies do campo. Acima de tudo, os jardins botânicos são cofres, onde guardam os tesouros da diversidade de plantas, ou seja, exemplares vivos de espécies que já estão quase em extinção na natureza. São mesmo muito importantes. Não deixes de visitar o Jardim Botânico de Lisboa e o Jardim Botânico Tropical.

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1: Eu sou a Rita e sou a defensora da água.
2: E eu sou a Kátia, a defensora do planeta.
3: As barragens têm portas para deixar passar os peixes?
4: Para criar a eletricidade que acende as lâmpadas em tua casa, o homem construiu barragens que armazenam água em grandes lagos. Quando essa água é forçada a passar pelo buraco estreito da parede da barragem, tem muita força, e é essa força que convertemos em energia. Mas ao parar o fluxo do rio e transformar esse rio num lago, estamos a destruir todas as casas de todas as espécies de animais que vivem e se alimentam nesse rio. Ao parar o fluxo, os peixes que antes subiam o rio para ir desovar na nascente não conseguem passar. E é por esta razão que os homens criaram corredores ou escadas nas barragens para que os peixes possam ir fazer filhotes.
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2: Defensor da natureza, sabes quantas barragens existem em Portugal? Não? Então está nas tuas mãos descobrir. Desafio aos teus professores e descobram juntos com a tua turma como funcionam os rios e quantas barragens existem no nosso país, assinalando-as no mapa. Achas que precisamos de mais barragens ou achas que está na altura de pensarmos em alternativas? Conto contigo para salvarmos os rios.
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1: Começa com pelinhos devagar. Ei, ei, ei, ei, ei! Eu disse devagar. Isso mesmo. Agora aguenta, aguenta e...

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2: Porque é que a Lua e o Sol, quando estão perto do horizonte, são avermelhados?
3: Vista do espaço, como mostram as fotografias tiradas pelos astronautas, a Lua é uma bola cinzenta clara, iluminada pelo Sol. Este astro, por sua vez, brilhando no espaço escuro, parece quase branco. Mas quando observamos a Lua da Terra, a sua cor depende da posição que ocupa no céu. Quando surge no horizonte, ou quando está a esconder, pode parecer alaranjada. Quando está alta no céu, a Lua fica esbranquiçada. Ao Sol, acontece quase o mesmo. Quando está a nascer ou a esconder-se, tem uma cor avermelhada. Quando está alto no céu, fica com uma cor amarelada. Mas por que será que isso acontece? Na realidade, a Lua e o Sol não mudam de cor. O que acontece é que a cor parece mudar só porque olhas para eles através da atmosfera terrestre. A luz ao viajar pelo ar é alterada. Pode dizer-se que a atmosfera fica lá com algumas cores. Quando os astros se encontram perto do horizonte, há mais quantidade de ar para atravessar, mais partículas de pó, fumo e outros gases, que ficam com as cores mais azuis. E a luz que chega aos nossos olhos parece mais vermelha. Quando os astros estão altos no céu, já não passam por tanta quantidade de gases, ficando a cor mais real.
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15: Mas que corrida será esta? Benjamin vai afogueado com um passo acelerado, mas o amigo Pedro... Bem, o amigo Pedro caminha em passo de tartaruga ocupado a mandar SMS. Ops! Vai andando distraído pela ciclovia e nem dá por nada. E se uma trotinete o atropela?
6: Anda lá, meu! Estamos atrasados! Larga isso! Estás na ciclovia! Sai daí!
16: Já vou... Deixa-me só acabar de mandar esta mensagem.
6: Qual mensagem? Qual quê? Mexe as pernas. Olha, viste, a loja já fechou. Agora só amanhã, meu. Vim a correr para nada.
16: O que fazíamos então? Precisavas mesmo da cena?
6: Precisava, pois. Era para algo de surf. Tu é que não precisavas de mandar SMS. Sem interesse nenhum. Parecias uma tartaruga andante. Que enervante.
16: Como sabes que não tem interesse? Nem sabes para quem é?
6: Não sei, mas desconfio.
16: Desconfias do quê? Eu até mando sem número. Manda em anónimo.
6: O quê? Manda sem anónimo? Estás marado? Isto não se faz, meu totó. Quando chegarmos à minha casa, já vais perceber. Olá, Pisca. Olá, Inês. Temos aqui um caso grave de surdez e entupidez. Podem ajudar?
16: É lá, não mexemos nomes. Não sou o Alcide.
6: Não és, mas estás a aparecer. E muito, repito, foste um totó.
17: Olá, amigos. Navegar em segurança é com este farol de confiança.
14: Confirmativo. Quem me procura sempre me encontra em qualquer canto do ciberespaço.
6: Podem relembrar as dicas sobre a segurança na internet? Aqui este meu amigo não compreendeu bem.
16: É lá, não me trates como um bebê. A mensagem que enviei era importante.
6: Então se era importante, por que mandas anónima? Não percebo. Assim deve ser spam. Lixo, entende?
17: Atenção, atenção, a minha luz já está a faiscar. Mensagens desconhecidas devem ser tratadas como mensagens perdidas.
14: Confirmativo. Não são para enviar nem para receber. Não deves abrir nem partilhar.
17: Quando uma te calhar, deves logo apagar. Os hackers e os vírus adoram nelas viajar.
14: Confirmativo.
16: Ups, nunca tinha pensado nisso.
6: Ah, pois é, bebê. Estes amigos só nos dão bons conselhos.
16: Já, tens razão. Só agora percebi a linguagem da Inês.
6: Ah, da nossa robô futurista?
16: Confirmativo. Por isso mesmo, fala em futurês, que não é para esquecer.
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1: Esquece as purpurinas, purpurinas tão brilhantes, tão cintilantes, tão bonitas e tão mortíferas.
2: What?
1: A purpurina é feita de pedaços minúsculos de uma folha metálica refletora revestida com plástico colorido. Desde a roupa aos cosméticos e a materiais para trabalhos manuais, a purpurina nunca foi tão popular como hoje. Mas para os eco-guerreiros como tu, esta perdeu definitivamente o seu brilho. Quem já tiver usado purpurina sabe que estas partículas minúsculas vão parar a todo lado. Se receberes um postal com purpurinas, vais passar semanas a lavar o cabelo, a alcatifa e o cão até conseguires ver-te livre delas. Mas já pensaste para onde vai a purpurina quando é levada juntamente com a água da lavagem pelos canos abaixo? Passa diretamente pelos sistemas de filtração de água e vai parar aos oceanos, onde pode causar terríveis danos às criaturas que lá vivem. Algumas pessoas exigiram que a purpurina fosse proibida. Há uma luz ao fundo do túnel. Os cientistas estão a desenvolver purpurina biodegradável, feita de materiais naturais como o eucalipto, em vez de plástico. Por isso, se não consegues resistir a um pouco de brilho na tinta que usas para pintar a cara, na espuma de banho ou nos teus trabalhos manuais, tenta encontrar esta purpurina ecológica. Ou podes seguir o exemplo de um grupo de jardins de infância no Reino Unido e tentar usar lentilhas como alternativa.
2: Uau! Mas
1: talvez não na cara. Os cientistas acreditam que entre 15 e 51 bilhões de partículas de microplástico já chegaram aos oceanos.
2: What?
1: Está nas tuas mãos ajudar a combater este problema. 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
1: 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A Constituição.
2: Olá, eu sou Francisco e tenho 10 anos. Sabem que o Portugal é um género no livro de regras chamado Constituição da República Portuguesa? É a lei principal e mais importante de Portugal e tem vários artigos. Eu hoje vou falar sobre o artigo 12, o princípio da universalidade. Diz que toda a gente tem os mesmos direitos e os mesmos deveres. Adultos, crianças, meninos e meninas. É igual para todos. Ninguém tem mais nem menos.
1: A lei é universal, ou seja, deve ser aplicada a todos os cidadãos, o que inclui todas as crianças. Todos os portugueses podem exigir os direitos que vêm escritos na Constituição, assim como devem respeitar os seus deveres, porque ninguém está acima da lei.

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1: Olá, crianças de todo o mundo. Bem-vindos ao maior concurso de todos os tempos, o meu. Eu sou o Sabichão e comigo tenho dois concorrentes, o Simão e o Nelson Frederico. Uma salva de palmas para eles. Do meu lado direito, de laço ao pescoço, está o Simão. Olá, Simão.
2: Olá, Sabichão. O meu laço é mesmo ultra top cenas, meu.
1: E do meu lado esquerdo, vindo diretamente do século passado, está o Nelson Frederico. Olá.
3: Olá, Sabichão. Por acaso, aqui o Nelson gosta muito mais do passado do que do futuro. Mesmo porque o Nelson não conhece o futuro de lado nenhum, estás a perceber?
1: Pois, pois. Mas não desconheces o futuro tanto como eu. Estão a ver esse botão vermelho a piscar à vossa frente?
3: Queres que o Nelson carregue no batão, então? É isso?
1: Não é batão, Nelson Frederico. É botão. Claro que quero que carregues. Ele vai disparar uma pergunta. Fiquem atentos.
0: Categoria: música.
1: Já cá cantas, perguntinha. E a pergunta é: como se chama a ferramenta que o maestro tem na mão para conduzir a orquestra? Vão pensando na resposta enquanto vos digo que prémio magnífico podem ganhar. Uns auscultadores com vassoura incorporada que varre as notas desafinadas de qualquer canção do mundo.
3: O Nelson é marra à música e tem muito bem a resposta. A ferramenta que o maestro tem na mão para conduzir é o volante, está claro.
1: Nelson, a orquestra não é um carro. A tua resposta está... erradíssima! Simão, será que sabes responder?

0: Chão.
1: Simão, a tua resposta está certa. Acabaste de ganhar uns auscultadores com vassoura incorporada que varre as notas desafinadas de qualquer canção do mundo. Usa-os com o Nelson Frederico. Pode ser que o consigas varrer daqui para fora. Parabéns.
2: Termina assim mais um episódio de O Sabichão.

0: Os adultos também brincam?
1: Quando ficarmos mais adultos, não vamos brincar tanto, Beatriz?
2: Vamos brincar também. Mas também brincamos.
1: Então, muda ou não muda a brincadeira?
2: Eu acho que não muda.
1: Não muda? Fica brincalhões na mesma? A brincar com as bonecas, com os carrinhos?
3: Eu acho que muda.
2: A brincar, por exemplo, às vezes sim, brincar às qualquer coisa de bonecas ou isso, às vezes sim, mas a maior parte não sei.
1: O que é que muda, Carolina?
4: Eu acho que muda a forma como nós somos, vamos crescendo e vamos aprendendo mais na escola.
0: E é só na escola que aprendemos?
4: Não, aprendemos também a brincar.
1: Ah, sim, senhor.
4: E com os amigos.
1: Então quer dizer que... Olha, o Afonso.
5: E também já não jogamos assim tanto tempo. Jogamos menos.
1: Jogam menos, não é?
5: Mas
1: porquê? Porquê que jogamos menos quando estamos mais crescidos?
5: Porque quando somos mais crescidos não ligamos muito a essas coisas.
1: Será que é só isso?
5: Não. Temos muitos trabalhos de casa que a professora manda da escola, vamos aumentando de ano. Por isso...
1: As responsabilidades são maiores, é?
5: Sim.
1: Os adultos também têm que, Romeu?
6: Se trabalhar também têm de trabalhar muito... Porque se não trabalharem não ganham dinheiro para comer.
1: Por isso mesmo, pois.
6: Não podem estar tanto tempo entretidos e têm de fazer o seu trabalho.
1: Sim, Beatriz.
2: Mas também podem estar no computador a trabalhar.
1: Pois é, também estão no computador a trabalhar, mas isso não é jogar. É diferente.
4: O meu pai passa a vida no computador. Nunca sai do computador. Está sempre... Passa a vida nele, tá? E às vezes até tem um jogo que está a jogar lá no computador. E eu às vezes também jogo no computador. É o computador parece que faz parte da família.
1: O meu
6: pai também é parecido. O meu pai anda sempre no computador, porque ligam-lhe do trabalho emergência, ele vai logo a correr para o computador. E também quando está nos tempos livres, eu e o meu pai, só que eu fico na sala e ele fica no quarto do computador, que é como chamamos a sala onde se tem os computadores e isso, onde ele fica a jogar Clash Royale e eu também fico na sala a jogar Clash Royale um contra o outro, porque fazemos parte do mesmo grupo e jogamos um contra o outro. Umas
1: sim,
6: vezes
1: senhor,
6: ganho,
1: bem.
6: Outras vezes perco.
1: Exatamente.
0: Ou seja, os adultos arranjam também sempre um bocadinho de tempo para brincar e descontrair.
1: Olha, e que conclusões é que nós podemos tirar daqui? Que nós somos nós mesmos, não é? Mas será que vamos ser sempre os mesmos?
7: Não.
1: Vamos mudar com o tempo.
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12: Sou eu, a Gru Ninho Linda, a fada princesa mais mágica de todas. Estou aqui para desejar à princesa Agnes um aniversário muito feliz.
8: Por que és tão gorda?
12: Por quê? A minha casa é feita de doces.

0: Vicente, o macaco vidente.
1: Sabias que cortar as unhas a um hipopótamo vale prisão de ventre?
0: Isto é tudo uma cacada. 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
2: Bowling de praia. Quem diz que não pode jogar bowling ao ar livre? Ainda bem que guardam aquelas garrafinhas de água vazias e que as trouxeram para a praia. Encham-nas de areia e alinhem-nas de forma a fazerem um triângulo. Da ponta do triângulo, deem 3 grandes pulos para a frente. Aí, desenhem uma linha. Passem para o outro lado da linha, para ser o limite de onde podes atirar a bola, para derrubar as garrafinhas. Lembrem-se que a bola tem de tocar sempre na areia.
3: No verão sabe tão bem comer um geladinho. 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
4: Um dia quero ser aderecista. Um aderecista é uma pessoa que trata dos adereços, que são os objetos de uma peça de teatro, de um filme ou de uma série de televisão. Gosto muito de juntar e construir objetos e de ter sempre tudo bem organizado. Por isso, quando crescer, vou aproveitar este meu talento para cuidar dos adereços e garantir que nunca falta nada. Quando for preciso encenar uma peça ou gravar uma cena, os atores vão ter sempre todos os objetos que precisam a tempo e horas. E no fim, vou arrumar tudo de forma organizada para a próxima vez que forem precisos. Vai ser altamente!
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Sabias que um cão teve um papel essencial na invenção do velcro? O engenheiro suíço Georges de Mestral levava sempre o seu cão quando ia caçar e um dia reparou que algumas plantas e sementes ficavam coladas no seu pelo. Intrigado, tentou reproduzir exatamente a mesma ideia usando uma fibra sintética chamada nylon. É o mesmo que se usa nas canas de pesca para pescar. Após testes e testes e testes e testes, conseguiu criar o velcro que usas hoje, por exemplo, nos sapatos ou nos ténis.

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1: Cor de burro quando foge é uma expressão que se utiliza quando é complicado perceber a cor de alguma coisa ou simplesmente quando nos referimos a uma cor da qual não gostamos. Uma das explicações para a origem desta expressão assenta na alteração de um provérbio que dizia: corra do burro quando foge, aconselhando assim a não estar perto de um burro quando este se chateia com alguma coisa. Este provérbio, ao passar de boca em boca, foi alterado ao longo dos tempos. O corra passou a ser cor. E claro está, uma cor que não existe. Não é branco nem preto. Não é azul esverdeado, nem é verde azulado. Não é cor de laranja, nem é amarelo torrado. É assim tipo... cor de burro quando foge.
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4: Era uma vez.
5: O pequeno Miguel não gosta pouco de gelado. Ele simplesmente, mais do que tudo, adora gelado. Na verdade, o Miguel é tão louco por gelado que o costuma guardar em esconderijos espalhados por toda a casa. Para o Miguel, não há nada melhor do que deliciar-se com um grande cone de gelado no seu banco preferido, junto à praia. Mas há um problema. Aliás, um grande problema. O sol. Oh, não. Outra vez. Sempre que o Miguel tenta comer um gelado, os raios escaldantes do sol transformam-no numa poça derretida e peganhenta. O pobre do Miguel já tentou de tudo. Tentou comer um gelado o mais depressa possível para que não desse tempo de derreter, mas bolas, nódoas por toda a parte. Experimentou comer um gelado durante o frio do inverno, mas ficou com aquela horrível sensação de cérebro com congelado. E até já comeu um gelado no escuro da noite, mas foi muito assustador. Até que um dia, o Miguel teve uma ideia fantástica. Já sei! Gritou. Se o sol é como uma enorme lâmpada pendurada no céu, só preciso de desligá-lo. Mas o sol está a milhões e milhões de quilómetros de distância. Para chegar tão longe, o pequeno Miguel tinha de construir um foguetão supersónico que funcionasse a energia solar. E depois de semanas a construir, a martelar, a furar e a parafusar, finalmente deu o toque final à sua brilhante criação. Nessa noite, o pequeno Miguel estava tão ansioso que nem conseguiu pregar olho. Assim que o dia nasceu, ele saltou da cama e correu para preparar o lançamento. O tempo estava perfeito para um passeio até ao sol. Tudo pronto para a descolagem, anunciou. E o computador da nave iniciou a contagem decrescente. 5, 4, 3, 2, 1. Lançamento. O poderoso foguetão subiu alto e mais alto, passou além das nuvens e chegou ao espaço. Entre as estrelas, o Miguel conseguiu ver a Terra a tornar-se pequenina. Para ele, a Terra parecia maravilhosa, igualzinha a uma grande e cremosa bola de gelado, com sabor a pastilha elástica e pistácio. Que delícia! Quando finalmente chegou ao seu destino, o pequeno Miguel avistou o astronómico botão de desligar e saltou na sua direção. Ao flutuar para cada vez mais perto do Sol, ia sentindo um calor enorme e só pensava em como seria bom poder deliciar-se nesse momento com um gelado fresquinho. Sem desistir, insistiu, persistiu e continuou com todas as suas forças. Até que num último grande esforço, clique! O Miguel desligou o sol. Mas enquanto o Miguel regressava à casa, a luz do sol ia desaparecendo rapidamente. E o foguetão, a energia solar, começou a ficar descontrolado. Felizmente, o pequeno piloto conseguiu despenhar-se em segurança, mesmo no meio do seu jardim. Nessa noite, completamente exausto da sua grande aventura, o pequeno Miguel teve um sonho delicioso em que saboreava a sua guloseima preferida na praia e sem que derretesse. Quando ele acordou, na manhã seguinte, havia qualquer coisa de errado lá fora. Tudo estava escuro e assustador e demasiado frio para comer gelado. Coisas terríveis começaram a acontecer por todo o mundo. Notícias do mundo. Flores e florestas a morrer. Animais do planeta escondidos. Oceanos congelados. Oh, não! O pequeno Miguel percebeu que tinha cometido um grande erro. Era preciso voltar a ligar o sol urgentemente. O problema era que sem a luz do sol, o seu foguetão a energia solar não funcionava. Ele tinha de pensar numa solução e rápido. Felizmente, havia uma coisa que ajudava sempre o pequeno Miguel a pensar melhor. Gelado de baunilha com cobertura de morango. Enquanto se debruçava sobre uma grande bola de gelado, foi atingido por uma ideia. Já sei, vou construir uma catapulta gigante e disparar uma enorme bola de gelado até ao botão de ligar do sol. Ele trabalhou pela noite dentro e construiu uma bola de gelado do tamanho de uma casa. Era tão grande que precisou de usar todo o gelado que havia escondido. O Miguel sabia que só tinha uma oportunidade de atingir o sol. Finalmente, tudo estava preparado. Multidões vieram de bué, bué, mesmo bué longe, na esperança de que o pequeno Miguel conseguisse voltar a ligar o sol. Que comece a contagem, gritou. 5, 4, 3, 2, 1, fogo! Todos observaram, maravilhados, enquanto a gigante e deliciosa bola era lançada em direção ao sol. Oh não, exclamou o pequeno Miguel. À medida que se aproximava do calor mortífero do sol, o gelado começou a derreter. E quanto mais se aproximava, mais depressa ia derretendo, até só restar uma pequena colher de gelado de tutti-frutti. E foi então que o pequeno pedaço de gelado acertou em cheio no botão de ligar do sol. Mas nada aconteceu? Não acredito. O meu plano falhou. Zangada e desiludida, a multidão começou a dispersar. Subitamente, o céu encheu-se da luz mais brilhante que alguma vez se viu. Hurra! Toda a gente aplaudiu, correndo e dançando pelas ruas. No dia seguinte, os jornais de todo o mundo anunciavam que tudo estava a voltar ao normal. Oceanos começam a descongelar, flores e florestas renascem, animais saem dos esconderijos. O pequeno Miguel ficou mesmo muito feliz por poder voltar a deliciar-se com o seu gelado no seu banco preferido. Nham! Gelado peganhento a derreter e a pingar. É a melhor coisa do mundo. O Sr. Flecha, o cão do Miguel, que o diga. O rapaz que desligou o sol. Um conto escrito por Paul Brown, que está no livro da editora Booksmile.

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2: Bem, vou mudar a tua vida. Estás preparado? Vou mesmo. Estás preparado ou não? Então cá vai. As lagostas são imortais. Não estou nada a inventar. As lagostas não morrem. Envelhecem e envelhecem, ficam com centenas de anos, mas não morrem. Quer dizer, não morrem de velhice. Se alguém as tirar do seu habitat e as puser numa panela, elas não aguentam, não é? O que eu quero dizer é que nunca ninguém as viu morrer de velhice. Até já houve casos de lagostas que foram congeladas e quando foram aquecidas voltaram à vida, imagina só. São quase à prova de tudo. E eu que não dava nada pelas lagostas, hã?
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4: Olá, eu sou a Rita Loureiro, sou atriz. Eu acho que o primeiro espetáculo que vi, que não foi de teatro. Eu vi muita ópera quando era pequenina, porque o meu pai levava-nos muito à ópera. E lembro-me que quando eram só recitais, eu ficava a dormir no chão do camarote. Como não havia nada de chamativo no palco, eram só as vozes, eu acabava por me deitar no camarote e usufruía do som, sem ter que usar a visão como veículo de atenção. Quando havia uma encenação, digamos, não é? Uma história para contar com figurinos e bailados e personagens, eu aí já ficava acordada a olhar para o palco. Depois, lembro-me que a minha mãe nos costumava levar no Natal ao Quebra-Nozes, na Gulbenkian, bailado, que é uma das minhas grandes paixões também, dança. Eu desde muito pequenina, aliás fui perdendo isso depois com a idade, mas eu era muito histriónica, adorava cantar e dançar, e falava imenso, e fazia de contas que sabia falar inglês, por exemplo. Às vezes nós íamos em viagem e ia a viagem toda a cantar em inglês, um inglês inventado por mim. Portanto, sempre tive essa capacidade e vontade de contar histórias e de me expressar. Comecei por fazer balé, ainda cheguei a fazer uma formação em balé, só não cheguei ao grau de passar para pontas. Eu fiz o conservatório e comecei logo a trabalhar. No último ano do conservatório fui chamada para uma peça encenada pelo Filipe La Féria, numa peça chamada A Ilha do Oriente. Foi aí que eu me estreei.
1: Peripécias. Peripécias. Periquê? São peripécias do teatro.
4: Eu vou contar uma peripécia que me aconteceu também num dos primeiros espetáculos que fiz na minha vida, chamado Malaquias, ou A História de um Homem Barbaramente Agredido. Um texto maravilhoso do Manuel de Lima, que foi encenado pelo José Carretas. Havia muitos, eram vários atores, era eu, a Helena Laureano, o Buda, o Paulo Oma, a Paula de Souza, o Raposo, o Zé Raposo. Bom, penso que éramos estes, perdoem-me se me falha alguém. Este espetáculo teve várias peripécias. E a Helena tinha uma cena muito engraçada, que era uma tia do Malaquias, uma tia assim muito austera, assim, e fina, em que ela era elevada num pequeno círculo, portanto ela tinha que se pôr em cima de um pequeno círculo, e depois havia uma roldana que era acionada e ela, digamos que, se elevava no palco para fazer a cena dela, em que passava assim um grande sermão ao seu sobrinho que não se estava a portar bem. E o espetáculo rodou, nós fizemos uma turnê, o espetáculo rodou por vários sítios no país, e claro que este tipo de dispositivos cénicos, com o monta e desmonta, às vezes os mecanismos ficam um bocadinho comprometidos. Então houve um espetáculo em que a Helena, muito digna, lá em cima, a passar um grande sermão ao sobrinho, digamos que aquela plataformazinha levantou, só que depois começou a rodar sobre si. Portanto, a Helena, em vez de estar virada para o público, ficou virada de costas a dar o sermão. Mas muito digna sempre. Portanto, ali a dar um grande sermão e de repente aquilo a virar e ela ficou de costas para o público. Aconteceram coisas muito engraçadas neste espetáculo. Tenho memórias muito boas.
1: Para que serve o teatro? Quê? O teatro serve para quê?
4: O teatro. Eu acho que o teatro serve para provocar pensamento, sensações, emoções, para espicaçar, para encantar. O teatro é arte, não é? E dentro das artes, eu acho que o que distingue o teatro, para mim, é exatamente essa coisa de ser ao vivo, de ser o aqui e agora. Portanto, há uma identificação tão direta com o que se está a passar, porque são pessoas como nós que estão ali a conduzir-nos numa história, mas não obrigatoriamente, pode ser a conduzir-nos numa viagem de reflexão, de provocação, de emoção, e eu acho que isso é que distingue esta arte do teatro. O teatro é arte, nós não conseguimos viver sem arte, porque a arte estimula a nossa existência, torna-nos pessoas mais vivas, mais interessantes, mais despertas. E o teatro tem essa qualidade incrível, que é que as pessoas são como nós e estão ali, e nós estamos a partilhar aquele momento, a respirar aquele ar e ouvir e a sentir aquelas coisas todos ao mesmo tempo. Isso é absolutamente único no teatro. Eu sou muito apaixonada por dança também, mas o teatro tem uma coisa que a dança não explora tanto, embora a dança contemporânea neste momento também já explore, que é a palavra. E a palavra é assim, é um veículo de sei lá, de nos espicaçar sensações e pensamentos incrível. Estive a fazer uma peça na Mala Posta há muitos anos, que era um texto do Brian Friel chamado Traduções, em que havia uma cena de amor entre dois personagens, e um era escocês ou irlandês e a outra era inglesa, que era a minha personagem. E era uma cena de enamoramento entre um casal de adolescentes. E nós falávamos os dois português, mas a convenção é que ele estava a falar uma língua e eu outra. E era muito bonito, a cena era lindíssima. E nós tínhamos um momento em que queríamos dizer um ao outro que estávamos apaixonados um pelo outro, mas como estávamos a falar línguas diferentes. E tínhamos um momento em que havia assim um enlevo muito grande e que nos estávamos a olhar nos olhos, assim, já quase a dar um beijo. E houve uma senhora que disse da plateia, que eu ouvi, sussurrando, mas que eu ouvi, disse: "Amo-te." E aquilo foi tão bonito, porque é de facto uma simbiose que só existe no teatro, estas coisas acontecerem desta maneira. Só existe no teatro mesmo.
2: E através desta rubrica radiofónica, parece-me ter realizado o sonho de milhares dos que nos escutam.
1: Já acabou.
5: Muito obrigado pela vossa atenção e até à próxima semana. Boa noite, senhores espectadores.
1: Oh.

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Graças a Deus que tentaste conversar. 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

0: Eu gosto e não gosto.
1: Eu gosto de hambúrgueres e não gosto de alface, só um bocadinho. Eu gosto de óculos de sol, não gosto de óculos velhos. Gosto de animais.
2: 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Quando eu disse a sério, era também um bocadinho mais ou menos.
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4: Eu gosto de animais.
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6: Eu gosto de brincar ao ar livre.
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2: Numa aldeia atravessada por um rio, havia um castelo. Também lá existia uma estalagem e um açougue que pertencia a uma família de camponeses e trabalhadores rurais.
3: Foi nesta aldeia, perto de Praga, a atual República Checa, que nasceu, no dia 8 de setembro de 1841, o primeiro de 8 irmãos, e ao qual deram o nome de Antonín Leopold Dvořák, a quem todos chamavam Tonik.
2: Há quem afirme que Tonik, aos 5 anos, já entretinha os clientes da taberna da estalagem tocando a rabeca, isto antes mesmo de frequentar a escola primária da aldeia.
3: A música estava presente um pouco por todo o lado e até o mestre de escola era também o organista e o regente do coro. Foi um destes professores, Josef Spitz, que se encarregou do talento de Tonik e lhe deu as primeiras lições de piano, fazendo-o participar nas atividades musicais, bailes e festas que geralmente se faziam depois das missas, um pouco por toda a região.
2: Aliás, Dvořák estreou-se como violinista na missa da igreja.
3: Cada aldeia tinha a sua banda de 8 ou 10 músicos. Nos bailes, as danças começavam e, a certa altura, a meio de uma valsa ou polca bem animada, um dos músicos para um par e depois todos davam dinheiro. O dinheiro era depois dividido pelos músicos, sendo a parte do pequeno Dvořák logo entregue ao pai.
2: Mas Dvořák tinha também um verdadeiro fascínio por... Imagina...
3: Comboios e locomotivas.
2: Acertaste. Quando Dvořák tinha 8 anos, assistiu à inauguração da linha férrea que ligava Praga a Kralupy. Uma das coisas que ele fazia era anotar os números das locomotivas que chegavam e que partiam e conversar com os maquinistas.
3: Anos mais tarde, já famoso, confessou até a desejar trocar todas as suas sinfonias pela invenção do comboio a vapor.
2: Parecia que, apesar do seu amor pela música e pelos comboios, Tonik estava destinado a ser açougueiro, matando animais e cortando carne.
3: Talvez por isso, aos 12 anos, mudou-se para outra terra, para melhorar os conhecimentos de alemão. O professor de alemão tocava órgão, violino, clarinete e corno, dirigia a sua orquestra de câmara e compunha. Foi ele que ensinou piano, violeta, órgão e as bases de harmonia a Dvořák.
2: Mas este professor não tinha muita paciência. Se Dvořák não conseguisse tocar uma passagem ou se enganasse, levava tantas bufetadas quantas as notas que falhara.
3: Como membro da banda, Dvořák começou a frequentar casas de nobreza local e compôs a sua primeira peça, intitulada Não Me Esqueças. Tinha só 13 anos.
2: Dvořák acabou por se tornar compositor e viajou até aos Estados Unidos, tendo composto uma das mais famosas sinfonias da história da música,
3: a inesquecível Sinfonia Novo Mundo.

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2: Sabias que mesmo que vivas numa casa muito pequenina, podes ter uma planta e cuidar dela?
3: Sim, nós já tivemos.
2: As plantas fornecem-nos algo indispensável à vida. Consegues adivinhar o que é?
3: O nosso oxigênio.
2: Exatamente, o oxigênio. Para além disso, aprender a cuidar de uma planta, a regá-la e a garantir que ela cresça sempre muito viçosa e bonita, vai dar-te imensa alegria. Só vais precisar de um vaso, um bocadinho de terra e uma semente. Gostavas de ter uma planta?
3: Sim.
2: E que planta é que tu gostavas de ter?
3: Um girassol.
2: Porquê gostavas de ter um girassol?
3: Porque está sempre virado para o sol.
2: Que bela ideia! Vamos então ter um girassol.
4: Estou sim. Quem fala?
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3: Vamos tentar adivinhar que som é este. Ouve outra vez. Será o som de um galo a cantar, de um peru ou de um chimpanzé? E a resposta certa é... É o som de um galo a cantar.

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2: Missão Democracia. A Constituição.
3: Olá, o meu nome é Sofia e tenho 11 anos. Sabiam que 250 deputadas e deputados escolhidos pelo povo nas primeiras eleições livres, depois de 25 de Abril, trabalharam juntos para escrever a Constituição? Deve ter sido muito giro pensar e criar as regras, mas também deve ter dado imenso trabalho. E hoje é a vez do artigo da Liberdade de Criar, o artigo 42º, Liberdade de Criação Cultural. Diz que podemos criar e inventar o que quisermos. Temos de respeitar os outros, claro, mas podemos desenhar o que nos apetecer, criar músicas e danças que nos venham à imaginação, escrever um livro, fazer peças de teatro, se nos apetecer. Somos livres de criar à nossa maneira, sem sermos censurados.
4: Todos os cidadãos, o que inclui todas as crianças, têm liberdade para a criação intelectual, artística e científica. 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
1: No último episódio do Bando das Cavernas, o Cromlech e os amigos continuam à procura da mentira. E a verdade? Onde é que estará a verdade? Será tão difícil de encontrar a verdade como está a ser difícil encontrar a mentira? Será? Se quiseres saber a resposta a todas estas perguntas, junta-te ao Bando das Cavernas agora mesmo.
2: Os minutos foram passando e nada acontecia. Até que, de repente... as águas elevaram-se nos ares. E lá estava ela, de pé sobre uma rocha. A verdade. Voltando-se para o menhir, disse-lhe...
3: Tens uma grande barriga.
2: Depois olhou para o Cromlech e exclamou...
3: E tu tens um grande nariz.
2: Para a Rubi...
3: Tens o cabelo todo despenteado.
2: Por fim, olhou para o Tocha e...
3: Os teus pés são enormes.
2: Os amigos ficaram a olhar uns para os outros, surpreendidos. Até que, por fim, a Rubi disse...
4: Oh, dona Verdade, tal como é feio dizer mentiras, também é feio dizer coisas que possam magoar as pessoas. Mesmo que essas coisas sejam verdade.
3: Isso é verdade?
4: Claro!
5: Sabe uma coisa? Parece-me que aqui a verdade é demasiado verdadeira.
2: Não havia tempo a perder. Era preciso apanhar a mentira. Com a verdade à frente, de nariz no ar, tentando farejar o rastro da feia criatura, o bando regressou à cidade. Assim que chegaram, a verdade disse logo.
3: Ela foi por aqui. Ali! A mentira está escondida ali, naquela caverna.
6: É a caverna do avô Basalto!
5: Avô! Avô!
2: Ninguém respondeu.
6: Não admira que ele não responda. Surdo como é, nem que a baleia de tenor resolvesse ensaiar uma ópera ali dentro, ele dava por isso.
4: Podem lá fazer brincadeiras. Isto é muito sério. Se a mentira está lá dentro, se calhar também já picou o avô.
2: Era preciso passar à ação. Sob o olhar atento da verdade, o bando aproximou-se cautelosamente da entrada da caverna. De repente, um grande estrondo. E eis que surge o avô Basalto, com a mentira pendurada de cabeça para baixo, e bem segura pelo ferrão. Contorcendo-se de raiva por não o conseguir picar, a criatura gritava...
7: Larga-me! Larga-me! Se me largar, juro que te ofereço um CD de música punk megalítica daqueles mesmo à maneira.
6: O quê? Queres ir para dentro da caixa de madeira? Pronto, está bem!
2: E pedindo a caixa de transporte emprestada ao bando das cavernas, o avô colocou lá dentro a mentira e fechou-a. A notícia espalhou-se rapidamente por toda a cidade. A praça central começou a encher-se de gente para verem a cerimónia de homenagem ao novo herói. Antes de se dirigirem também para lá, o avô Basalto disse um segredo ao ouvido da verdade. Esta piscou-lhe o olho e lá foi embora. O que se passava? Logo de seguida, o grande vencedor fazia a sua entrada triunfal na praça central. Erguendo bem alto a caixa de madeira com a mentira presa lá dentro, subiu para o palco.
8: Amigas e amigos da Idade da Pedra, o concurso da caça mentira terminou! E o vencedor este ano é... o avô Basalto!
2: O professor rupestre pendurou no pescoço do vencedor a grande medalha de herói da cidade. E depois convidou-o a dizer algumas palavras ao microfone. Mas quando a multidão esperava que ele apenas fosse agradecer...
6: Muito obrigado! Em homenagem...

0: ao fim da mentira, vou cantar para vocês a minha canção favorita de punk megalítico.
1: Ao ouvirem isto, as pessoas começaram a olhar umas para as outras com um ar muito espantado. Como é que o avô ia cantar sem música? Teria sido picado pelo venenoso ferrão da mentira? E foi nesse momento que no palco surgiu a verdade, o rock e a sua banda, que logo começaram a tocar.
2: O misterioso segredo que o avô disse à verdade está explicado. Ele quer é divertir-se.
3: Sabem o que eu acho? A verdade surge sempre quando menos se espera.
4: Olha aqui, às vezes a verdade também fala demais. Não é nada bonito dizer coisas desagradáveis às pessoas só porque são verdade.
5: Sim, tens razão.
1: Nessa noite, o bando sentou-se a olhar as estrelas e a comentar aquele dia.
6: Porquê é que vocês acham que, sei lá, de vez em quando nós deixamos escapar uma mentira ou outra?
2: Não sei bem. Umas vezes é sem querer, outras vezes é porque julgamos que ela não faz mal. Mas depois desta aventura, acho que já todos percebemos que é preciso ter muito cuidado com a mentira.
7: Uai, isso é verdade.
1: É claro que o bando ficou ali a rir durante muito tempo. E a verdade é que esta aventura foi altamente. Junta-te ao bando.
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2: Olá! Há alguns anos havia um país que agora já não existe. Era a Checoslováquia. Esse país dividiu-se em dois e agora temos a República Checa e a Eslováquia. A história que te vou contar é uma história muito antiga que nasceu na Checoslováquia. Chama-se A História que Nunca Acaba. Era uma vez um pastor que tinha um grande rebanho de ovelhas. Costumava pastá-las num bonito prado, do outro lado do ribeiro que corria pelo vale com as suas águas límpidas. Um dia, o sol já se tinha posto quando o pastor decidiu regressar a casa. Como tinha chovido, o ribeiro estava mais cheio e tanto o pastor como as ovelhas tiveram de passar por uma pequena ponte. A ponte era tão estreita que só dava para passar uma ovelha de cada vez. Vamos ter de esperar que o pastor ajude todas as suas ovelhas a passar pela ponte. Passou a primeira, passou a segunda, passou a terceira. As ovelhas passaram a noite toda a atravessar a ponte a caminho de casa. Já passaram 10 ovelhas, 11, 12, 20, 100. Tantas ovelhas tinha o pastor que quando finalmente todas atravessaram a ponte, já era de manhã e já eram horas de regressar ao prado. Assim sendo, o pastor voltou a pôr as ovelhas em fila indiana para que uma a uma pudessem atravessar de novo a ponte para o lado do prado. Há quem diga que quando passa nesta ponte, o pastor e as ovelhas ainda lá estão a atravessá-la, de um lado para o outro, sem nunca conseguirem ir nem para casa, nem para o prado. O conto que acabei de te contar chama-se A História que Nunca Acaba e é um conto tradicional da Checoslováquia, um país antigo que se dividiu em dois e que agora é a República Checa e a Eslováquia.

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1: Porquê que ficamos cansados depois de um dia de praia?
2: Fato de banho, chapéu de sol, boné, protetor solar, água fresca, temos tudo. Escolhemos um lugar à beira-mar e pousamos as nossas coisas. Podemos dar uns mergulhos, jogar às cartas ou ficar a ler um livro na toalha o tempo todo. No fim do dia, o resultado é quase sempre o mesmo. Estamos tão cansados que parece que corremos uma maratona. Mesmo que o exercício físico tenha sido só virar-nos de barriga para cima e para baixo enquanto apanhamos sol. É ele o responsável pelo nosso cansaço. No dia-a-dia, o corpo humano trabalha para que a sua temperatura se mantenha constante. Nem muito alta, nem muito baixa. Quando estamos ao sol muito tempo, aquecemos demasiado. Então o nosso corpo tem de fazer um esforço extra para que a nossa temperatura baixe. Uma forma de arrefecermos é através da dilatação dos vasos sanguíneos, que ao se alargarem, fazem com que mais sangue chegue à superfície da nossa pele. O calor do sangue quente é libertado e o corpo arrefece. Também arrefecemos mais quando transpiramos mais, mas para isso o nosso corpo tem de aumentar o batimento cardíaco e consumir mais energia. É por tudo isto que um simples dia a apanhar sol nos pode deixar tão cansados. Se ainda vais aproveitar uns dias à beira-mar, então mantém sempre à mão uma garrafa de água para te hidratares e uns petiscos para repor as energias. Ah, e se alguém reclamar que só queres descansar, diz-lhes que não é preguiça. Ir à praia cansa.
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0: Manel, estás tão diferente. Eu não sou o Manel, pá.
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2: Olá, o meu nome é Tiago, sou biólogo no Jardim Zoológico.
3: Primata ou macaco?
2: Muitas pessoas confundem macaco com primata. Na realidade, todos os macacos são primatas, mas nem todos os primatas são macacos. Existem animais que são primatas, como o caso do chimpanzé, o gorila, no nosso caso, e o orangotango, que são animais que são primatas por o facto de terem o polegar oponível. O polegar oponível é este dedo que nós temos na mão, que tem uma direção diferente dos outros quatro. Portanto, é o dedo que nos permite fazer, por exemplo, o fish de ok, o like do Facebook, tem este dedo. E este dedo permite-nos manusear objetos e, para além de sermos primatas por termos o polegar oponível, se olharmos para as nossas mãos, vamos ver uns riscos que nós temos nos nossos dedos, chamados impressões digitais, e que são diferentes entre os dedos. Isso é que faz de nós primatas. Dentro deste grupo existem os macacos, que são aqueles que têm macaco no nome ou que têm cauda.
1: Jardim Zoológico. 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

Nova Zelândia. Em que é que pensas quando te falo neste país? Talvez em rugby, não? A Nova Zelândia é um país com muita tradição desse desporto. São duas ilhas, mesmo ao pé da Austrália. Podes também já ter ouvido falar dela porque tem paisagens espetaculares que apareceram, por exemplo, nos filmes do Senhor dos Anéis. Na Nova Zelândia, só 5% dos seus habitantes são humanos. Os restantes são animais. Por isso é mais provável cruzar-se com uma ovelha, por exemplo, do que com um homem. Com uma cobra é que não pode ser, porque não existem cobras na Nova Zelândia. Nenhuma! Chama-se ao povo nativo da Nova Zelândia Maoris. Têm uma língua própria, uma religião própria, uma cultura inteira só deles. A Nova Zelândia é um planeta, é um mundo em ponto pequeno. A sério!

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13: Amanhã é domingo. 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Toca no sino. 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
2: Gelado de framboesa Zigzag. Este gelado é só para tardes quentes de verão. Se estiver morno, não podes comer. Nem se estiver a chover. E se for de noite, também não podes. As regras são assim e temos de as cumprir. Uma vez, um tio de alguém aqui da Zigzag levantou-se à meia da noite para comer este gelado e transformou-se num sapo.
3: Rabbit.
2: A cura foi beber óleo de fígado de bacalhau.
3: Black.
2: Agora que estás avisado, podemos dar-te a receita. Põe uma lata de leite de coco no frigorífico. Deita um pacote de framboesas numa panela e coze-as em lume brando. Para este serviço, vais precisar do teu adulto. O teu adulto já cozeu as framboesas em lume brando? Ótimo! Agora, deixas arrefecer e quando as framboesas estiverem frias, pões dentro de um tupperware e deixas no congelador durante 3 horas. Isso mesmo, 3 horas. Podes ir brincar, ler, jogar à bola, saltar, chamar a tua mãe e o teu pai para fazerem uma brincadeira. Já passaram as 3 horas. Espetacular! Está tudo totalmente congelado. Agora só tens de pôr na liquidificadora com o leite de coco e 3 tâmaras. Mistura tudo até ficares com uma consistência muito parecida com gelado. Deita dentro de copos de gelado e põe, se gostares, um bocadinho de coco ralado por cima. Já sabes, só podes comer à tarde, senão transformas-te num sapo, se fores rapaz, e numa cigarra, se fores rapariga. Bom apetite!
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0: pequeno explorador da natureza, posso espreitar para dentro da tua mochila? Ora, binóculos, lápis, caderno, bússola. O que é que está aqui? Ah, lenços de papel, sim. Água também faz falta. Ah, cá está. Uma lupa. Era mesmo da lupa que eu andava à procura. Mas esta lupa... Espera, explorador. Esta lupa só aumenta? A sério? Esta lupa só aumenta? Tu ainda tens uma lupa que só aumenta? Não podes perder a última invenção para exploradores como tu. A lupa fotográfica. Aumenta? Sim, claro! Mas a lupa fotográfica faz muito mais do que isso. Como o nome indica, fotografa. Guardas o momento. Encontras um formigueiro. Aproximas-te. Pé ante pé, espreitas pela lupa, observas cada vez mais perto. E aí vem a rainha. Centra a lupa. Está em grande? Muito grande? Centrada? Clique! Yeah! Ficaste com a fotografia. Sem limite de fotografias aumentadas. Com a lupa fotográfica, podes guardar todas as pequenas, grandes observações das tuas aventuras.
1: Achavas mesmo que isto era a sério? Não!

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1: Qual a fêmea afamada, bem ligeira e decidida, que até mesmo sendo macho, será fêmea toda a vida?
2: Que até mesmo sendo macho, será fêmea toda a vida?
1: Qual a fêmea afamada, bem ligeira e decidida, que até mesmo sendo macho, será fêmea toda a vida?
2: Já estou a ter uma ideia. E a solução é...
1: é a lebre. A lebre, mesmo sendo uma fêmea ou um macho, vai ser sempre uma lebre. Não passa a ser um lebro, não é? Não faz sentido.
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0: 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Põe mais alto. Should I stay or should I go?
1: Desculpa lá. Importas-te pôr mais alto? Não consigo ouvir nada. Ah, assim está melhor.
2: Respeito. Sabes o que significa? E se eu cantar R-E-S-P-E-C-T, find out what it means to me? Diz-te alguma coisa? Aretha Franklin. Também não te diz nada. Ótimo, é por isso que existe o Põe Mais Alto. A Aretha Franklin foi uma incrível cantora, compositora, atriz, pianista e ativista pelos direitos humanos. Nasceu em Memphis, nos Estados Unidos da América, em 1942 e morreu em 2018, com 76 anos. Começou a cantar muito pequenina num coro de igreja e aprendeu a tocar piano de ouvido. Isso ninguém a ensinou, foi ela que aprendeu sozinha. Gravou o primeiro disco com 18 anos e o último com 72. É uma das artistas que ganhou mais prémios ao longo da carreira. Foi a primeira mulher a fazer parte da Rock and Roll Hall of Fame, uma espécie de museu do qual fazem parte os maiores artistas de todos os tempos. E a Aretha foi considerada uma das maiores cantoras de sempre. Sabes que mais? Já estou com vontade de a ouvir. A música que te trago é uma das mais conhecidas cantadas pela Aretha Franklin, Respect, respeito, que é aquilo que todos devemos ter uns pelos outros, sempre. Vamos ouvir? Respect, Aretha Franklin, e põe mais alto!

0: Choco.
1: Choco.
2: Um livro escrito por mim, para ser ouvido por ti e a ser evitado por todo e qualquer crescido.
3: Tipo Choco, estou a ficar farta de te ouvir.
2: Não te ouvi entrar no quarto, Cabongo.
3: Porque eu, tipo, ainda não entrei, não vejo-te à porta.
2: Estás sozinha?
3: Queria que estivesse com quem?
2: Com a Lona.
3: Está aqui escondida no meu bolso, mas fica tranquilo, que ela, tipo, não foge, tá?
2: Cabongo, ela vai fazer cocó em todo o lado e depois quem ouve os meus pais sou eu.
3: Olha lá, o que é que estás a fazer?
2: Um vídeo para o Choco Malacocenas.
3: A Lona pode, tipo, participar?
2: Não.
3: Queres que ela fique triste?
2: Não, só não quero que a tires do bolso porque já sei o que vai acontecer.
3: Tu não gostas da Lona, já percebi tudo, tá?
2: Eu adoro a Lona, mas ela não sabe o significado de fazer xixi e cocó sempre no mesmo sítio e puxar o autocolismo a seguir.
3: Ela é tipo uma porca. Queres o quê? Aqui uso papel higiênico.
2: Quero que não a tragas para o meu quarto.
3: A sério, Choco? Às vezes consegues ser um picuinhas tipo mesmo insuportável.
2: Cabongo, eu estava a fazer uma cena importante antes de chegares. Importas que continue ou vais ficar a me alegar-me o resto da tarde?
3: Olha, Choco, tipo eu já não estou aqui, tá? Percebeste?
2: Escusavas era de bater a porta com tanta força.
0: Papau!

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0: ouvi dizer que estava a chover cães e gatos.
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0: das superaventuras do Pirilampo Mágico.
1: Diz-me cá uma coisa. Ainda te lembras do último episódio das superaventuras do Pirilampo Mágico?
2: Pirilampo Mágico, ajuda-me!
1: Depois de tocar no microfone, o Pirilampo ouviu a voz de uma criança a pedir ajuda e de repente foi parar a um sítio onde nunca tinha estado na vida. O que será que vai acontecer? É o que vamos descobrir já a seguir.
3: Super!
4: Uau! Tantos livros! E uma cama cheia de foguetões e naves espaciais! Mas como será que vim aqui parar? Está ali um menino. Pi, o que é que tu estás aqui a fazer?
5: Pirilampo, eu estou sempre onde sou precisa. A partir de hoje tu tens uma coisa que se chama magia pirilâmpica. E vais andar pelo mundo a ajudar crianças a voar e a concretizar sonhos.
4: Magia piriquê? Pirilâmpica o quê? Estás a falar a sério, Pi? Mas porquê?
5: Olha, porque eu estava a fazer uma experiência com o microfone da rádio. Tu apareceste e tocaste-lhe precisamente quando eu lhe tinha despejado um balde de poção mágica acabada de fazer. Zascatrapaz, viraste um pirilampo mágico.
1: Já sei, já sei. Queres saber quem é a Pi, não é? A Pi é a melhor amiga do Pirilampo Mágico. Ela adora inventar máquinas malucas com as quais faz experiências mais malucas ainda.
6: Super!
4: Pi, que coisa é essa que cheia de antenas que tens na cabeça?
5: Este é o meu capacete extracósmico e é ele que ativa a magia pirilâmpica que o microfone da rádio te deu. Estás a ver essa antena que tens na cabeça?
4: Oh, Pi, o que é que tu achas? Não estou a ver, mas sei que ela está aqui.
5: Pirilampo, essa tua antena tem mais magia que a poção mágica do feiticeiro mais poderoso do universo.
4: Estás mesmo a falar a sério, não estás, Pi?
5: Se não acreditas em mim, talvez seja melhor começarmos a nossa aventura de hoje. Prepara-te que eu vou ligar o capacete extracósmico. Zascatrapaz!
7: Emissão de laser para ativação de magia pirilâmpica à procura da cor superpoderosa.
4: Uau! Isto é incrível! A minha antena está a ficar de todas as cores!
5: Magia pirilâmpica em modo superpoder laranja! Pirilampo, prepara-te para ir ter com o João!
4: Estás a falar daquele menino ali, sentado à janela!
5: O que é que tu achas? Estou a falar daquela lagartixa verde que vai a subir à árvore do quintal! Fazes cada pergunta! Vai ter com o João, foi ele que te pediu ajuda.
4: Ok, vou falar com o João. Mas será que ele me vai conseguir ver e ouvir?
5: Óbvio, dá. Mete isto na cabeça antes que eu perca a paciência. Tu és mágico. Mágico, percebeste? Ou será que precisas de um dicionário?
4: Pronto, pronto, aqui vou eu.
1: O João está sentado à janela a olhar para as nuvens. Ele é muito calado e na escola nunca ninguém quer brincar com ele. Mas o João gostava de ter mais amigos e de ter coisas para contar. Será que o Pirilampo Mágico o vai conseguir ajudar?
6: Super!
4: Olá, João!
8: Mas tu falas?
4: Claro que sim! Eu sou mágico e a minha antena consegue ajudar todas as crianças do mundo!
5: Olá! Eu sou a Pi. Estás mesmo bom ou não queres dizer?
2: Olá, Pi. Estou mais ou menos. Eu não tenho muitos amigos. Não gosto muito de conversar. E na escola nunca ninguém me escolhe para as brincadeiras.
4: Olha, agora já ganhaste dois amigos. Eu e a Pi. O que é que te apetece fazer?
2: O que eu gostava mesmo era de poder voar para conhecer outros lugares. Mas sei que isso não é possível.
5: Estás a brincar comigo, não estás? Com o pirilampo mágico e o meu capacete extracósmico por perto, conseguimos ir a todo lado. Menos a Plutão, porque está um frio de rachar.
4: Pi, ativa a magia pirilâmpica, por favor. João, prepara-te para voar. Onde queres ir primeiro?
2: Queria muito ir buscar a minha amiga Eva para ela vir connosco.
4: Desejo concedido. Aqui vamos nós.
7: Ativação da cor superpoderosa laranja. Magia pirilâmpica à velocidade dos raios do sol com skate de velocidade aumentada. Prontos para voar em 3, 2, 1, 0.
1: Lá vão eles buscar a Eva. O Pirilampo, o João e a Pi, todos em cima do skate de velocidade aumentada cor de laranja. Bem que podiam ter perguntado se eu também queria ir. Nunca viajei à velocidade dos raios do sol. Esta magia laranja é espetacular.
6: ajudar.
3: Super!
8: Eva, vem connosco! Vamos viajar pelo mundo com os meus dois novos amigos.
9: Olá, João! Já estou sempre pronta para aventuras.
4: Segura-te bem, é o skate a velocidade aumentada, à velocidade dos raios do sol. Aqui vamos nós!
8: Eu não acredito! Estamos mesmo a voar! Olha, as casas lá embaixo estão pequeninas e as pessoas parecem formigas.
5: Pirilampo, carrega no acelerador. Temos de deixar o João em casa antes de anoitecer.
8: Olha, olha, que campos tão bonitos com tantas cores.
4: São tulipas, João. Este país chama-se Holanda e os holandeses adoram tulipas.
10: Parece um arco-íris feito no chão. Isto é lindo.
8: Que som é este que eu nunca ouvi?
4: É uma gaita de Foz. Estamos na Escócia. Já vi que os homens usam saia.
5: Pois usam. E qual é o problema? Nenhum. Eu sou rapariga e só gosto de andar de calções. As saias atrapalham as minhas invenções.
4: Sim, tens toda a razão, Pi. Cada um veste a roupa de que mais gosta. Mas esta é uma espécie de saia usada pelos escoceses. Chama-se kilt.
8: Oh, Pirilampo, achas que podemos continuar a voar pelo mundo?
4: Claro que podemos, mas agora é bom que vistam os de casacos, porque estamos a chegar ao Polo Norte.
8: Que giro! O que é que aquelas duas pessoas estão a fazer?
4: É bom e te cómico, não é? Os esquimós não se cumprimentam com dois beijinhos na cara. Eles estregam os narizes um no outro.
10: Ei, vocês não acham

0: O João já não era um menino triste.
1: Super!
2: Pirilampo, vamos até à escola do João ver como é que ele está?
3: Boa, Pi! Boa ideia!
0: Fui à Holanda, à Escócia, até passei pelo Polo Norte, sempre a voar, muito perto das nuvens.
3: Olha, o João está ali! E não está sozinho. Os colegas da escola estão à volta dele a ouvir as aventuras.
2: Olha, olha! Vão todos jogar à bola! Pirilampo, o que me dizes a ativarmos a magia pirilâmpica laranja de velocidade aumentada para o João marcar um golo?
3: Oh, Pi, tu tens as melhores ideias do mundo.
2: Missão cumprida! Oh, Pirilampo, onde é que tu vais?
3: Eu? Eu vou só ali jogar um bocadinho à bola.
2: Desculpa lá, ó Pirilampo, mas tem de ficar para outro dia. O skate de velocidade aumentada tem de nos levar de volta para o estúdio. É que a tua antena está a girar outra vez e isso significa...
3: Significa que há outra criança a precisar de ajuda.
2: Sim, e se não formos já, a magia laranja super poderosa vira-se contra nós e ficamos 15 dias a cheirar a laranjas e a cenouras podres.
3: Vasca, trapaz! Ninguém quer isso. Até à próxima, João.
2: Tchau, tchau, Eva.
1: Super!
0: A magia do microfone já está a chamar os dois amigos outra vez. O Pirilampo e a Pi vão descobrir que nova aventura espera por eles. Se quiseres saber o que vai acontecer, não percas o próximo episódio das Super Aventuras do Pirilampo Mágico.
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4: Jogo da serpente na praia. Traz a tua corda de saltar para a praia. Pede aos adultos para cada um segurar nas pontas da corda na areia. Agora têm de mexer a corda devagar ou rápido. Depende, se queres que seja fácil ou difícil. Tens de saltar de um lado para o outro da serpente, sem que ela te toque. Assim que te tocar, é a vez da tua irmã tentar. Divirtam-se!

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2: Olá! Preparados para mais um desafio? Partida, largada, fugida! Esta palavra é pequena, tem apenas 3 letras, mas representa algo que ocupa mais de metade do planeta. Como é que uma palavra tão pequena representa algo tão vasto, tão grande? É uma grande quantidade de água. Às vezes parece azul, outras vezes verde. Em dias cinzentos, parece mais cinzenta também. A água é salgada. E há nas praias. Esta água separa continentes. Lá dentro vivem peixes, baleias, tubarões, milhares de espécies marinhas. É por existirem estas grandes quantidades de água no planeta que a Terra, vista do espaço, parece azul. Imagina uma pizza. Divida a pizza em 3 fatias. Se o planeta fosse uma pizza, 2 fatias seriam feitas de água. Imagina só. Por isso se chama a Terra Planeta Azul. E a palavra escondida é... pode ser alto, pode ser picado, pode ser de areia e até de rosas. Que palavra será esta? Com 3 letras. Mar. 3 letras. Mar. M-A-R. Quando os barcos vão longe no mar, dizemos que estão em mar alto. Quando o mar está bravo, diz-se que o mar está picado. Ao deserto podemos chamar mar de areia. E quando há situações complicadas, diz-se que não se vive um mar de rosas. E se queremos dizer a alguém para não exagerar, dizemos nem tanto ao mar, nem tanto à terra. Mar.

0: Missão. Democracia. A Constituição.
1: Olá, eu sou o David e tenho 10 anos. Quem tem como função fazer cumprir a Constituição, o livro das regras do nosso país, é a Assembleia da República e o Presidente da República. É um bocadinho como o coordenador da escola, mas a escola é o país inteiro. Hoje, escolho o artigo número 13, o princípio da igualdade. A palavra igualdade é a que mais importa neste artigo. Todos temos os mesmos direitos, somos todos iguais. Sabem quando jogamos a um jogo? As regras são sempre as mesmas. Não interessa se somos rapariga ou rapaz, se temos a pele mais clara ou mais escura, se temos muito ou pouco dinheiro. Jogamos todos com as mesmas regras e isso é o que mais importa.
0: Todos os cidadãos, o que inclui todas as crianças, são iguais perante a lei. Ninguém pode ser favorecido ou prejudicado por causa da família, do sexo, da cor da pele, da língua do país de onde veio, da religião, das suas ideias, do dinheiro que tem, da forma como vive ou da orientação sexual.
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1: Sabias que, se jogares dominó no parque com o teu avô e ganhares, transformas-te num velhote de 87 anos?
2: Isto é tudo uma cacada. 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
1: Olá, pirata de água doce, estás bom? Hoje vamos falar sobre um animal que ninguém gosta. Sabes como é que se chama? A cobra. E nós aqui no Fluviário temos várias espécies de cobra e hoje vou-te falar sobre uma cobra de água, que é a cobra de água viperina. É o nome que lhe deram, não sei porquê.
2: Tenho medo de cobras grandes.
1: Esta cobra é uma cobra muito pequenina, não é muito grande. Deve ter uns 65 centímetros, mais ou menos o tamanho, metade de uma perna. Uma perna de um adulto, sim. Esta cobra, como sabes, é um réptil. Porquê? Tem escamas, mas são escamas um bocadinho diferentes dos peixes. E tem o corpo alongado. Esta cobra, como qualquer réptil, para crescer muda de pele. Já deves ter visto no campo algumas peles de cobras. Nunca viste? Então vai ao rio um dia com o pai passear para veres o que é uma pele de uma cobra.
2: A minha é que não me apanham aí, não.
1: Esta cobra, como te disse, tem um corpo cilíndrico, tem uns olhos muito grandes na ponta da cabeça e redondos. E na parte de cima da sua pele, do seu corpo, tem um desenho em forma de zigue-zague. Sabias? E a parte de baixo da cobra é assim meio esbranquiçada. É uma cobra que se distingue muito bem das outras pela forma que tem esse zigue-zague no corpo.
2: Ahoy! Então ela é fã da rádio zigue-zague?
1: Sim, ela deve ouvir zigue-zague todos os dias.
2: Mas continua a ter medo dessa cobra venenosa, hein?
1: Não, não tenhas medo. Nem venenosa, nem tem dentes. Ela se te vir, foge logo de ti. Ela quer é viver nos lagos e nos rios e alimentar-se de peixes e ranzinhas pequeninas. Ela é uma excelente nadadora, vive muito tempo dentro d'água, mas pode ficar fora mais ou menos 15 minutos. Ainda é muito tempo sem estar dentro d'água. E quando põe os ovos? Porque este animal também se reproduz. Põe os ovos fora de água, para que quando esses animais nasçam, não entrem logo para dentro de água e podem morrer afogadas, sabias?
2: Ahoy!
1: Estes ovos são brancos e muito pequeninos. Mas tu consegues ver bem, quando ela põe os ovos no ninho, consegues ver bem que é de uma cobra. Experimenta ir ao rio ver. Ou então podes vir ao Fluviário de Mora, que as nossas cobras reproduzem-se todos os anos aqui no Fluviário.
2: Já que sabes tanto, diz-me lá como é que distingues os ovos de cobra dos outros todos. Ahoy!
1: Porque são brancos e são diferentes. São brancos e se nós apontarmos uma luzinha, consegue-se ver a cobrinha pequenina lá dentro, sabias? Vem ver, o Fluviário.
2: Vou. Já não tenho medo nenhum de cobras.
1: Pirata de água doce, tens de ter um bocadinho de cuidado. Mas, porque é uma cobra, mas esta não faz mal, não tenhas medo. Vem ao Fluviário vê-la.
0: Fluviário de Mora, sempre em movimento.
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0: volta ao sol e o bom tempo. Nem dei pelo inverno passar.
1: Pois é, Francisco. Mas, o que é aquilo que vem do céu? Ai, raios, isto queima!
0: Mãe, vou chamar a PSP.
2: CSP21, CSP21, Central Rádio. Mais um ataque de raios ultravioleta.
0: Falco!
3: Cá estou eu! Entrada triunfante, como sempre! Agente João, preciso da ajuda de 3 carros da PSP com as luzes ligadas.
2: Tudo pronto! 3, 2, 1, ligar!
3: Força! Vamos lá combater estes raios! E aproveitem e coloquem um creme forte de proteção da pele!
2: Pessoal, o sol ainda está muito perigoso nestes dias. Ele ataca-nos mesmo.
3: Tens toda a razão. O sol está muito baixo e perigoso. É pior que ser atacado por um criminoso da pior espécie.
2: É mesmo. Mal-estar, queimaduras, doenças de pele. Olha, eu só vou para a praia, lá para a areia mesmo, lá para junho, que o sol já está mais alto e faz menos mal.
0: Realmente, vocês são fantásticos. Obrigado por me salvarem e pelos conselhos.
3: Obrigado nós. E mais uma dica. Evitem as horas mais perigosas de sol, das 11 da manhã às 4 da tarde.
2: Obrigado e nunca se esqueçam. Sol, só lá para junho e com creme protetor. Bronzeiem-se em segurança.

0: chegaram! Chegaram as férias! Ai que eu estou tão contente! Estou mesmo contente!
1: Mochila às costas e já cruzo aos contadores. Adeus aos professores que me vou.
2: Vou, vou, vou!
1: Curtir as férias!
0: Ai vou, ai vou, ai vou!
1: A escola ficou lá atrás.
0: Tchau, tchau e até já!
1: E as notas nem foram mais.
0: Ora bem, então...

0: queres? Oh, olha, brincar e descansar.
1: Hoje em viagem ou em casa a descansar, tu aproveita para desligar.
0: Olha, mas aproveita mesmo, passa.

0: Era uma vez.
1: Pai, pai, pai, conta-me uma história.
2: Era uma vez um jacaré que só tinha um pé.
1: A do jacaré não, que era do cão.
2: A do cão não sei. Era uma vez um leão que tinha muita comichão.
1: A do leão não, que era do cão.
2: A do cão não sei. Era uma vez um porco que tinha o nariz torto.
1: A do porco não, que era do cão.
2: A do cão não sei. Era uma vez uma galinha que era muito boa vizinha.
1: A da galinha não, que era do cão.
2: A do cão eu não sei. Era uma vez uma vaca que cheirava a caca.
1: A da vaca não, que era do cão.
2: A do cão eu não sei. Era uma vez um rato que tinha caçado um gato.
1: A do rato não, que era do cão.
2: A do cão não sei. Era uma vez um elefante muito extravagante.
1: A do elefante não, que era do cão.
2: A do cão não sei. Era uma vez um boi que não era, já foi.
1: A do boi não, que era do cão.
2: A do cão não sei. Era uma vez um carneiro que era sempre o primeiro.
1: A do carneiro não, que era do cão.
2: A do cão não sei. Era uma vez uma hiena que queria ir ao cinema.
1: A da hiena não, que era do cão.
2: A do cão não sei. Era uma vez um mocho que era coxo.
1: A do mocho não, que era do cão.
2: A do cão não sei. Era uma vez um dragão que vivia no fogão.
1: A do dragão não, que era do cão.
2: A do cão não sei. Era uma vez um burro que sabia tudo.
1: A do burro não, que era do cão.
2: A do cão não sei. Era uma vez uma serpente que só tinha um dente.
1: A da serpente não, quero a do cão.
2: A do cão não sei. Era uma vez um peru que em vez de dizer eu, dizia tu.
1: A do peru não, quero a do cão.
2: Ah, a do cão já sei. Era uma vez um cão que tinha muito bom coração. Era amigo do jacaré que só tinha um pé, do leão que tinha muita comichão, do porco que tinha o nariz torto, da galinha que era boa vizinha, da vaca que cheirava a caca, do rato que tinha caçado um gato, do elefante extravagante, do boi que já não era, já foi, da hiena que queria ir ao cinema, do carneiro que era sempre o primeiro, do mocho que era coxo, do dragão que vivia no fogão, do burro que sabia tudo, da serpente que só tinha um dente e do peru que em vez de dizer eu, dizia tu. Mas do que o menino gostava mais era de contar até três e pedir:
1: vá lá, pai, conta mais uma vez.
2: Era uma vez um cão. Esta história que acabei de contar chama-se Era uma vez um cão. O texto é da Adélia Carvalho e as ilustrações são de João Vaz de Carvalho. A editora é a... Tcharam!

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1: Claro que sim!
2: Dá!
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4: Olá, eu sou o Diogo Gomes e sou biólogo no Jardim Zoológico.
5: O meu pescoço é igual ao teu, mas o meu é 20 vezes maior.
4: As girafas são conhecidas por terem um pescoço muito comprido, cerca de 2 metros, e uma característica muito curiosa é que nós, no nosso pescoço, temos 7 vértebras, são 7 ossos. E as girafas também têm 7 ossos nesse pescoço, só que são ossos muito maiores. Este pescoço muito comprido, elas usam para se alimentarem, não é? E para chegarem às árvores mais altas e que têm as folhas que elas querem comer, mas também usam, por vezes, para lutas entre os indivíduos. É muito comum ver esse comportamento. Para fazer chegar o sangue até à cabeça, elas têm umas válvulas que fazem bombear o sangue até lá acima, porque senão era impossível fazer chegar o sangue até à cabeça.
3: Jardim Zoológico, pela proteção da vida animal.

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0: Eu digo.
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0: E pronto.
2: Quem é que vive em Marte?
3: Os marcianos. Tem 3 olhos, é roxo e tem chifres e 4 braços e 4 pernas.
2: Antes de haver elevadores, como é que se subia até o último andar?
3: Com uma roldana, uma corda e um bocado de madeira.

0: Uma aventura secreta.
1: Tínhamos deixado o grupo no ginásio com o professor Edmundo e uma mulher que entrou de rompante e disse que se chamava Tigresa. E Tigresa porquê?
2: Uma aventura!
1: A explicação afinal era muito simples. Trabalhava num circo e era domadora de feras, sobretudo de tigres.
3: Estão a compreender, não estão? Tigres, Tigresa, já nem me lembro qual é o meu verdadeiro nome. O problema é que agora...
1: Não pôde continuar porque desatou a chorar. O professor Edmundo mostrou-se paciente, tentou acalmá-la e ela foi sossegando.
3: Obrigada pela ajuda.
1: Quando recuperou a calma, explicou-se melhor. Tinham-lhe dito que o professor Edmundo era especialista em sairó e que o sairó facilitava a conversa com animais através do pensamento. Por isso vinha pedir que lhe desse lições, para ela se entender melhor com o tigre mais novo do circo que se portava mal.
3: E solta guinchos que me enervam assim.
1: O professor Edmundo resolveu aceitá-la como aluna. Chico entusiasmou-se e pediu para assistir às aulas.
4: Está bem, está bem. E como és um rapaz forte e corajoso, vou ensinar-te a comunicar em pensamento com os animais que melhor combinam contigo. Lobos, javalis...
1: Chico ficou delirante e perguntou se também podia aprender a falar com leões. Mas não, porque em Portugal só há leões no Jardim Zoológico de Lisboa e não seria fácil irem para lá fazer experiências.
5: Quer dizer que fomos pelos montes à procura de javalis e de lobos?
1: O professor Edmundo disse-lhe que não, porque sabia de um sítio onde podiam encontrar esses animais a viverem em liberdade.
5: E onde é?
4: Na Tapada de Mafra.
1: Ficaram curiosos. O professor explicou que era uma espécie de mata, muito grande e rodeada de muros de pedra altos para os animais poderem viver ao ar livre e circular à vontade, mas não fugirem dali. E também lhes explicou que os animais eram das mais variadas espécies. Coelhos, lebres, veados, javalis, lobos...
6: E os lobos não atacam os veados?
4: Não, porque os lobos estão dentro de um cercado, vocês vão ver e vão gostar.
1: A ideia de irem visitar a tapada não podia agradar-lhes mais. E então a hipótese de serem capazes de falar com animais em estado selvagem através do pensamento nem se fala. Nessa noite sonharam todos com essas conversas e imaginaram cenas mirabolantes. João via-se no meio dos coelhos bravos a pedir que lhe mostrassem a toca. As gêmeas saltitavam entre discussões amigáveis com uma raposa matreira e troca de segredos com a mais gorda das doninhas. Pedro tencionava experimentar diálogos com o mocho, símbolo da inteligência e sabedoria. Chico, claro, só pensava em lobos e preparava-se para perguntar ao chefe.
5: Olha lá, julga-se eu tenho medo de ti. Eu não sou capuchinho vermelho, não tenho medo nenhum.
1: Enfim, o que queriam é que o tempo passasse depressa para irem à Tapada de Mafra.
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7: Porquê?
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9: Porque está a Terra inclinada.
10: Se pudéssemos observar a Terra no seu movimento em torno do Sol, veríamos que a Terra gira inclinada, com uma inclinação de 23,5 graus. Os cientistas pensam que terá sido um enorme impacto que provocou a inclinação do nosso planeta, tal como aconteceu a outros. O nosso planeta não é o único que se encontra inclinado. Aliás, quase todos eles têm uma inclinação. Apenas Júpiter e Mercúrio se encontram direitos. Marte, Saturno e Neptuno têm inclinações semelhantes à da Terra. Já Urano parece que anda deitado. Tem uma inclinação próxima de 90 graus. E Vênus gira de cabeça para baixo. Muitos cientistas pensam que Vênus foi atingido, há muitos milhões de anos, por um asteroide que lhe deu a inclinação de 180 graus. É devido à inclinação da Terra que existem as quatro estações do ano. Se a Terra não estivesse inclinada, as estações do ano desapareceriam e o clima seria quase igual durante todo o ano.
0: Nuno Milagaia, do Parque de Astronomia de Constância. 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
2: Mais veloz do que eu, ninguém. Sou linda como as estrelas, sem ser nau, ando com velas e sou da origem das janelas.
3: Mais veloz? Já me perdi. Tens que repetir outra vez, se faz favor.
2: Mais veloz do que eu, ninguém. Sou linda como as estrelas, sem ser nau, ando com velas e sou da origem das janelas.
3: Ah! E a solução é...
2: É a luz. A luz é conhecida por ser muito veloz. Brilha muito como as estrelas do céu. E podemos fazer luz se acendermos uma vela. É para isso que foram feitas as janelas, para entrar a luz em nossa casa.
4: Bora levitar com a Dua Lipa!

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1: 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Não.

0: 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A Constituição.
1: Olá, eu sou o Vasco e tenho 11 anos. A Constituição, o livro Todas as Regras, foi aprovada a 2 de abril de 1976, mas só começou a valer no dia 25 de abril desse ano, no segundo aniversário da Revolução dos Cravos. Há muitos anos, as crianças trabalhavam em fábricas e campos em vez de irem à escola e quase não tinham tempo para brincar. Mas hoje, as crianças não podem trabalhar, só em algumas situações muito específicas. E por isso, o artigo de hoje é o artigo 59, Direito dos Trabalhadores. Este artigo diz que as pessoas têm direito a receber um salário justo, a trabalhar em condições seguras e até ter horas de descanso. O Estado deve garantir coisas como um salário mínimo e proteção para quem está numa situação mais frágil, como mulheres grávidas ou pessoas com deficiência.
0: A Constituição protege todos os trabalhadores, o que inclui os jovens que trabalham, para que tenham salário justo, segurança, descanso e condições dignas. E para que o trabalho nunca impeça o direito à escola, à família e ao descanso.
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1: Portugal, por miúdos.
2: Dom Pedro I foi um hábil governante que não cedeu à vontade de uma nobreza ociosa com ambição e vaidade. À nobreza e à doença deu combate decidido e andou de terra em terra para nada ficar esquecido. Mas na história o que ficou foi a marca da paixão por ter encontrado Inês, a dona de seu coração. Seu nome era Inês de Castro e dela fez sua rainha, mãe dos seus filhos e senhora dos muitos sonhos que tinha.
3: Bom, estamos aqui em direto do mosteiro de Alcobaça, onde está sepultada Inês de Castro. Neste magnífico túmulo que está aqui, vamos estar a fazer a cobertura deste evento durante todo o dia de hoje. E parece que temos aqui, exato, temos aqui duas populares. Vamos falar com elas. E eu aproveito e pergunto, Inês de Castro, o que é que ela fez para se tornar um símbolo do grande amor português? Certo. Claro. Foi coroada a rainha já depois de ter morrido, não é? Com certeza. Claro que sim. Bom, tem um túmulo em Alcobaça junto do rei, seu marido.
4: O meu marido?
5: O teu marido?
4: O teu marido?
5: O meu marido?
4: O Arnaldo?
5: O meu Arnaldo?
4: Sim, o Arnaldo e a Inês de Castro.
5: O meu...
4: Oh.
5: Arnaldo!
3: Bom, já agora... O que dizem os seus olhos?
2: Quis o interesse do Estado que lhe roubassem a vida e Pedro deu a quem a matou a sorte que achou merecida. Quiseram chamar-lhe cruel por nunca ter perdoado, mas o coração de Pedro quis morrer apaixonado. Foram tempos de paixão, de fartura e de abundância, mas já então sentia o apelo da distância.
6: Remédios havia poucos para os males mais cruéis. E chegou a peste negra
7: que não poupou os fiéis.
8: Semeou terror e mágoa, miséria e orfandade, sem nunca fazer exceção.
3: Mas é que nunca mesmo.
8: Entre o campo e a cidade.
3: E chega ao fim esta idade que nos livros se diz média e que passou a galope como cavalo sem rédea.
9: Morto o rei Dom Fernando, ficou a crise aberta. Findava a dinastia no meio de uma... Era incerta, digo eu, não sei o certo.
10: E lá entro eu em tom de repórter que apregoa
11: o que fazem os espanhóis movendo o cerco a Lisboa.
9: Querem ter por sua conta o destino desta terra. Mas chega o mestre de avis e sem temor lhes faz guerra.
12: No Nóvores, no Alentejo, é o comandante à altura dos desafios que lhe lança. Esta prova é pá que é tão dura.
13: João das regras, doutor, das leis que fazem mudar, ajuda João a sentar-se no seu trono para governar.
9: E já o povo se junta para saudar a dinastia que nasce de um novo reino em clima de euforia.
3: Se uma palavra bastasse para tudo resumir, dir-se-ia que este tempo foi tempo de descobrir.
2: De Dom João a Dom Henrique até Alcácer Quibir, vemos um povo pequeno, mas com sede de se expandir. De olhos postos no mar, com a grande Espanha atrás, ei-lo que embarca nas naus para mostrar do que é capaz. Já com Ceuta conquistada e sem ter barcos a pique, sonha em Sagres, bem desperto, o infante Dom Henrique!
14: Mas será que arriscamos tanto de nós na aventura só para pôr a cruz de Cristo com grandeza e com bravura? A esta pergunta opõe-nos uma entremoil, há uma voz que responde com a razão mercantil.
9: Mas a história não ficará por aqui.
2: Ainda faltam as naus, as bússolas e os quadrantes.
9: Porque só saberemos o Portugal que somos
15: quando aprendermos o que fomos antes.
9: Fica atento a esta história
2: e as aventuras que hão de vir.
9: Sonha agora com estes heróis
15: que isto vai ser só curtir.

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0: Tá.
1: Ora, vamos tentar adivinhar que som é este. Ouve outra vez. Será o som de alguém a escrever no teclado de um computador, alguém a bater com as mãos nas pernas ou alguém a tocar bateria? E a resposta correta é... alguém a escrever no teclado de um computador.
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1: O que são os números dos protetores solares?
2: De certeza que já sabes que quando vais à praia, deves pôr protetor solar. E não é só na praia, mas também noutros sítios, como na montanha. A neve reflete muito a luz do sol. Uma vez por causa disso até apanhei um escaldão na parte de baixo do nariz. A diferença é que na praia tens mais partes do corpo expostas ao sol. Há protetores solares que protegem mais do que os outros. O fator de proteção é um número que está sempre na embalagem. Os protetores de fator 15 são aqueles que protegem menos. E o máximo de proteção é o fator 50. O fator que cada pessoa deve usar depende do tipo de pele. As peles mais escuras não precisam de uma proteção tão grande. Mas também depende da hora do dia, sendo que se deve evitar estar ao sol nos períodos em que este é mais forte, ou seja, entre as 11 da manhã e as 4 da tarde. E até depende do sítio do planeta em que estás. Se estiveres mais próximo do Equador, então deves usar um fator de proteção mais elevado do que o habitual. As crianças mais novas normalmente usam sempre fator 50. Ah, e há outra coisa muito importante. Qualquer que seja o fator de proteção, é preciso pôr protetor solar de 2 em 2 horas. Senão, em vez daquele bronzeado à surfista, vais ficar mais parecido com uma lagosta.
0: Lionel Alegre, do Pavilhão do Conhecimento. 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
1: Pigmalião era o escultor da ilha de Chipre que não gostava do comportamento das mulheres e optou por viver isolado. Mas como não era insensível à beleza feminina, decidiu esculpir uma mulher em marfim para lhe fazer companhia. A estátua ficou tão bela que o escultor se apaixonou pela sua própria obra e mimava-a com beijos, roupas e joias. Certo dia decidiu pedir à deusa Afrodite que o ajudasse a encontrar uma mulher igual à que ele tinha feito e a deusa decidiu realizar-lhe o desejo. Quando regressou a casa, a sua estátua transformou-se numa mulher verdadeira. Chamou-lhe Galateia, casaram e tiveram dois filhos.

0: Canoagem adaptada. É uma modalidade esportiva para quem gosta de canoagem, mas tem uma dificuldade física. Os para-atletas e os entusiastas da canoagem adaptada podem treinar tanto e tão bem como quem não tem um problema nas pernas. Nas competições de canoagem adaptada, os participantes têm de percorrer a distância entre as boias no tempo mais curto possível. E a verdade é que há gente muito rápida. Mas o mais importante é que te divirtas e que passes uns momentos muito especiais dentro de água e a fazer desporto. Basta ter força de vontade. Ah, e claro, ter vontade de ficar todo molhado. É o caso do Guilherme, que pratica este desporto e que nos vai contar como tem sido a experiência dele.
1: Olá, eu sou o Guilherme, tenho 13 anos e pratico canoagem adaptada. Na canoagem, o caiaque tem pedais, mas no meu caso, não tem pedais, porque é canoagem adaptada. E essa é a grande diferença entre canoagem e canoagem adaptada. Eu ando na canoagem porque quando eu era mais pequeno, a minha mãe dizia que eu tinha muita energia e para eu me concentrar mais na escola, pôs-me a fazer canoagem. O que eu gosto mais na canoagem é... Gosto de estar na água. O que eu gosto menos na canoagem é porque é um bocado cansativo. Já fiquei em terceiro lugar numa prova de canoagem em que competi só com adultos. Eu treino todas as quartas e sextas. Se quiserem praticar canoagem adaptada, contactem o Sporting, que eles têm esse tipo de canoagem. Experimentem uma aula e vão ver que vão adorar.

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4: Já ouviram alguém dizer que está feito ao bife? Pensam logo num bom bife feito na chapa, acompanhado de batatas fritas e ketchup, não é? Pois bem, mas estar feito ao bife não tem nada a ver com isso. Quer dizer que não se encontra solução para um problema que se está metido em apuros ou num grande sarilho e não se sabe como resolver a situação.
5: Hoje sinto-me muito preguiçosa. 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
7: Afinal, o meu corpo é um corpo, ou é um pomar, ou é uma floresta. Quero um raio X para saber o que se está a passar comigo. Na escola disseram-me que eu tenho raízes, tronco e uma maçã. Ajudem-me!
8: Raio-X!
7: Ah, já descobri tudo. Tenho raízes. Sim, tenho. Sabes onde? Nos dentes. As raízes dos dentes. Agarro os dentes aos maxilares. E tenho tronco. Tenho sim, mas... não sou uma árvore. Tenho cabeça, tronco e membros. O tronco é onde estão agarrados os membros e a cabeça. E disseram-me que tinha árvores dentro de mim. Ah, pois tenho. Os brônquios parecem umas árvores. E maçãs. Claro, as do rosto, maçãs do rosto. Ai, não são só essas. Há mais uma maçã. Ok, ainda que eu tenha raízes, já percebi. Mesmo que eu tenha um tronco, também consigo compreender. Mas como é que eu tenho raízes, tronco e mais do que duas maçãs e não sou uma árvore? Toca em que sítio? Na garganta? Do meu pai ou do meu avô? Procuro uma forma semelhante a um caroço? Agora, digo-lhes para engolir? O quê? Para engolir só? Ok, o quê? Engolir uma maçã? Não! Não? Ai, não estou a perceber nada. Parece que tem um caroço na garganta quando engolem. É uma cartilagem mais saliente nos homens adultos. Ah, ok, é só o nome. É a maçã de Adão. Que grande susto, já me estava a imaginar a transformar-me numa macieira. Obrigada, Raio-X.

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1: Adoro!
2: O Clemente está apaixonado. O Clemente está apaixonado. O Clemente está apaixonado.
3: Cala-te, narrador, não estou nada. Só não sei como é que hei-te convidar para o baile.
2: Qual baile?
3: O baile do fim do ano. É para a semana e eu ainda não tenho par.
2: E queres convidar a filha da Dona Graça da cantina?
3: Sim, o que é que tem? Ela é tão linda.
2: O Clemente está apaixonado. O Clemente está apaixonado.

0: E lá vai ele a gastar o chão e a falar sozinho pela escola fora. O Clemente não está nada bem. Isto do baile só lhe está a fazer mal. Ouçam o que vos digo.
1: Ela deve ter imensos rapazes atrás dela. Ai, como é que eu vou fazer? Como é que eu vou fazer? Como é que eu vou fazer? O meu poder ainda por cima nem sequer pode ajudar.
2: Clemente, meu bom amigo, não tenhas medo. Estou aqui para te ajudar.
1: Mas de onde é que tu apareceste?
2: Isso não importa. O que importa de verdade é que tens de ser um cavalheiro para poderes levar a tua princesa ao baile. Isso é que é.
1: Mas como é que tu sabes isso? E como é que tu apareceste?
2: Oh, Bazeza, isso não interessa. Tu por acaso sabes como é que se entra num baile com uma lady? Sabes? Tens de pedir a mão, tens de cortejar, dar aquela flor marota a dançar. Só classe, tá a ver? Sabe dançar?
1: Qual é a dúvida?
2: Qual é o teu move? Já mostra aí.
0: Vocês não conseguem ver, mas eu digo-vos. Clemente está a tentar dançar, e é mesmo a tentar, porque ele mais parece um flamingo perneta aos saltos porque alguém o pisou. É uma dor de alma ver isto.
2: Sim, mas é, tu precisas de aulas. Tu precisas de lição. Isso é sapateado de tropa coxo.
1: Então, mas eu não sei fazer melhor do que isto. Foi a Big Bang que me ensinou. Como é que vou fazer?
2: Bem, compincha, a tua mãe a balar deve parecer um orangotango com fome. Não te preocupes, da dança trato eu. Vou-te ensinar os melhores moves. A pesca da truta, o tanque lavar roupa, os bermudas do rei. Vais partir a pista, maninho.
1: Ok, ok, combinamos na barraca do jardineiro às 4 da tarde. Assim ninguém nos vê.
2: Fechado, mundengue. Mas entretanto precisas de um par, né? Devias ir tratar desse negócio.
1: Oh não, ok, ok, vou falar com ela agora. Só espera aguentar.
0: O Clemente está apaixonado. O Clemente está apaixonado. O Clemente está apaixonado. Cheio de coragem, o Clemente entrou na cozinha para falar com a Fiona, filha da Dona Graça da cantina.
3: Fiona, Fiona, estás aí?
0: Assim ninguém te ouve. Tens de falar mais alto.
1: Fiona, estás aí?
4: Está aí.
1: É o Clemente.
4: O que é que precisas? Minha mãe não está cá agora.
1: Pareces a tua mãe a falar. Bem, eu... Eu queria saber se tu já tens...
4: Já tenho o quê, mãe? Pá, desembucha. Queres um copo com água?
1: Não, não. Obrigado pela simpatia. Eu vim aqui só para saber... Eu vim aqui só para saber se tu já tens companhia para ir ao baile.
4: Já, minha mãe obrigou o menino Saravás a vir comigo.
1: Ah, ok. Pronto, então é isso. Adeus, tchau. Vou-me só embora. Vou, adeus. Estou no ir.
4: Olha, tu não dês um pum, por favor.
1: Não, são quase 4. Tenho uma reunião para ir desmarcar. Obrigado. Nem sei porque é que estou a dizer obrigado. Estás aí, risadolas? Só me faltava esta agora. Ele vai aparecer, sabe-se lá de onde. Eu vou-me assustar outra vez.
2: Clemente, meu bom amigo, você está aqui?
1: Mas de onde é que tu apareces?
2: Macaco? Mas que bicho te mordeu?
1: Nada, já não tenho par. Vim aqui só para dizer que já não preciso de aulas para nada. Vou-me embora. Se calhar até me vou atirar da ponte das malvadezas.
2: Que isso, menta? A gente vai preparar o maior show que ela já viu. Ela vai se roer. Ouve bem o que eu te digo. Roer.
1: Mas roer o quê?
2: Tu não és muito esperto, pois não? Tira mais esse casaco, temos muito que treinar.
0: O Risadinhas e o Clemente estiveram a noite toda a ensaiar a coreografia. Não pregaram o olho. Estavam a preparar o maior show que a escola já viu. Se corresse bem, claro. Eram 10 da manhã e tocou o despertador do Clemente.
1: Tenho de ir. Ainda vou lavar e vestir e cortar o cabelo e isso tudo. Não posso ensaiar mais. Tenho de ir.
2: É isso, Catatau. E não te esqueças. A pesca da truta, o tanque lavar roupa, as bermudas do rei. Pesca, tanque, rei. E assim, o rei és tu. O rei vai ser tu.
1: Ok. Pesca, tanque, rei. Até logo. Pesca, tanque, rei. Rei, tanque, pesca. Até logo. Obrigado.
0: É a hora da verdade. O Clemente vai entrar no baile. todo apertadinho, bonitinho, penteadinho e bem cheiroso. Vamos lá ver por quanto tempo.
1: Vai ser a noite toda, ó desmancha-prazeres.
0: Ok, ok. Vai lá fazer o que te ensinaram.
1: Vou. E é agora que eu adoro esta música.
0: Verdade seja dita, nunca vi o Clemente tão confiante. Ele chegou à pista e partiu. A pesca da truta, o tanque lava-roupa e as bermudas do rei. Pesca, tanque, rei, pesca, tanque, rei. Toda a gente estava a olhar para ele. E olhem só quem veio ter com ele. A Fiona.
3: Oh, desculpa, Clemente, mas posso dançar contigo?
1: Mas tu não estavas com o medido Saravaggio?
3: Ele já foi embora?
1: Ah, bem. Sendo assim, acho que sim. Acho que estou livre. Podemos... podemos dançar um bocadinho.
3: Olha, mas tu nada de bufas, hein?
1: Oh, não. Por que tiveste de dizer isso? Por quê? Oh, por quê? Desculpa.
3: Ai, tu mas espera lá. Tu mas isto cheira bem. O que é que tu tens, oh Clemente? Estás a cheirar a rosinhas de jardim? Está tudo bem contigo?
0: Clemente está apaixonado. Clemente está apaixonado. Clemente está...

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Olá, olá. Está aí alguém? Ai, estou às escuras. Acendam as luzes, por favor. Não, não quero uma tocha. Quero eletricidade. Ainda bem que Thomas Edison nasceu. Ufa! Thomas Alva Edison foi um inventor e cientista norte-americano. Inventou, entre mais de 1000 outras coisas, a lâmpada elétrica. O verdadeiro gênio da lâmpada. Edison, com 12 anos, deixou de ouvir. Ficou surdo. Acabou por viver mais concentrado no seu mundo de invenções. Ah, também inventou o tetravô deste microfone por onde estou a falar. Mas um dia destes, conto-te essa história. 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

0: seguir a Joana vai falar de um instrumento que tem teclas, mas não é o piano. Toca-se com duas baquetas, mas não é a bateria. Nós, as crianças, adoramos o som deste instrumento. Será que sabes de que é que eu estou a falar? Xilofone.
1: É isso mesmo, xilofone. Para que percebas melhor que instrumento é este, começo por te dizer o que significa a palavra xilofone. Significa som da madeira. Porque o xilofone é um conjunto de pequenas placas de madeira, muito parecidas com as teclas de um piano, todas encostadinhas umas às outras. Ora, ouva que soa o xilofone. Tem um som mesmo agradável. E como é que se consegue que umas placas de madeira façam este som? Será que o xilofone se toca com os dedos, como o piano? Nem pensar. Para que haja som, tens de ter umas baquetas. São aqueles pauzinhos que o baterista usa para tocar bateria. Estás a ver o que é? Pois para tocar xilofone, tens de ter umas baquetas próprias, que podem ser de madeira com umas bolas nas pontas, ou de borracha ou de qualquer outro material. Tudo depende do timbre em que queres que o teu xilofone toque. Estás a reconhecer esta música? Pois claro que estás. É a Pequena Aranhita. A Pequena Aranhita trepou pelo beiral. Já deves ter cantado esta música imensas vezes. Mas alguma vez a tinhas ouvido tocada só com xilofone? Agora que já sabes tanto sobre este instrumento, será que queres aprender a tocar xilofone?
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3: Já alguma vez te aconteceu um carro passar à tua frente a buzinar?

para baixo e para cima. A Ana tinha um ioiô muito bonito, que fazia tudo o que ela queria. Quando ela dizia para cima, o ioiô ia para baixo. Quando ela dizia para baixo, o ioiô ia para cima. Como gostava muito, muito daquele ioiô, a Ana fazia de conta que não percebia. Para o ioiô ir para cima, dizia para baixo. Para o ioiô ir para baixo, dizia para cima. E como o ioiô gostava muito, muito da Ana, era o ioiô mais obediente que havia. Quando ia para cima, fazia de conta que ia para baixo. Quando ia para baixo, fazia de conta que ia para cima. A história que acabei de te contar chama-se Para Baixo e Para Cima. Faz parte do livro O T pelo Quê e Outras Histórias, de Manuel António Pina. Porto Editora.

0: si on fosse.
1: Se eu fosse um adulto, eu ia passear para ver como é que a rua está e via as pessoas que via quando era pequena, visitava pessoas, conhecia a minha família.
2: Se eu fosse um adulto, eu acordava e depois ia à rua beber um café, inspirava o ar da rua e depois ia para casa, tocava no computador, na máquina das fotocópias, imprimia muito dinheiro verdadeiro e depois ficava rico e comprava os carros que quiser e as coisas que quiser.
3: Eu, se fosse um adulto, pegava no meu carro com a minha bicicleta na bagageira, ia para a Expo e andar de bicicleta.

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2: Olá, cá estou eu de novo. Desta vez venho apresentar-te o Water Sort Puzzle. Como o nome indica, é um puzzle, sim, mas muito engraçado e divertido de se jogar. Tens vários tubos e cada tubo tem vários líquidos, com cores diferentes. O objetivo é pôr cada cor num só tubo. Bom, já estás a ver a dor de cabeça, que é certo, mas olha, eu tenho estado a jogar e adoro. A única regra é, só podes deitar os líquidos para tubos que tenham a mesma cor e espaço no tubo. É muito fácil de jogar e podes controlar tudo com um dedinho só. Não tens limite de tempo nem penalidades por não conseguires completar o jogo, o que torna ainda mais divertido. É gratuito e funciona em Android e iOS. Bom, agora vou deixar-te, pois tenho que ir ali tomar conta dos meus tubos. É que deixei um jogo a meio. Se tiveres alguma dúvida, já sabes, escreve para radiozigzag@rtp.pt e fala connosco. De certeza que te respondemos. Adeus e até ao próximo WWQ.

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0: Ora bem, imagina que cavas um buraco gigante até o outro lado da Terra. E depois de fazeres isso, queres atravessar a Terra, por exemplo, só para usares aquele buracão enorme que acabaste de fazer. Demoravas mais ou menos 42 minutos a atravessar o planeta de um lado ao outro. Estavas 42 minutos a cair. Mas depois, não te magoavas. Chegavas onde querias. Até um instante, se pensares nisso. Não há transporte mais rápido que esse.
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2: Quando bebes água e tem gasgas, um cavalo marinho fica com soluços, sabias?
3: Isto é tudo uma cacada. 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
1: Olá, vou contar-te uma história tradicional da China. Chama-se A Raposa e o Tigre. Há muito, muito tempo, uma raposa encontrou um tigre. O tigre olhou para ela e começou a preparar-se para a comer. Mas a raposa falou e disse: "Estimado tigre, não penses que és o rei das feras. A tua coragem não se compara à minha. Vamos juntos dar uma volta, mas mantém-te sempre atrás de mim. Se os homens me virem e não tiverem medo, então podes comer-me." O tigre estava ansioso por comer a raposa e aceitou ir com ela passear. A raposa levou-o para uma estrada por onde passavam muitas pessoas. Assim que as pessoas viam o tigre ao longe, fugiam a sete pés. A raposa disse: "Já viste isto? Eu fui à frente e assim que me viram, os humanos fugiram a correr." O tigre, sem perceber que as pessoas só ouviam a ele e não à pequena raposa, pôs a cauda entre as pernas e foi-se embora, achando que a raposa era, de facto, um animal muito corajoso. Mas, na verdade, a raposa é um animal muito matreiro. A história que acabei de te contar chama-se A Raposa e o Tigre e é um conto tradicional da China.

0: Eu digo.
1: Eu digo e pronto.
0: E pronto.
2: Os pais, os mães, os bebês, os tios, os avós.
3: A família é para gostar muito e para comprar coisas.
4: Ter pais, mães, família.
5: Família é ter pais, avós, tios, mães e pais.
6: É família que toda a gente está junta e podemos viver.
7: Pessoas que são uma família.
8: Eu gosto da minha família.
9: Família é estamos em casa todos juntos, todos felizes.
10: Não zangar com a família.
11: É bom, gente.

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2: Olá, eu sou o Afonso, tenho 10 anos. 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Nome complicado, mas a ideia é simples. Este artigo diz que todos temos direito à cultura. E nós, crianças, também. Fruição quer dizer aproveitar e desfrutar. Ou seja, todos temos direito de ir ao cinema, ao teatro, aos museus e a conhecer a nossa cultura. Também temos direito a criar, a desenhar, escrever, fazer vídeos, dança, música. Tudo isso é cultura. Gosto deste artigo.
1: Todos os cidadãos, o que inclui todas as crianças, têm direito à fruição e à criação cultural, bem como o dever de preservar, defender e valorizar o património cultural.
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1: Limpo palavras, recolho-as à noite por todo o lado. A palavra bosque, a palavra casa, a palavra flor. Trato delas durante o dia enquanto sonho acordado. A palavra solidão faz-me companhia. Quase todas as palavras precisam de ser limpas e acariciadas. A palavra céu, a palavra nuvem, a palavra mar. Algumas têm mesmo de ser lavadas. É preciso raspar-lhes a sujidade dos dias e do mau uso. Muitas chegam doentes, outras simplesmente gastas, estafadas, dobradas pelo peso das coisas que trazem às costas. A palavra pedra pesa como uma pedra. A palavra rosa espalha o perfume no ar. A palavra árvore tem folhas, ramos altos. Podes descansar à sombra dela. A palavra gato espeta as unhas no tapete. A palavra pássaro abre as asas para voar. A palavra coração não para de bater. Ouve-se a palavra canção. A palavra vento levanta os papéis no ar e é preciso fechá-la na arrecadação. No fim de tudo, voltam os olhos para a luz e vão para longe. Leves palavras voadoras, sem nada que as prenda à terra, outra vez nascidas pela minha mão. A palavra estrela, a palavra ilha, a palavra pão. A palavra obrigado agradece-me. As outras, não. A palavra adeus despede-se. As outras, já lá vão. Belas palavras lisas e lavadas como seixos do rio. A palavra ciúme, a palavra raiva, a palavra frio. Vão à procura de quem as queira dizer, de mais palavras e de novos sentidos. Basta estenderes um braço para apanhares a palavra barco ou a palavra amor. Limpo palavras. A palavra búzio, a palavra lua, a palavra... palavra? Recolho-as à noite, trato delas durante o dia. A palavra fogão cozinha o meu jantar. A palavra brisa refresca-me. A palavra solidão faz-me companhia. O Limpa Palavras é um poema de Álvaro Magalhães, publicado pela ASA.

0: Olá, eu sou a Joana Maurício, sou a autora do livro Grãozinho de Areia. Tive a ajuda da ilustradora Cristina Arvana e juntas fizemos uma edição de autor. Vou agora ler-vos a história que nós fizemos. Espero que gostem dela tanto quanto gostei de escrever. Certo dia, certa vez, uma garrafa que boiava assustada esperava nas ondas do mar o dia de ser resgatada. Amoroso o polvo passou por ela e, vendo-a abandonada, decidiu nela agarrar e levá-la a passear. De repente reparou que dentro dela estavam a dizer: aquele que me apanhar terá que me transformar antes do anoitecer. Era manhã cedinho e Amoroso, preocupado, mergulhou com o seu achado e foi dar a notícia ao Grãozinho. Grãozinho disse: caro polvo, meu amigo, vamos pedir conselho ao sábio Buzo do Mar, que tudo sabe, tudo ouve e nos poderá ajudar. Puseram-se os dois a caminho, mas tropeçaram num tronco de madeira que tentava adormecer depois de ter sido fogueira. E este então refilou:
1: não veem que quer dormir? Se não fugirem já daqui, terei que arranjar forma de me fazer ouvir.
0: Oh, fugiram a oito pés, Grãozinho e Amoroso, com a garrafa a baloiçar, pois não queriam participar num episódio pavoroso. O mar, que também era amigo, conduziu-os pelas ondas e corais. E nas tabuletas que encontraram, liam caminhos que apontavam para a casa de todos os animais. E foi assim que chegaram, mais rápido do que imaginaram, à casa de quem? Do Búzio do Mar, que tudo sabe, tudo ouve, e que de certeza os iria ajudar.
2: Búzio Púzio, grande mestre, temos um mistério para resolver, precisamos da tua ajuda. Podes fazê-lo, vais-te aborrecer.
0: O Búzio, pouco simpático e pouco dado a conversinhas, disse que só os ajudava se ganhassem ao jogo das conchinhas. Mais uma vez o Grãozinho, que era esperto como um lavagante, disse: sim, senhor Búzio Púzio, e engendrou um plano brilhante. As conchas eram suas amigas, ou não fossem-lhe um grão de areia que as ajuda a esconder quando precisam desaparecer. Mas o polvo e os seus tentáculos com ventosas a trabalhar tornaram fácil a vitória sobre o antipático Búzio do Mar. Mas o Búzio, derrotado e irado, já não quis colaborar na demanda da garrafa que estava ainda por se transformar. Ficaram todos desolados e com receio do que pudesse acontecer. É que com tanto caminhar já estava a anoitecer. Exclamou então o Grãozinho, lendo com atenção o recado:
2: amoroso, meu amigo, vejo que estava enganado. És tu quem vai transformar a garrafa encontrada, pois foi por ti, caro amigo, que deixou de estar abandonada. Agora vos deixo para que decidas no que a vais transformar. Pensa com calma, sê ponderado. Verás que o que desejares terá bom resultado.
0: Amoroso estava grato ao pequeno Grãozinho, que com ele foi para todo o lado, sem nunca pedir nada em troca, sem nunca o ter abandonado. Embora preocupado com o que havia de escolher, de repente ocorreu-lhe o que tinha que fazer. Decidiu, ao anoitecer, entusiasmado, concretizar um certo desejo que o Grãozinho de Areia lhe havia um dia confessado. Então veio a magia. Tapa, tapita, tapão. Puf! A garrafa desapareceu, sumiu, e uma linda praia de areia dourada diante dos seus olhos surgiu. Agora o Grãozinho já podia descansar do friozinho que passava por estar sempre no mar. E mais, podia ser castelo na areia ou

uma sereia e não ser só esconderijo das conchas escondidas do perigo. Caranguejo e alforreca fizeram até uma festa. Fizeram até uma festa e acabaram a dançar na areia, com madeira rabugenta a fazer de fogueira. Todos ficaram contentes, desde a tartaruga à baleia, com as mudanças recentes que deixaram o grãozinho com a alma cheia. Grãozinho agradecido salpicou o povo com as ondas do mar, num abraço merecido que até à eternidade há de durar. Vitória, vitória, acabou-se a história. Um beijinho.

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1: Já te deixámos aqui, nos Pequenos Exploradores da Natureza, formas de não perderes o norte. Portugal é um retângulo. A norte está o Minho e Trás-os-Montes, por exemplo. Mesmo lá em cima. A sul, mesmo lá em baixo, está o Algarve. A oeste está Lisboa, por exemplo, e todas as praias da costa ocidental. A este está Elvas, por exemplo. Os pontos cardeais são importantes pontos de referência. A orientação é fundamental para não nos perdermos. Ajuda a ter uma bússola. Se estiveres com os teus pais, até pode ser que tenham um GPS. Mas antigamente não havia nada disso. O sol e as estrelas eram uma ajuda preciosa. Vou deixar-te mais um truque para impressionares os teus pais. Quando estiveres a passear numa floresta, olha para aqueles troncos de árvore que foram cortados com uma serra. Repara nos anéis. Há uns anéis, não há? Quando olhas para esses troncos de árvores que foram cortados, aqueles anéis que parecem desenhados dentro do tronco e que mostram o crescimento da árvore e nos ajudam a saber a idade da árvore, há um lado em que os anéis são mais largos. O lado em que os anéis são mais largos indicam o norte.
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1: Olá, eu chamo Elizabeth Malafaia, sou paleontóloga e estudo dinossauros. Sabias que foi encontrado recentemente parte da cauda de um dinossauro preservada em âmbar, que é uma resina fóssil como a resina dos pinheiros? Imagina a resina, quando escorre da árvore, pode apanhar pequenos animais ou partes de animais. São bastante frequentes, por exemplo, fragmentos de âmbar com insetos dentro. Mas é a primeira vez que se encontra uma parte de um dinossauro completamente preservada em resina fóssil. A cauda pertence a um animal que viveu há 99 milhões de anos e preserva uma penugem que seria acastanhada na ponta e branca no resto da cauda. O âmbar foi encontrado por um paleontólogo à venda no mercado na Birmânia, no sul da Ásia, e tinha sido transformado para ser uma pedra de joalharia, para ser vendida em brincos, colares, anéis ou pulseiras. O vendedor julgava que a cauda era parte de uma planta. Na verdade, trata-se de uma cauda completa com todos os ossos, músculos, penas e pele que pertencia a um dinossauro que viveu no final do período Cretácico. Julga-se que este âmbar, com uma cauda de dinossauro, foi parcialmente destruído no momento em que foi encontrado e que pode haver mais partes do mesmo animal preservadas em outros fragmentos de resina fóssil. Se os paleontólogos encontrassem mais partes do mesmo animal, podiam conhecer melhor o seu aspecto. Neste momento, pensam que se trata de um dinossauro carnívoro do grupo dos celurossáureos, que é o grupo que inclui os famosos tiranossauros e também a linhagem que deu origem às aves.

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1: 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Olá, eu sou o Diogo Gomes e sou biólogo no Jardim Zoológico.
2: A minha língua chega às minhas orelhas.
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2: O rapaz que foi ter com o vento do norte. Era uma vez uma viúva velha que só tinha um filho. Como estava mal e doente, o seu filho teve de ir lá acima à despensa buscar o jantar. Mas assim que saiu da despensa e começou a descer as escadas, veio o vento do norte a bufar e a soprar, levou consigo o jantar e aturou-o pelo ar. O rapaz voltou à despensa para trazer mais jantar, mas o vento do norte pregou-lhe a mesma partida. Não só uma, nem duas, mas três vezes. O rapaz ficou muito zangado e decidiu ir falar com o vento do norte, perguntar-lhe por que se comportava assim e pedir-lhe o jantar de volta. Lá foi ele por um longo caminho. Andou, andou e finalmente chegou à casa do vento do norte. Boa tarde, disse o rapaz. Obrigado por nos teres visitado ontem. Boa tarde, respondeu o vento do norte. A voz dele era áspera e ruidosa. Obrigado por me visitares. O que queres de mim? Só te venho pedir que sejas simpático e me devolvas o jantar que me tiraste quando eu estava nas escadas. Não tens muita comida e se nos tiras aquilo que trago da despensa, ficamos de barriga vazia. Eu não tenho o teu jantar, disse o vento do norte. Mas se estiveres tão necessitado, eu posso dar-te um pano que te dá tudo o que queres. Basta dizeres, pano, abre-te e serve todo o tipo de pratos deliciosos. Com isto, o rapaz ficou satisfeito. Mas como o caminho era tão longo que não chegava a casa no mesmo dia, ficou num hostel a meio caminho. Quando todos se sentaram à mesa para jantar, o rapaz abriu o pano e pôs em cima de uma mesa num canto e disse, pano, abre-te e serve todo o tipo de pratos deliciosos. Assim que acabou de dizer as últimas palavras, apareceram muitos pratos saborosos em cima da mesa e todos os que estavam à sua volta adoraram o pano. Mas a que mais gostou foi a dona do hostel. Portanto, quando todos estavam já a dormir, a dona do hostel roubou o pano do rapaz e deixou-lhe outro parecido com aquele que o vento do norte lhe tinha dado, mas que não fazia nada de especial, nem dava nem uma migalha de pão. Quando o rapaz acordou, levou o pano consigo e chegou à casa da mãe nesse mesmo dia. Fui à casa do vento do norte, disse ele. E bom homem como é, deu-me este pano que quando lhe digo pano, abre-te e serve todo o tipo de pratos deliciosos, eu recebo todo o tipo de comida que eu quero. Parece-me muito bem, disse a mãe. Mas é preciso ver para crer. Então o rapaz pousou o pano em cima da mesa e disse pano, abre-te e serve todo o tipo de pratos deliciosos. Mas nem uma migalha de pão aparecia no pano. Bem, disse o rapaz, só há uma coisa a fazer. Tenho de ir ter com o vento do norte outra vez. E assim foi. Chegou à casa do vento do norte ao final da tarde. Boa tarde, disse o rapaz. Boa tarde, disse o vento do norte. Quero que me recompenses pelos jantares que nos tiraste, disse o rapaz, porque o pano que me deste não vale nem um tostão. Não tenho nenhum jantar, disse o vento do norte. Mas posso dar-te um cordeiro que te dá moedas de ouro assim que disseres cordeiro, cordeiro, faz dinheiro. O rapaz achou boa ideia. Mas como não conseguia chegar a casa no mesmo dia, ficou no hostel que tinha ficado na noite anterior. Desta vez com o seu cordeiro. Experimentou o que o vento do norte lhe disse para dizer ao cordeiro. E viu que funcionava. Mas quando a dona do hostel viu as moedas a saírem da boca do cordeiro, quis ficar com ele. Pela calada da noite, a dona do hostel trocou o cordeiro por um que não dava moedas nenhumas. Na manhã seguinte, o rapaz chegou à casa da mãe e disse afinal, o vento do norte é um bom homem, porque agora deu-me um cordeiro que dá moedas de ouro. Só tenho de lhe dizer, cordeiro, cordeiro, faz dinheiro. Parece-me muito bem, disse a mãe. Mas é preciso ver para crer. Cordeiro, cordeiro, faz dinheiro, disse o rapaz. Mas o cordeiro não fazia dinheiro. Nenhum tostão. Então, o rapaz voltou à casa do vento do norte e disse-lhe que o cordeiro não valia nada e que lhe estava a dever pelos jantares que lhes tinha tirado. Bom, disse o vento do norte, não tenho mais nada que te possa dar senão aquele pau que está ali no canto da sala. Mas é um pau que bate quando dizes pau, pau, ataca. Mas quando disseres pau, pau, para já, ele para. Assim sendo, como o caminho de volta para casa era longo, o rapaz ficou mais uma noite no hostel. Suspeitava que lhe tivessem tirado o pano e o cordeiro. Por isso, deitou-se logo no sofá e fingiu que estava a dormir e a ressonar. A dona do hostel, que rapidamente se apercebeu que o pau devia valer alguma coisa, encontrou-o muito parecido para trocá-lo. E quando ouviu o rapaz a ressonar, ia a pegar no pau do rapaz, mas ele gritou, pau, pau, ataca! O pau começou a bater na dona do hostel. A Labanque tentava fugir, para cima de cadeiras, mesas e bancos, mas nada valia. Gritou, por favor, para o teu pau para parar de me bater e eu devolvo-te o pano e o cordeiro. Quando o rapaz ouviu o senhor do hostel dizer isto, disse, pau, pau, para já. Depois pegou no pano, pô-lo no bolso, com o cordeiro ao seu lado e o pau numa mão. Voltou para casa, devidamente compensado pelos jantares que o vento do norte lhe tinha tirado.
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4: Golfe na praia. 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Têm de acertar com a bola no buraco e também que passe por cima dos obstáculos que fizeram. 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
1: O que é um depósito?
2: Já tens o teu milheiro cheio de moedas e notas? Queres ir abrir uma conta no banco? Então, vais fazer um depósito. Antigamente dizia-se que o depositário era a pessoa que guardava em depósito moedas e não só. E que quando aceitava o depósito, passava um papel, um género de recibo, onde estava escrito o nome do cliente e quanto tinha sido depositado. Durante algum tempo, o comprovativo de depósito foi uma forma segura de se andar com dinheiro, pois como o recibo tinha o nome de quem tinha depositado, só havia duas hipóteses. Ou era apenas o próprio que ia levantar o dinheiro guardado, ou entregava o seu comprovativo a outra pessoa e escrevia que passava o direito daquele dinheiro ao outro. Um depósito também se costuma dizer que é uma reserva de valor, pois se guardamos algumas notas e moedas, estamos a fazer uma poupança ou um entesouramento.
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2: Quem sou eu? Quem sou eu? Sou o Popadélico, oh yeah! Aqui vou eu, aqui vou eu! Descobri mais dicas de poupança, yo! Quem será uma hora destas? Estava a preparar-me para contar o dinheiro que tenho no mielheiro para saber se já tenho moedas suficientes para trocar por uma nota de 5 euros. Ora, deixa lá ver quem é que aqui está.
4: Eu poupo.
2: Ah, oh Gustavo, tu não imaginas como me deixas feliz por teres vindo aqui a casa só para me dizer que és uma criança poupada. Mas afinal, o que é que tu poupas?
4: Dá-me dinheiro, eu guardo na carteira.
2: Boa, Gustavo. E então já tens muitas moedas e muitas notas?
4: Só tenho moedas pretas e não faço nada com elas.
2: Só tens moedas pretas e não faço nada com elas, Gustavo? Então, mas tu agora tens de as contar e pedir aos teus pais que as troquem por uma nota. É bom que sejas um menino poupado, mas convém que de vez em quando faças contas ao dinheiro que já tens. Pode ser que tenhas moedas suficientes para comprar um brinquedo que queres muito, ou um livro, ou um chocolate, ou então... Ou então bem que podes agarrar no teu dinheiro e comprar uma prenda aqui para o teu amigalhaço Detetive Popadélico. Muito obrigado, Gustavo, por mais uma bela dica de poupança. Guardar todas as moedas que te dão, mesmo que só sejam moedas pretas. Sabes que muitas moedas pretas juntas dão um peso imenso e tens de poupar o teu mielheiro a pesos muito pesados.
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1: Olá, crianças de todo o mundo. Bem-vindos ao maior concurso de todos os tempos. O meu. Eu sou o Sabichão e comigo tenho dois concorrentes. O Nelson Frederico e a Luzia. Uma salva de palmas para eles. Do meu lado direito está um bigode que se vê da lua. Quer dizer, está o Nelson Frederico. Olá.
2: Olá. Ficas a saber que o bigode do Nelson se vê de Neptuno, ó Sabichão. Entendes?
1: E do meu lado esquerdo está a lâmpada mais irritante que eu já acendi na vida.
3: Olá, Sabichão. Por acaso estou tão feliz que já estou a apagar e acender sem parar. Consegues ver, Sabichão? Consegues, consegues, consegues.
1: Luzia, ainda agora chegaste e já me estás a pôr o chapéu em franjas. Vamos, mas é jogar antes que eu te apague de vez. Estão a ver esse botão vermelho a piscar à vossa frente?
2: Sim!
3: Sim!
2: Queres que o Nelson carregue neste botão, é isso?
1: Não, quero que penteies o bigode com ele. Claro que quero que carreguem no botão. Ele vai disparar uma pergunta. Fiquem atentos.
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1: Chuta a pergunta para a minha mão. E a pergunta é: numa maratona olímpica, quantos quilómetros se percorrem? Pensem na resposta enquanto eu digo o prémio incrível que podem receber. Uma tesoura de pontas redondas, feita de papel higiênico e que serve para cortar as unhas das orelhas.
3: Uau, Sabichão, dá sempre prémios tão bons. Eu sei quantos quilómetros tem a maratona. Posso responder? Posso, posso, posso?
1: Será que sabes, Luzia?
3: Sei, sei, sei. Uma maratona tem quilómetros suficientes para eu me cansar se eu for correr. Vês, vês, vês como eu sabia a resposta? E não precisei de inventar nadinha.
1: Ai, Luzia, a tua resposta está errada. Nelson, por acaso sabes a resposta?
2: O Nelson sabe, e sabe bem, como é costume. A maratona tem 42 quilómetros e 195 metros. Ganda pinta que tu tens, ó Nelson Frederico. Ah, tens, tens.
1: Nelson Frederico, a tua resposta está certa! Acabaste de ganhar uma tesoura de pontas redondas, feita de papel higiênico e que serve para cortar as unhas das orelhas. Aproveitas e cortas também o bigode! Parabéns!
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0: gostas de animais?
1: Gosto tanto que até tenho um cão. Sabes como é que se chama? É o Rock. 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Imagina naqueles dias em que chove. Ficamos os dois todos encharcados. Ter um cão é ter um amigo para a vida.
0: Eu amo o meu.
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1: Pois não, mas estas penas hão de cair para dar lugar a outras maiores e de outras cores. 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
2: Ah, então é por isso que parece pelo. 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
2: Uau! Em 5 anos torna-se adulta. Com as pessoas não é bem assim.
1: Pois não, tens razão. Nós precisamos de muitos mais anos até chegarmos à idade adulta.
2: Mas se esta gaivota é bebê, ainda precisa dos pais, não precisa?
1: Verdade. Algo de errado aconteceu. Nesta altura do ano, em que se estão a reproduzir, as crias são por vezes encontradas sem os progenitores, ou em locais potencialmente perigosos, como estradas ou no meio da cidade.
2: Isso é realmente perigoso. Podem ser atropeladas.
1: Pois. Por isso, nestas situações, são resgatadas e trazidas até nós. Mas atenção, se não houver perigo e os pais estiverem por perto, devem ser deixadas no mesmo sítio.
2: Na companhia dos pais.
1: Claro. Quem é que não quer ter uma asa quentinha para se proteger?
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1: O que é uma onda de calor?
2: Imagina que estás a aproveitar uma tarde de sol na toalha e de repente vem uma onda que te envolve durante dias e ficas lá dentro sem conseguir sair. Só que esta onda não é feita de água do mar, é feita de ar, ar quente, ar muito quente. Uma onda de calor acontece quando durante 3 ou mais dias seguidos a temperatura máxima do ar é superior em 5 graus Celsius ao que costumam ser as temperaturas máximas nessa altura do ano. As ondas de calor acontecem normalmente durante o verão e têm um impacto muito grande nos ecossistemas e nos seres humanos. Os incêndios são mais difíceis de controlar. Os edifícios consomem muito mais energia e muitas pessoas chegam mesmo a morrer devido às elevadas temperaturas. Nas últimas décadas, as ondas de calor têm aumentado como consequência das alterações climáticas. E há cientistas que dizem que o pior ainda está para vir, porque se prevê que em alguns locais as ondas de calor continuem a acontecer cada vez mais, a durar mais tempo e a serem mais intensas. Julho de 2022 foi o mais quente dos últimos 92 anos e foi neste mês que vivemos em Portugal uma onda de calor avassaladora. A cumprir-se o que a ciência prevê, posso deixar-te já uns conselhos para quando chegar a próxima vez. Bebe muita água, mantém-te num local fresco e evita fazer exercícios nas horas de maior calor. Podes fazer figas para que a ciência se engane, mas aqui entre nós não vai resultar.
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1: 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A Constituição.
2: Olá, eu sou Maria Antónia e tenho 10 anos. Sabem quantos artigos tem o livro das regras do nosso país, a Constituição? Tentei adivinhar. 296 artigos. E eu vou falar-vos do artigo 36. Família, casamento e filiação. Este artigo diz que temos direito a ter uma família que cuide de nós, da nossa saúde e da nossa educação. Também diz que as mães e pais têm os mesmos direitos e deveres na educação e nos cuidados dos filhos. E diz que as crianças não podem ser separadas dos pais, a não ser por decisão de um juiz.
1: Este artigo garante a proteção de todas as formas de família e diz que as crianças têm direito a estar com os pais, salvo se o tribunal decidir algo diferente para as proteger. Assegura ainda que todas as crianças têm um adulto responsável por elas e que devem viver de forma acompanhada e protegida.

0: Era uma vez.
1: Em primeiro lugar, vamos dizer-vos o autor do livro Ainda Falta Muito. A autora, não é a autora, a autora é Carla Maia de Almeida e Alex Cosbal. Na última vez que fomos à casa da avó, eu era muito pequeno e o meu irmão ainda mais. Era só um bebê na barriga da mãe, por isso passou a viagem a comer e a dormir, como um astronauta na sua nave, em férias no espaço. Tem um foguetão daqueles de brincar, estão a perceber? Continuando, aquela parte que eu disse não estava aqui, ok? O meu irmão já foi um Tatibitat. Não sei o que esta palavra significa, mas vou pesquisar depois na internet. Também podem pesquisar. É Tatibitate, ok? Tatibitat. Se conhecerem, por favor, alguém me deixe. Enviem-me um e-mail, ok? radiozigzag@rtb.pt. Continuando. Mas agora o meu irmão já sabe falar. Ainda falta muito. Está sempre a perguntar.
2: Quando os prédios desaparecerem e as casas ficarem mais pequenas, estaremos mais perto.
1: Respondeu o pai. Lembro-me da casa da avó e do quintal à volta. Lembro-me da chaminé que deitava fumo. E um cão chamado Roger. E dois gatos que eram primos. Então eram só muito amigos. Só o meu irmão não se lembra de nada, porque não tinha nascido. Óbvio, óbvio. Ainda falta muito. Perguntei ele outra vez.
3: Quando as casas ficarem pequenas e os semáforos se transformarem em árvores, estaremos mais perto.
1: Respondeu a supermãe deles. A mãe era a minha mãe, ok? Na aldeia da avó, todas as casas têm quintal. E todos os quintais têm árvores. E todas as árvores têm nome. Não é como na cidade. Vou explicar ao meu irmão de onde vêm as peras do supermercado. As laranjas, as maçãs e outras frutas que a mãe traz. Aposto que ele vai gostar. Ainda falta muito, pergunta ele ansioso por chegar.
2: Quando os semáforos se transformarem em árvores e os carros não passarem na estrada, estaremos mais perto.
1: Respondeu o pai. Do que eu mais gostei na aldeia da avó foi de correr por todo lado. Porque não havia carros, nem caminhões, nem pessoas aos encontrões. E isso, para quem é pequeno como nós, é mesmo muito importante. Brincar é ser feliz. Perguntem ao meu irmão, que ele diz. Mas acho que está quase a dormir.
4: Ainda falta muito.
1: Já mal se consegue ouvir.
3: Quando os carros não passarem na estrada e o vento trouxer o cheiro do verão, estaremos mais perto.
1: Respondeu a mãe. Gosto de andar de carro porque é correr sem parar. Não tão depressa como o sol que gira sempre a meu lado. Gira só muito apressado. O vento é quente e doce. Cheira a ursos e a estevas. E aos meus cereais com mel. Ainda falta muito. Lá está o meu irmão, ainda meio acordado. Aqui entre nós, ele está a ser muito irritante, não acham?
2: Quando o vento trouxer o cheiro do verão e houver espaço no céu para as nuvens, estaremos mais perto.
1: Respondeu o pai. Dizem que o céu é o mesmo para todas as pessoas que vivem na Terra. Mas não sei se eu acredito. O meu céu está cheio de telhados, chaminés e antenas de televisão. Se às vezes chove tanto, deve ser porque as nuvens se zangam com tantas arranhadelas. É como uma casa cheia de coisas, só com um corredor para brincar. Ai meu Deus, ainda falta muito. Ouça o meu irmão, talvez esteja a sonhar.
3: Quando houver espaço no céu para as nuvens e a montanha chegar ao fim, estaremos mais perto.
1: Respondeu de novo a mãe. Quando é que a montanha chega ao fim? Depende se estamos em cima ou em baixo. Se começamos pela cabeça ou pelos pés. Se queremos subir, o fim é lá no alto. Se queremos descer, o fim volta ao princípio. Ainda falta muito! Pergunta o meu irmão num salto de irritação.
2: Quando a montanha chegar ao fim e cruzarmos a ponte que atravessa o rio, estaremos mais perto.
0: Respondeu o pai.
1: Pontes e montanhas não são assim tão diferentes. Umas ligam a terra à terra. Outras ligam a terra ao ar. Umas esticam os braços, outras esticam os pés. Como um senhor muito gordo e um senhor muito magro. Mas como serão as pontes e as montanhas vistas de lado? A minha cabeça anda às voltas com tantas subidas e descidas.
4: Ainda falta muito.
1: Diz o meu irmão, mesmo muito enjoado.
3: Quando cruzarmos a ponte que atravessa o rio e houver amoras na beira da estrada, estaremos mais perto.
1: Respondeu a mãe. Na aldeia da minha avó, há mais caminhos do que estradas. Sítios para onde correr e saltar. Alguns sei onde vão dar, outros nem por isso. Mas digo-vos já o que faço. Deixo cair as amoras, uma amora por cada passo. E assim encontro o caminho para casa. É fácil de perceber. Ainda falta muito. É só o que meu irmão quer saber.
2: Quando houver amoras na beira da estrada e lagartixas deitadas ao sol, estaremos mais perto.
1: Respondeu o pai. Perguntam-me muitas vezes o que queres ser quando fores grande. Nos dias digo cientista, noutros exploradora, ciclista. E quando não quero mais perguntas, respondo. Criador de salamandras ou pastor de lagartixas. Pensando bem, é isso mesmo que eu vou ser. E ensino ao meu irmão quando ele quiser brincar comigo. Ainda falta muito. Escaminga, muito aborrecido.
3: Quando houver lagartixas deitadas ao sol e passarmos a fonte de pedra, estaremos mais perto.
1: Respondeu a mãe. O meu irmão ainda é muito pequeno, só quer atenção e mimos. Não se lembra da aldeia, nem do cão chamado Roger, nem dos gatos que eram primos. E assim não podemos conversar. Mas depois como é que era? Como é que eu podia pensar? Como é que eu conseguia estar a sós com a minha imaginação? Ainda falta muito? Pergunta ele, quase a gritar.
3: Quando passarmos a fonte de pedra e ouvirmos os sinos da igreja, estaremos mesmo a chegar.
2: Estaremos mesmo a chegar.
1: Responderam o pai e a mãe ao mesmo tempo. A aldeia da avó está diferente. Há mais carros a passar, algumas casas crescem e as ruas têm mais gente. Se calhar é assim mesmo. Tudo muda. Como eu mudei naturalmente. E o meu irmão estará contente. Saímos do carro depressa, ninguém nos pode agarrar. Abraço.

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4: 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Gostam de viver em zonas junto à água, em que tanto podem passar tempo em terra como em água doce, como nos rios, numa ribeira, num lago ou até mesmo numa poça. Estes pequenos seres escorregadios são muito importantes para o equilíbrio dos ecossistemas e para a nossa saúde. Sabes porquê? Porque se alimentam de insetos, como os mosquitos, um dos maiores transmissores de doenças para o ser humano. Mas as zonas ribeirinhas estão a desaparecer por causa da construção de barragens, dos rios estarem mais vazios e até pela poluição. E estes animais tão especiais estão a desaparecer a uma velocidade demasiado grande.
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5: 1º das plantas está
6: no Jardim Botânico.
7: Olá, eu sou a Raquel do Jardim Botânico de Lisboa. Sabes que as plantas podem ser venenosas? Normalmente para se defenderem de quem as quer comer. É o caso do teixo, uma planta que existe nas serras de Europa, mas também no norte de Portugal, apesar de estar em vias de extinção no nosso país devido à destruição das florestas. O teixo é bastante venenoso e as pessoas no campo normalmente conhecem-na, porque às vezes morriam animais que a comiam em grande quantidade. É precisamente este veneno que nos cura, sabias? Porque a substância venenosa é incluída, em doses controladas, claro, nos medicamentos contra o cancro. Já viste como as plantas podem ser importantes para nós? Para além do oxigênio que respiramos diariamente, ainda nos dão comida, madeira, fibras, medicamentos. É incrível! O teixo macho produz o pólen que é transportado pelo vento até à fêmea, onde é produzida a semente que tem uma polpa vermelha muito bonita e que chama a atenção das aves que a querem comer. Esta é a única parte não venenosa da planta. As aves assim comem-na e transportam a semente até ser expelida para crescer uma nova árvore. A madeira do teixo é bastante resistente e servia antigamente para construir arcos e flechas. Que o arco do Robin dos Bosques era construído com madeira do teixo? Vem descobrir o teixo no Jardim Botânico de Lisboa.
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Ora, vamos tentar adivinhar que instrumento é este. Ouvi outra vez. Será o som de uma guitarra, de um piano ou de uma bateria? O que é que tu achas? E a resposta correta é... uma guitarra!

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1: Uma senhorita muito assenhorada nunca sai à rua, anda sempre molhada. Quem é?
2: Não conheço ninguém assim. Anda sempre molhada, depois constipa-se.
1: Uma senhorita muito assenhorada nunca sai à rua, anda sempre molhada. Quem é?
2: Só se for... Ah, acho que já sei.
1: É a língua. A língua vive dentro da nossa boca. E por isso se diz que nunca sai à rua e está sempre molhada, por causa da saliva que é produzida dentro da casa dela. Mas tu já sabias disto.
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7: Quem é que daqui sabe o que é o Fortnite e o YouTube? E quem é que daqui sabe o que são memes? Os memes são uma espécie de anedota do século XXI, contada através de imagens ou de vídeos. E um dos memes mais famosos dos últimos tempos tem a música que te vou mostrar hoje. Aliás, o jogo Fortnite também tem uma dança ao som desta música. Ora vê lá se a reconheces. Se eu te disser que esta música foi lançada em 1987, tu acreditas? É verdade! Pensavas que era uma música de 2020? Pois não é. Never Gonna Give You Up foi a música de estreia da carreira do Rick Astley, um cantor muito famoso nos anos 1990 e, pelos vistos, no século XXI também. A carreira do Rick começou quando ele tinha 10 anos, bem cedo, e quando andava na escola já tocava bateria em várias bandas. Ele toca bateria, guitarra, teclado, ele canta, ele faz música, ele faz rádio e já vendeu mais de 40 milhões de discos, 4 vezes a população de Portugal. Vamos dançar ao som de Never Gonna Give You Up, do Rick Astley? Então vamos fazer a dança do Fortnite e põe mais alto!

0: 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Não vos passa pela cabeça as coisas que lhe acontecem.
1: Os meus colegas, Américo e Jorge, chatearam-se por causa de uma rapariga e começaram a brigar-se.
2: Garanto-te eu, isto não vai ficar assim, diz um. Ai, não vai não, exclamou o outro. Vai inchar e ficar negro.
1: Outro dia, quando cheguei a casa para almoçar, levava um lenço na cabeça que dava a volta por cima da cabeça e por baixo do queixo, bem apertadinho. O que é isso, Duarte? Perguntou a minha mãe. Dói-te a cabeça? Dói-te os dentes? Não, não, magoaste-te. O que foi? Disse, nada disso, mãe. A minha professora caiu à porta da escola. Então se foi ela quem caiu, porquê é que trazes o queixo amarrado? É que à tarde vou ter aulas com ela e não consigo parar de rir. Depois disto, a voltar para a escola no autocarro, diz-me o Diogo. Eu não sabo. E eu corrigi-o, não é? Não é eu não sabo, é eu não saibo. Uma senhora que estava atrás de nós corrigiu-nos. Não é eu não sabo, nem é eu não saibo. E eu pergunto, então como é que se diz? Responde a senhora, eu não sei. E diz o Diogo, obviamente, então se não sabe, não se meta, se faz favor.

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1: A nossa principal missão era chegar às Ilhas Molucas. Com tantas peripécias, talvez já nem te lembres do nosso objetivo principal. Mas não te preocupes, eu vou avivar-te a memória. O rei Dom Carlos I queria dominar o mundo e tornar a Espanha ainda mais poderosa do que já era. Por isso, patrocinou esta viagem a Magalhães para descobrir estas ilhas cheias de especiarias. Isto porque não bastava apenas descobri-las. Era preciso também fazer acordos com os chefes locais, comprar mercadorias aos melhores preços e fazê-las chegar à Espanha em boas condições para serem revendidas a preços ainda melhores. Bom, mas para isso acontecer, era preciso encontrar a rota dessas ilhas, ou melhor, o caminho certo. Porém, havia um grande problema. Nenhum homem a bordo sabia exatamente onde ficavam.
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1: Magalhães era o único que sabia, mas infelizmente o capitão já não estava entre nós. Era preciso apontar para uma direção e foi então que navegamos em direção a sul. Depois de passar por várias ilhotas de menor dimensão, chegamos à costa de Bornéu, hoje dividida por três países: Indonésia, Malásia e Brunei.
2: Mas por que paramos aqui? Assim nunca mais lá chegamos. Já andamos neste mararranco há tanto tempo.
3: Ouve lá, Oliveira. Por acaso sabes onde ficam as Molucas? Não sabes, pois não. Então vê lá se te calas e sorris para os nativos, porque já tivemos problemas suficientes no passado.
1: Esta ilha tinha dois reis que a governavam e que estavam constantemente em guerra. Mas isso não era novidade por estas zonas. Com a morte dos outros comandantes, Juan Carvalho tinha assumido o controlo desta expedição, como ouviste nos episódios anteriores.
4: Vamos desembarcar aqui e tentar arranjar um guia para nos levar às Molucas. Mas para isso acontecer, temos que nos apresentar a um dos reis da ilha, um tal de Siripada. Vamos, mas com discrição.
1: Desembarcamos e logo chegamos até a cidade, que era junto ao mar. As casas eram todas em madeira. Lá ao longe estava o palácio protegido por uma grande muralha de pedras cheia de canhões ainda por cima. O nosso historial com estes nativos não era muito bom. Sem medo, avançamos para a cidade.
2: Já viste estas ruas? Estão cheias de soldados.
3: E as lanças? E os escudos? Vai lá, vai! Que vigilância!
1: Finalmente chegamos ao palácio.
2: Um Jerónimo, mas onde é que está o rei? Ai, já estou a ficar nervoso.
3: Tem calma, Oliveira. Deixa-me ir para perto do Pigafetta, que está mais habituado a estas cerimónias.
1: Foi um pouco estranho. O rei não se apresentou na cerimónia, mas nós percebemos que estava noutra divisão do palácio. Quem comunicava conosco era um mensageiro a mando dele, claro.
3: Ok, parece estar a correr bem.
2: Deixa-me encarar, nunca se sabe. Só quando estivermos no nosso barquinho é que te digo se estamos bem ou não.
1: O rei Siripada ficou bastante agradado ao saber que éramos europeus e que vinhamos ao serviço da coroa espanhola. Por isso, deu-nos permissão para fazer comércio e assim abastecermos-nos de lenha e água. E assim foi, tudo tranquilo durante algum tempo. Mas passados alguns dias, estávamos nós nos barcos quando movimentos estranhos começaram a acontecer.
5: Comandante Juan Carvalho, já viu aquela formação de barcos a dirigir-se para aqui?
4: Que esquisito. Não há tempo a perder. Atenção, bombardeiros, atenção. Preparar, disparar.
6: Oh, Pigafetta, onde é que estás?
5: Aqui, comandante.
6: Diz-me uma coisa, quantos homens é que ficaram na ilha?
5: Assim de repente não sei, mas deixe-me perguntar só um momento. Marinheiro Jerónimo, diz-me uma coisa. Sabes quem é que ficou na ilha a fazer trocas comerciais?
3: Senhor Pigafetta, sei sim. Foi o Amílcar, o Henriques, o Costa, o Marcelo e o Ventura.
5: Portanto, cinco homens. Obrigado, marinheiro. Comandante, respondendo à sua pergunta, na ilha ficaram cinco homens.
4: Que chatice! Isto vai dar problemas, mas tem de ser.
5: Tem que ser o quê?
6: Disparar canhões!
1: Com os disparos dos nossos canhões, os barcos dos nativos começaram a dispersar. Mas não contente, o comandante Juan Carvalho foi em perseguição dos que ainda tinham ficado para trás e conseguiu capturar um barco. E para nosso espanto, não é que um dos capturados era o filho do rei da ilha, que era o comandante-geral de Borneo? Juan Carvalho, então, levou o príncipe capturado até a ilha e aproveitou para tentar encontrar os nossos homens que tinham ficado em terra. Mas percebemos logo que tinham sido presos. Ainda para mais, um dos homens era filho do próprio Juan de Carvalho. Estás a ver a confusão. Filhos e pais, tudo misturado. Mas saberás mais no próximo episódio. Assina Piga Feta, com dois T's.
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17: Bora dar um saltinho ao Alentejo? Vamos até uma vila chamada Redondo, muito pertinho de Évora. Foi lá que nasceu o músico de quem te vou falar hoje, Vitorino Salomé, mais conhecido por Vitorino. Desde criança que a vida do Vitorino foi rodeada de música, ou não tivesse ele nascido numa família de músicos. Acreditas que o Vitorino tem 4 irmãos e todos, os 5, são músicos? Todinhos! Para além de adorar música, o Vitorino pinta desde criança. Vê lá tu que foi para a França estudar pintura. Sabes o que é que ele fazia para ganhar algum dinheiro quando vivia em França? Lavava pratos num restaurante. Até que um dia percebeu que se tocasse guitarra na rua, no metro, ganhava mais dinheiro. E foi o que ele fez. E desde então, nunca mais largou a música. Tem dezenas de álbuns como artista solo e participou em imensos projetos musicais. Olha, um deles até deves conhecer, chama-se Canções de Roda. É um projeto com outros artistas portugueses em que todos juntos interpretam canções para crianças. Bem, está na hora de me calar e de te pôr a ouvir uma música que eu ouvi milhares de vezes quando tinha a tua idade. Espero que gostes e que te divirtas tanto a ouvi-la como eu me divertia cada vez que a punha a tocar nos giradiscos dos meus pais. Vamos ouvir Vitorino e a canção Leitaria Garré? Então, põe mais alto!

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2: Salada de praia. Ah, o tempo está fabuloso e vais à praia com a família toda, que maravilha! Mas já estás farto de sandes de atum, não é? Olha, podes dizer a um adulto aí em casa que há uma salada espetacularmente fixe que demora 15 minutos a fazer e só precisas de um pouco de ajuda. Já tens o teu adulto? Estás preparado? Então vamos a isso! Pede ao teu adulto para cortar algumas fatias de melancia em pedaços pequenos. É importante que tires a casca e as sementes. Agora lava 3 tomates e pede ao teu adulto que os corte em bocados pequenos. Numa taça grande, mistura a melancia, o tomate e 200 gramas de queijo feta aos cubos. Se por acaso não tiveres queijo feta, olha, usa um que tiveres aí em casa. Arruma a taça com o tomate, a melancia e o queijo no cesto que vais levar para a praia. Não te esqueças de levar o azeite contigo. E para dares um toque mais fresco à tua salada, podes juntar umas folhas de hortelã. Se por acaso gostares de azeitonas, porquê que não has de levar umas também? Pronto, já tens almoço para a família toda. Agora é só pôr isso dentro do carro e arrancar para a praia. Adeus, sandes de atum! Bom apetite!
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5: 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Que cena marada.
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5: O Benjamin está no recreio com os amigos. A Lara e o Pedro conversam sobre um assunto discutido hoje na aula. O bullying e o ciberbullying. E tu, sabes do que se trata?
3: Ouvi lá em casa que o meu primo tem sofrido de umas cenas tipo bullying.
6: Bullying? O que falámos na aula? Mas quem te disse?
7: Que cena marada, só empurrões ou quê? Tipo mensagem de telemóvel?
3: Acho que é na escola. Dão-lhe empurrões, mas também lhe mandam cenas estúpidas pelo telemóvel. Enviam-lhe SMS a dizer que lhe vão riscar os livros. Se leva ténis de marca, pisam-no. A minha tia foi conversar com a minha mãe ontem.
6: E na escola, o que fizeram?
3: Parece que houve reuniões com os pais e com os colegas. Todos devem impedir aquelas brincadeiras estúpidas. Os que provocam chamam-se bullies. Já aprendi hoje.
6: Ui, esses bullies vão levar um valente raspanete. Até vão andar colados às paredes.
7: Mas era preciso que toda a escola reagisse. Olha, o Pisca e nem reagiram. E bem, certeza.
8: Olá, amigos. A minha luz já está a piscar, pronta para vos ajudar.
4: Confirmativo. Clicaram e acederam. Cá estamos nós para mais uma navegação segura. Para onde vamos hoje?
7: Olá, Pisca. Olá, Inês. Primeiro queremos confirmar a diferença entre bullying e ciberbullying.
8: Ora, aí está uma pergunta inteligente e muito pertinente. São cenas repetidas de agressão e de chateação.
4: Confirmativo. A diferença é que o ciberbullying se faz online através dos smartphones, tablets.
3: Já percebi. O ciberbullying é uma ciberchateação. Podem dar-nos um conselho?
4: Afirmativo. Nos computadores da escola podem pesquisar sugestões reais para que todos os alunos digam não aos bullyings. E nós estamos aqui para ajudar.
7: Lembram-se daquilo que o professor falou? Nunca existe só uma solução. Os casos de bullying podem parecer semelhantes, mas são sempre únicos.
8: Atenção, atenção! A escola é um espaço para encontros, de confrontos, não! Para a escola mudar, cada um deve colaborar.
6: Já percebi. Podíamos começar por mandar emojis simpáticos aos colegas. É isso?
3: Parece mais do que isso. Todos os professores têm dito que enviar emojis, smiles, likes é fácil. Mas agora que penso melhor, o importante seria criar um bom clima nas turmas e depois na escola.
4: Confirmativo. O caminho da minha nave também segue por aí. Saber integrar e não gozar.
6: Mas eu cá não me importo ir recebendo emojis simpáticos. Até já tenho o telemóvel em espera.
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0: Ilhas Maurícias. Este país, situado no Oceano Índico, também é conhecido como República da Maurícia. Há uma ilha grande, a Maurícia, e muitas ilhas pequeninas à volta. Fica perto de Madagascar. Lembra-se daquela ilha enorme, famosa, graças a uns filmes muito engraçados? Não é muito longe de lá. A capital é Port Louis, a maior cidade. Vivem nas Ilhas Maurícias pouco mais de 1 milhão de pessoas. As ilhas são muito famosas por terem algumas das mais importantes espécies de plantas e de animais mais raros no mundo inteiro. Até vivia lá um pássaro que infelizmente foi extinto, o dodô. Já ouviste falar do dodô? Coitado. O pior é que só existia neste território, pelo que já não o podemos encontrar em lado nenhum.
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2: O medo vem da nossa cabeça.
3: O medo é quando tu tens medo de alguma coisa e ficas apavorado.
2: Às vezes, quando uma pessoa está parada e vocês estão a olhar para ela, acontece assim, ouçam. Bum! É assim que acontece. Isso é o medo.
3: Ser corajoso significa que vais ajudar uma pessoa, mesmo que tu tenhas medo, vais conseguir ajudar aquela pessoa.
2: A coragem é quando tu tens coragem para fazer alguma coisa. Um exemplo de coragem é assim, heróis, e isso é coragem. Mas o medo faz-nos medo e nós não aguentamos quase nada quando temos medo de alguma coisa. É isso, a coragem é enfrentar o medo e o medo é enfrentar a coragem.

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1: Uau! É tão linda!
2: Vamos contar unicórnios.
3: Narciso, deus dos rios. Segundo a lenda, era um jovem de uma grande beleza. Tão bonito, que quando nasceu os seus pais foram avisados. Olhem lá, o vosso filho terá uma longa vida, mas cuidado! Para isso acontecer, nunca poderá ver-se ao espelho. Nunca! Os pais, claro, podem bem imaginar. Passaram a vida preocupados a esconder espelhos e reflexos de Narciso. Mesmo assim, ele sabia a beleza que tinha. As meninas apaixonavam-se todas por ele. Era uma desgraça. E ele era um convencidão. E dava-lhes para trás. Uma ninfa apaixonou-se por ele. Claro. E ele não lhe ligou nenhuma. Claro. Oh-oh. Não foi a única. Mas esta ficou mesmo de coração partido. E resolveu dar-lhe uma lição. Sabes o que é que ela lhe fez? Lançou-lhe um feitiço. Ah, pois é. Condenou-o a apaixonar-se pela sua própria imagem refletida nas águas de uma fonte. Vai daí Narciso, que nunca tinha visto a sua própria cara, descobre o reflexo da sua imagem na tal fonte, nas águas dessa fonte. Lembras-te que os pais nunca o tinham deixado ver a sua imagem? Ele ficou hipnotizado com a sua própria beleza. Apaixonou-se por ele próprio. Era a sua imagem. Mas ele não sabia. Ele não percebia isso. Julgava que era outra pessoa. Mas não era. Era só a sua imagem. Narciso passava dias e dias e dias a olhar para o reflexo. Semanas. Então começou a ficar cada vez mais triste, porque o seu amor não era correspondido. Claro, ele estava a falar para o espelho, mas ele não sabia. Ficou tão triste, mas tão triste, que acabou por morrer. E uma deusa transformou-o numa flor. Essa flor é o Narciso. Quando fores a uma florista, pede para te dizerem qual é o Narciso.
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1: Bichinho de conta, debaixo da pedra, mora um bichinho, de corpo cinzento, muito redondinho. Tem medo do sol, tem medo de andar. Bichinho de conta não sabe cantar. Muito redondinho, rebola no chão, rebola na erva e na minha mão.
2: Beijinhos!
3: Beijinhos!
2: Beijinhos!
3: Beijinhos!

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0: todos.
1: Toca a todos.
2: Sabias que mesmo que vivas numa casa muito pequenina, podes ter uma planta e cuidar dela?
3: Sim, nós já tivemos.
2: As plantas fornecem-nos algo indispensável à vida. Consegues adivinhar o que é?
3: O nosso oxigênio.
2: Exatamente, o oxigênio. Para além disso, aprender a cuidar de uma planta, a regá-la e a garantir que ela cresça sempre muito viçosa e bonita, vai dar-te imensa alegria. Só vais precisar de um vaso, um bocadinho de terra e uma semente. Gostavas de ter uma planta?
3: Sim.
2: E que planta é que tu gostavas de ter?
3: Um girassol.
2: Porquê gostavas de ter um girassol?
3: Porque está sempre virado para o sol.
2: Que bela ideia! Vamos então ter um girassol.
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2: Sabias que o teu cérebro te engana muitas vezes? Como assim engana? É muito simples. Olha, por exemplo, o teu nariz. Sabias que estás sempre a ver o teu nariz? Sempre! 100% do tempo, tu vês o teu nariz. Mas o teu cérebro manda mensagens aos teus olhos para o ignorares. Aliás, se tentares agora vê-lo, consegues. Ora, tenta. Vês? Tens é de pensar nisso, senão passa completamente. A isto é que se chama um grande baile que o cérebro nos está a dar.

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0: Está bem, vamos ouvir pequenas histórias de grandes músicos.

0: Brahms compôs música poderosa. Esta parte até parece Beethoven.
1: Acho que ele até tinha uma escultura com o busto do Beethoven em cima de um móvel virado para a mesa onde costumava compor, só para o inspirar.
0: Mas Brahms também escrevia música mais simples. Uma vez, ainda adolescente, teve uma encomenda especial:
1: escrever música para teatro de marionetes.
0: E mais tarde, como gostava muito de ler poesia,
1: escreveu também imensas canções com os seus poemas favoritos.

0: contos sobre a natureza,
1: o amor,
0: ou sobre as saudades do campo.
2: Esta canção é sobre a lua que brilha na montanha para todos aqueles que estão apaixonados.
0: E no jardim há um silêncio grande e distante.
2: Ai, e os sons roubam suavemente o sonho da donzela mais bela. E ela vê o seu louro amado e sussurra: não me esqueças.
0: Não me esqueças.
2: Ai, tão romântico.

0: mas também há uma história engraçada. Durante algum tempo, Brahms andou a aprender violoncelo, mas teve de desistir.
1: Porquê?
0: Porque um dia o professor roubou-lhe o violoncelo e fugiu.
1: Oh, o que é isto?
0: Aqui temos uma gravação de 1889, ainda feita num cilindro, uma máquina para registar os sons, uma das primeiras máquinas de gravação inventada por Edison.
1: Thomas Edison, o empresário que contribuiu para o desenvolvimento de muitas invenções. O mesmo da lâmpada, do telefone, do cinematógrafo, do microfone.
0: Ah, sim, esse mesmo. Consegues perceber?
1: Tem imenso ruído.
0: Mas ouve-se bem a voz do engenheiro de som e a voz do próprio Brahms, que se senta e depois começa a tocar.
1: É som com mais de 100 anos.
0: Uau, a rádio também surge por essa altura.
1: A música é a primeira das famosas danças húngaras.
0: Escuta agora uma gravação mais moderna.

0: Nação Valente.
1: Olá, vamos falar de um português valente que nasceu em África. O Eusébio. Gostas de futebol? Olha, ele gostava e muito. Nasceu em Maputo, Moçambique, em 1942. Com apenas 16 anos, jogava tão bem à bola que já era conhecido como Pelé, um famoso jogador brasileiro. E foi convidado para ir para Lisboa jogar no Benfica. Teve tanto sucesso que até lhe chamavam o Pantera Negra. Muita gente ainda se lembra daqueles dois gols.

0: golos na final da Taça dos Campeões Europeus entre o Benfica e o Real Madrid. Já foi há muito tempo. Mas foi em 1966, no Campeonato do Mundo de Futebol, no Reino Unido, que o Eusébio ficou realmente famoso. Foi também graças a ele que Portugal ficou em terceiro lugar no campeonato. O Pantera Negra recebeu vários prémios ao longo da carreira, como a Bola de Ouro, por exemplo. Sabes quantas vezes jogou com a camisola da seleção portuguesa? 64. E marcou 41 golos. Foi também o maior goleador da história do Benfica, com mais de 700 golos.
1: Afadista! Ou melhor, afutebolista!
0: Eusébio foi realmente um grande valente.

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2: Vamos ver se adivinhas esta. É uma estação. A palavra escondida é uma estação. Ana, perguntas tu, como é que consegues esconder uma estação? Não, não é uma estação de comboios, nem uma estação de metro, nem é uma estação de rádio. Também não é uma estação de televisão. Ana, tantos significados para a mesma palavra. Uma palavra pode ser utilizada em diversas situações. Nem uma estação de serviço, onde paramos nas autoestradas para reabastecer o carro com gasolina, ou com gasóleo, ou para beber uma água, ou ver o ar dos pneus. Nem uma estação espacial. Podíamos continuar por aqui, há tantas estações. Mas vamos concentrar-nos nesta estação de que te falo. É uma das quatro estações do ano. É a mais quente e é a das férias grandes. Já sabes qual é a estação? É nesta estação que a água do mar está mais quente e em que as praias ficam com mais pessoas. Os dias vão diminuindo, ficando cada vez mais pequeninos e as noites aumentando. Isto é, anoitece cada vez mais cedo e os dias começam a ficar mais curtos. É uma palavra com duas sílabas e um til. Sabes qual é o til? É aquele sinal que parece uma onda do mar. Começa pela letra V e rima com cão, pão, camião, trovão, mão, não. Adivinhaste? Claro que sim. Verão.

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1: E se eu fosse?
2: Se eu fosse uma cor, gostava de ser amarelo, porque é a cor do sol.
3: Se eu fosse uma cor, gostava de ser azul, porque é a cor do céu.
4: Rosa, porque é a cor das flores.
5: Eu gostava de ser verde, por causa da relva.
6: Gostava de ser azul, porque é a cor do céu.
7: Se eu fosse uma cor, era roxo, porque é a minha cor favorita.
8: É vermelho, porque sou de Benfica.
9: Sou a castanho, é a cor da terra.
10: E se eu fosse uma cor, era lilás, porque gosto das flores que são da cor lilás.
11: Queria ser azul porque é a minha cor favorita.
12: Se eu quisesse ser de uma cor, eu era verde, porque é a cor do Sporting.
13: Eu era vermelho por causa que é a cor do amor.
14: Eu queria ser rosa, porque a cor do rosa é... A cor da flor é rosa.
15: Se eu fosse uma cor, gostava de ser a cor do arco-íris, porque gosto de cores.

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4: Chamem a polícia! Chamem a polícia!
5: Ah, patrulhar na praia outra vez. Sempre um prazer. Olha, um grupo de crianças. Vou ali meter conversa. Olá, pessoal.
6: Olá, gente, João, da Polícia de Segurança Pública.
5: Bem, estamos a começar o verão e gostava de relembrar aqui alguns conselhos. Mas para isso, nada melhor que chamar o...
6: Falco!
5: Já conhecem?
6: Sim, já foi duas vezes à nossa escola.
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6: E para não nos perdermos da praia?
5: Olha, têm de andar sempre com os vossos pais ou educadores perto. Ou pelo menos à vista.
7: Em caso de perda, não entrem em pânico. Combinem antes um local de reencontro e procurem a PSP, a Polícia Marítima ou os nadadores salvadores. 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
8: Eu passo horas a jogar no... coisas. É de loucos, mas é verdade. Eu devia ter mais juízo.
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0: Rita. Beijinhos e abraços para todos.
1: Eu sou o
2: Reis e rainhas. Como está a sua majestade?
3: Dom Sancho I, o segundo rei de Portugal. Todos os reis tinham um cognome, um adjetivo, um nome que os descrevia. Dom Sancho I ficou conhecido como o Povoador. Portugal era um país, um território independente. Mas era um país muito novo. Faltavam-lhe pessoas. E Dom Sancho tratou de convidar pessoas de outros reinos para virem morar para este novo país, Portugal. Foi Dom Sancho que conquistou Silves, no Algarve, e passou por isso a chamar-se a si próprio como o rei de Portugal e dos Algarves. Era também um rei poeta e prior.

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0: O mundo é a minha casa.
1: Vamos aprender a transformar garrafas em bumerangues. É verdade! Se ainda não ouviste dizer que as garrafas de água em plástico são muito prejudiciais, vives num planeta completamente diferente. Um planeta que não é asfixiado por uma gigantesca ilha de lixo à deriva. Mais de 480 mil milhões de garrafas de plástico são vendidas por ano em todo o mundo, aumentando um problema que já é tão grande como o planeta. Se as puséssemos de pé umas atrás das outras, estas garrafas dariam 1870 voltas ao mundo. E é exatamente isso que está a acontecer. Todos os anos, milhões de toneladas de plástico vão parar aos oceanos, onde se juntam em gigantescas ilhas de lixo à deriva. Temos de resolver este problema. Então, o que é que tu podes fazer? Vou dar-te algumas ideias. Investe numa garrafa que seja fácil de lavar e reutilizar. Escreve nela o teu nome para que volte para ti, como um bumerangue. Enche-a antes de saíres de casa. E enquanto estiveres fora, procura bebedouros ou pergunta num café ou restaurante se podes enchê-la. E se encheres a tua garrafa de água num café, enquanto os adultos à tua volta seguram copos de café descartáveis com tampas de plástico descartáveis e com colheres de plástico para mexer o café, lança-lhes o teu olhar de censura mais intenso. Se te derem uma garrafa de plástico descartável, não é o fim do mundo. Ainda não, por enquanto. Utiliza-a o máximo de vezes que conseguires antes de a colocares num contentor de reciclagem. Em 2050, o plástico existente em todos os oceanos pesará mais do que todos os peixes. O mundo é a nossa casa, portanto, temos de saber cuidar dele. Descobre como eliminar o plástico, reduzir o lixo e salvar o mundo, com base no livro 50 ideias para te livrares do plástico, da Booksmile.

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2: Olá, explorador da natureza! Hoje vou ensinar-te a fazer um truque muito giro. Hoje vou ensinar-te a fazer um relógio. Para que é que tu queres um relógio? Já tens um relógio? Não sei se tens um destes. Tu já fizeste alguma vez um relógio de sol? Sem pilhas, sem corda. Podes ter um sempre feito no pátio da tua escola e assim nunca te atrasas no intervalo. Sabes sempre as horas. Vamos começar a missão. Primeira tarefa, descobrir um pau. Não é preciso ser muito grande, pode ser do tamanho do teu braço. Tem de ser direito, o mais direito que tu encontrares. Depois tens de descobrir um local para colocares o pau. Convém ser na terra ou na areia, de forma a que ele fique preso. Tem de ser um sítio onde haja sol durante todo o dia. Se chegares à escola às 8 da manhã e tiveres tempo antes das aulas começarem, espeta o pau na terra e coloca uma pedra na ponta da sombra. Já sabes, essa pedra representa as 8 horas. Volta ao teu relógio. Às 9, coloca outra pedra na ponta da sombra. Reparaste que a sombra já se deslocou e assim em diante, ao longo do dia. Até podes desenhar nas pedras os números com giz. 8, 9, 10, 11, 12. Assim ficas com um relógio de sol que te indica as horas do dia enquanto estás na escola. Não é uma boa ideia?

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0: 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Parece o Vinícius Baba.
1: Opi, talvez me ajudares a levar o chapéu de sol, o balde, as cadeiras, o protetor solar, as toalhas, a bola.

Preparem-se para a pergunta: quais são as melhores férias? No campo ou na praia? Na cidade ou na aldeia? A tua resposta está certa! Qualquer que tenha sido! Aproveita e faz sempre perguntas. 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

0: 3 cópias, 5 ditados, 10 perguntas de interpretação. Ai! O que me dói, os dedos, as mãos. Era tão bom que existisse uma caneta que escrevesse por mim. Uma caneta que escrevesse sozinha. Era tão bom que existisse. Tu disseste, era tão bom que existisse. Existe! Ainda não sabias? Funciona assim. Colocas a caneta à direita ou em cima do papel. A caneta tem um ímã especial para papel na ponta. Fica suspensa em cima da folha. Depois é só ditares-lhe o que queres que ela escreva. A caneta que escreve sozinha, escreve tudo. Basicamente, tudo. Textos em português, em inglês, trabalhos de matemática e até te ajuda nos desenhos. Ah, só há uma coisa que ela se recusa a escrever. Palavras feias. Aí, zanga-se, cai no papel e recusa-se a trabalhar. Para sempre.
1: Achavas mesmo que isto era a sério?
2: Não.

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1: No último episódio do Bando das Cavernas, andava uma criatura à solta que ninguém sabia quem é. Estão todos à procura da mentira, mas ninguém a encontra. Será que é desta? Será? Será? Se quiseres saber a resposta a todas estas perguntas, junta-te ao Bando das Cavernas, agora mesmo.
2: Nesse preciso momento, como que por magia, sob um tronco que flutuava nas águas do pântano, surge uma criatura muito feia e de pernas curtas. Quem era? A mentira, pois claro.
3: Basta ela! Rápido, rápido! Apanha-na!
2: Correram para a água com as redes em punho. Mas o bando dos que têm a mania que são bons estava escondido, à espreita. Percebendo que a mentira tinha sido encontrada, o Cravo, o Tremoço e o Pinguinhas saíram a correr e atiraram a sua rede gigante. O resultado disto foi uma enorme confusão de redes, onde todos acabaram presos. Todos, menos a mentira, que conseguiu escapar.
4: Batuteiros! Vou contar ao professor Rupestre!
2: Mas o bando dos que têm a mania que são bons já nem ouviu, tendo fugido com medo da reação do Cromlech. Assim, o bando das cavernas, triste pela oportunidade perdida, voltou para a cidade. Mal entraram na praça central, encontraram o professor Rupestre.
5: Professor, viu o Pinguinhas, o Tremoço e o Crava?
6: Não! Mas sabem quem passou por aqui? O senhor Piranha! E é muito bem disposto!
5: O senhor Piranha bem disposto? Não sei.
2: Entretanto, nesse momento, apareceu a doutora Didi, sorrindo como nunca.
7: Olá, meninos, estão bons? Podem portar-se mal na escola que ninguém será castigado.
2: Foi o que bastou para confirmar as suspeitas da Rubi. Chamou os amigos à parte e disse-lhes:
5: a mentira anda solta na cidade!
8: Como é que sabes?
5: Fácil! O professor Rupestre disse que viu o senhor Piranha bem disposto e depois apareceu a doutora Didi a dizer que nós podíamos por dar mal na escola e não existiam castigos. Estão a ver?
4: Estou a perceber, sim.
8: Eu é que ainda não estou a compreender nada.
9: O que a Rubi quer dizer é que a mentira chegou à cidade.
8: Já percebi!
2: De facto, a mentira andava à solta, distribuindo ferroadas a todos os que encontrava pelo caminho. E não era fácil capturá-la. Foi então que o Tocha se lembrou do avô Basalto.
10: O meu avô, quando era novo, ganhou 10 vezes seguidas o concurso da caça à mentira. Um recorde que nunca foi batido. E se lhe pedíssemos ajuda?
4: Sim!
2: Logo se encaminharam para a caverna do avô.
10: Olá, avô! Estamos a participar do concurso Caça à Mentira. Será que nos pode ajudar a apanhá-la?
4: Claro! A única maneira de apanhar a mentira é com a verdade. A verdade consegue sentir o cheiro da mentira à distância. E por mais que tente fugir, a verdade acaba sempre por apanhá-la. Mas onde está a verdade? Vive numa pequena toca debaixo de água

0: gente durante muito tempo.
1: Depois, esperem. Às vezes demora um bocadinho, mas a verdade vem sempre ao de cima.
2: Sem perder tempo, o bando dirigiu-se para a nascente do rio. Assim que lá chegaram, escreveram a mensagem na pedra e atiraram-na à água. Depois, sentaram-se à espera. Os minutos foram passando e nada acontecia.
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3: Olá, eu sou o Diogo Gomes e sou biólogo no Jardim Zoológico.
4: Qual o maior de todos os felinos?
3: O maior dos felinos é o tigre da Sibéria. É uma espécie muito grande, pode chegar aos 3 metros até. São animais que vivem sozinhos, são animais solitários, por isso é normal eles passarem praticamente toda a sua vida sozinhos. E são animais também noturnos. Este tigre da Sibéria, muitas pessoas acham que eles são brancos, que são da Sibéria, mas eles são também laranjas, como os outros tigres, com manchas, com riscas escuras, mas que têm uma pelagem ligeiramente mais clara para estarem camuflados. E são animais que estão muito em vias de extinção.
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3: Olá, eu sou a Matilde e estava agora a lembrar-me de uma asneira grande que a minha mãe fez. Não é bem uma asneira, é uma coisa engraçada. Os adultos muitas vezes dizem às crianças que não podemos ter certas coisas porque temos que poupar. E a mim aconteceu-me quando eu queria... Eu sei que pode parecer agora muito pouco, mas eu queria só uma saquetinha de Legos de Harry Potter. Era quase 4€, só um pacote muito pequeno com aquelas figuras que não se sabe o que traz. E eu lembro-me de pedir com todas as forças da minha vida: mãe, eu quero uma saqueta daquelas. Lembro-me perfeitamente da minha mãe me dizer: nós vamos ter uma casa nova, filha, agora não podemos arranjar coisas assim, temos que guardar o nosso dinheiro. E não é que, passado muito pouco tempo, ela aparece-nos em casa, tinha gastado 50€ em coisas para a casa, e nós pensamos: mãe, então gastaste 50€ em coisas para a casa? Sim, coisas que precisas muito na nossa casa nova. Nós pensámos, decoração, vasos. Não, era tudo livros. E a minha mãe utiliza a desculpa de ser para a casa nova, mas na verdade é para ela ter os livros e levá-los para as suas atividades. Eu sei que é trabalho, mas é um bocadinho mau. E pronto. E os grandes são eles.
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0: faz sol.
1: Faz sol.
2: Um boneco de areia. O tempo em que podíamos fazer um boneco de neve já lá vão. Agora estás na praia e podes construir um boneco de areia. Sim, ouviste bem. Junta a tua família toda ao pé da areia molhada e comecem a fazer um boneco. Podem usar pedras e conchas para fazer os botões e os olhos, ou penas e algas para o nariz, e para os braços, ou até um cascó. Tudo é possível.

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2: Era uma vez.
3: Eram 5 da tarde em ponto. Tudo estava calmo. Chocolata tomava o seu banho diário na lagoa e Teófilo escutava no vento as conversas do dia. De repente, Teófilo gritou:
4: Chocolata, acabo de ouvir que na cidade há uma ótima casa de banhos.
5: Casa de banhos?
3: Perguntou Chocolata, curiosa.
5: Que ideia tão engraçada! Estou muito interessada.
3: No dia seguinte, Chocolata acordou cedo, despediu-se das amigas e, com uma mini mala na mão, atravessou a selva a caminho da cidade. Assim que chegou, pensou:
5: nas ruas há muita gente e todos olham para mim. Tenho um ar bem diferente. Não vou continuar assim.
3: E entrou numa loja de roupas. Provou calções, pijamas, saias rodadas. E comprou um fato de treino com fechos, uma camisa de dormir cor-de-rosa e um biquíni de tamanho XL. Depois, Chocolata foi a uma sapataria e disse:
5: quero comprar uns sapatos elegantes e baratos.
3: Mostram-lhe uns de pele de crocodilo e quase caiu de susto. Experimentou sandálias, botas de bico, botas de salto e uns ténis com luzinhas que acendiam e apagavam ao andar. Gostou muito dos ténis e levou-os logo calçados. Tanto caminhou que ficou com fome. Num restaurante vegetariano, serviram-lhe 20 pratos de ervas selvagens ao molho verde e 11 litros de água mineral. O menu era um pouco caro, a mesa muito pequena e a cadeira demasiado frágil para sentar-se nela. Mas Chocolata serviu-se à vontade e ficou muito satisfeita. Às 5 da tarde em ponto, chegou à casa de banhos. A banheira era um pouco estreita, o biquíni muito pequeno e a água demasiado escassa para mergulhar. Mas Chocolata passou a tarde a conversar e desfrutou de uma bela companhia. Ao sair do banho, Chocolata decidiu comprar um presente para o Teófilo e procurou uma livraria. Aquilo que Teófilo mais gostava era fazer macaquices e contar histórias. Havia contos de cabras tontas, princesas dorminhocas, gatos pelados e Chocolata escolheu um sobre a selva africana. Naquela noite, dormiu num hotel de 3 estrelas. A cama era um pouco mole, a camisa de dormir muito curta e não havia mais estrelas do que as que vira na porta do hotel. Mas Chocolata passou uma noite formidável, sonhando com a selva e a lagoa. Cedo pela manhã, Chocolata calçou os ténis de luzinhas, vestiu o fato de treino com fechos e acende, apaga, acende, apaga, acende, apaga. Regressou à lagoa. Às 5 em ponto, Teófilo, que escutava o vento da tarde, gritou:
4: está a chegar a Chocolata!
3: Não é que estivesse a fazer macaquices, é que, com a emoção, atrapalhou-se-lhe a língua. E todas as amigas saíram a recebê-la, com muita vontade de ouvir as novidades. Chocolata contou a viagem e falou sobre a cidade. Teófilo vestiu a camisa de dormir cor-de-rosa, pendurou os ténis na lagoa como faróis intermitentes e pôs todos a rir com as suas macacadas. Chocolata e as amigas chapinharam, mergulharam na água e besuntaram-se com lama. Era o melhor banho do mundo. Pela noitinha, Teófilo leu-lhes um conto sobre a selva africana. E adormeceram, a olhar para as estrelas.
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7: Olá, eu sou a Laura e tenho 10 anos. Já ouviram alguém dizer a palavra inconstitucional? Os políticos usam muito quando querem dizer que uma ideia vai contra a Constituição, o grande livro das regras do nosso país. Hoje vamos aprender o artigo 20, acesso ao direito e tutela jurisdicional efetiva. Parece uma expressão um bocadinho complicada, mas quer dizer uma coisa simples, que a justiça é para todos. Se alguém não respeitar os nossos direitos que estão na Constituição, nós, crianças, temos o direito a um advogado que nos represente e que nos defenda em tribunal. O tribunal é o sítio onde trabalham os advogados e os juízes, que fazem cumprir as leis. O mais importante é que os nossos direitos sejam cumpridos, mesmo sendo crianças.
5: Todos os cidadãos, o que inclui todas as crianças, têm direito a recorrer aos tribunais para a defesa dos seus direitos e interesses legalmente protegidos, não podendo a justiça ser negada só porque alguém não tem dinheiro.

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1: Olha quem cá está. Daqui fala a Andreia. My friends, conhecem a expressão a piece of cake? Sim, piece of cake. Em português seria um bocado de bolo, mas não tem nada a ver com cozinha. Usa-se esta expressão quando uma coisa é muito fácil de fazer. Qualquer coisa. Como quando tu dizes que foi canja de galinha, sabes? Ora bem, aplica-se na mesma altura. Muito fácil de perceber, não achas? É mesmo a piece of cake. Mais expressões estrangeiras na próxima Máquina do Tempo, ok? Até já!

0: latas de água doce.
1: Olá, pirata de água doce. Hoje vamos falar de um outro animal. Não é peixe, é o lagostim. O lagostim é um crustáceo.
2: Ahoy! É um quê?
1: Um crustáceo. Sabes porquê? Tem um corpo alongado e tem uma carapaça dura. E lá dentro da carapaça é onde está a parte mole do animal.
2: É assim, parecido com um camarão?
1: Sim, um bocadinho. Sim, é parecido com camarão. É da mesma família, sim. E este animal tem 5 pares de patas. Tem as primeiras patas, que tem umas pinças muito grandes,

0: serve para defesa e também para apanhar os animais para ele comer. Este par de patas é muito importante porque é como ele se alimenta. Ele apanha o animal, a seguir corta o animal com as pinças e depois põe na sua boca. É uma boca um bocadinho diferente da nossa, mas tens que viver.
1: Vou.
0: Este animal vem da América. Ele vive cá nos nossos rios, mas não é nada bom. Ele é uma praga. Existe em todos os rios e dá cabo dos nossos peixes e também dos arrozais.
1: Arroz o quê?
0: Sabes o que é que são arrozais? São plantações de arroz. É como se faz o arroz. Estes animais gostam tanto da planta do arroz que comem toda essa plantação. Quando tem pouca água, sabes o que é que ele faz? Enterra-se na areia. Escava com as suas patas e protege-se do sol porque ele não pode ter muito sol nas costas, porque senão faz mal à sua carapaça. E também é um animal, como eu já te disse, além das plantas que ele come, gosta muito de insetos, de peixinhos também. E sabes o que é que ele gosta também? De girinos. Sabes o que são girinos? São os filhotes dos chapos e das rãs. Este animal é assustador também.
1: Animal assustador do tamanho de um dragão, para aí uns 20 metros.
0: Não, não tenhas medo. Ele tem à volta de 20 centímetros, não é muito grande, mas aquelas pinças e aquela cara com os olhos saídos da cara, não é muito bonito. Mas vem cá ver, são muito curiosos. Tens que ir ao fluviário ver este animal.
2: Fluviário do Mar, sempre em movimento.

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1: Porque temos que colocar protetor solar?
2: Às vezes, apetece mesmo apanhar um solinho e ficamos logo mais animados, principalmente em dias mais frios. Mas apesar da exposição solar ser necessária para ajudar o nosso corpo a produzir vitamina D, temos de ter cuidado quando estamos ao sol e usar protetor solar. A função do protetor solar é bloquear a ação da radiação ultravioleta, UV, que é emitida pelo sol. Quando atingem o nosso corpo, as radiações UV podem provocar o envelhecimento da pele, queimaduras solares e doenças como cancro. A nossa pele pode ficar bronzeada em resposta à agressão dos raios UVs. É produzida melanina, que é um pigmento que determina a coloração da pele. O efeito da exposição da pele aos raios UVs acumula-se ao longo do tempo, incluindo nas pessoas com tons de pele mais escuros. E por isso, não há forma de termos um bronzeado de forma segura. A radiação ultravioleta chega até nós, independentemente do local ou das condições do ambiente, mesmo em dias nublados. Por isso, devemos colocar protetor solar em dias em que vamos ter a pele exposta ao sol e aplicar várias vezes. Nenhum protetor solar protege completamente contra a radiação UV. E tu? O que fazes para cuidar da tua pele?
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0: Olá! A história que te vou contar ouve-se na Ucrânia. É um conto tradicional ucraniano. Chama-se O Velho Cão. Era uma vez uma família que tinha um cão. Enquanto o cão era novo, foi sempre muito bem tratado. Mas quando começou a envelhecer, foi posto a dormir na rua. Um dia estava ele a dormir uma sesta quando apareceu um lobo.
1: Cão, por que estás tão triste? Perguntou o lobo.
2: Quando eu era novo, todos gostavam de mim. Agora que sou velho, batem-me e põem-me a dormir na rua.
0: Triste com o que o cão lhe estava a contar, o lobo teve uma ideia.
1: A tua dona pôs o filho a dormir cá fora. Eu apanho o bebê e tu corres atrás de mim e rosnas o mais que puderes, de forma a que a tua dona ouça e veja que estás a proteger o bebê.
0: E assim aconteceu. O lobo correu na direção da criança, abocanhou-a com muito cuidado e levou-a consigo. Quando a mãe se apercebeu, começou a gritar cheia de medo. O velho cão foi a correr atrás do lobo e, claro, conseguiu trazer a criança de volta. Ao verem tal atitude do cão que tratavam tão mal, os donos agradeceram-lhe com vários abraços. E a partir desse dia, o velho cão nunca mais dormiu na rua e nunca mais passou um dia com fome. A história que acabei de te contar chama-se O Velho Cão e é um conto tradicional da Ucrânia.

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1: Olá, crianças de todo o mundo! Bem-vindos ao maior concurso de todos os tempos! O meu! Eu sou o Sabichão e comigo tenho dois concorrentes. O professor Cronos III e a Carolina. Uma salva de palmas para eles. Do meu lado direito está o professor mais rabugento que alguma vez passou por uma escola. Professor Cronos III, olá!
2: Rabugento? Rabugento era o barco do Pedro Álvares Cabral e estava caladinho.
1: E do meu lado esquerdo está a Papa Foguetões. Quer dizer, está a comilona Carolina.
3: Por acaso o teu chapéu tem um aspecto delicioso, ó Sabichão.
1: Socorro! Não me comas o chapéu! Vamos fazer jogar.
2: Remédio.
1: Estão a ver esse botão vermelho a piscar à vossa frente?
3: É para comer.
1: Não, Carolina. Não é para comer, é para carregar. E se ele algum dia for para comer, quem o come sou eu. O botão vai disparar uma pergunta. Fiquem atentos.
0: Categoria História.
1: Já descobri a pergunta. E a pergunta é: qual o feriado nacional mais antigo? Pensem na resposta enquanto eu digo o prémio estrondoso que podem receber. Um tapete voador que não consegue ir a lado nenhum, mas que cheira a gomas de morango.
3: Vou comer esse tapete imediatamente.
1: Fecha a boca, Carolina. Alguém me sabe dizer qual é o feriado nacional mais antigo?
3: É fácil. É o dia em que se comemora o chocolate. Não sei se é o mais antigo, mas que é o mais delicioso, lá isso é.
1: Carolina, a tua resposta está erradíssima. Professor Cronos, sabes a resposta?
2: Sei. Sei, não tenho outro remédio senão responder, não é? O feriado nacional mais antigo é o de 1 de dezembro, em que se comemora a restauração da independência em relação à Espanha. Agora vou dar à sola que tenho uma caverna do Paleolítico para entrevistar daqui a nada.
1: A tua resposta está certa! Acabaste de ganhar um tapete voador que não consegue ir a lado nenhum, mas que cheira a gomas de morango. Podes aproveitar, pedir que te leve ao Paleolítico e que nunca mais te traga de volta. Parabéns!
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0: Vamos contar-vos uma história sobre uma amizade muito especial entre um menino da terra e a menina do mar. O menino vivia numa casa branca nas dunas, voltada para o mar.
1: Tinha uma porta, 7 janelas e uma varanda de madeira pintada de verde. Em roda da casa havia um jardim de areia, onde cresciam lírios brancos e uma planta que dava flores brancas, amarelas e roxas.
2: O rapazinho da casa branca adorava as rochas.
0: Adorava o verde das algas.
1: O cheiro da maresia.
0: A frescura transparente das águas.
2: E por isso tinha imensa pena de não ser um peixe, para poder ir até ao fundo do mar sem se afogar. E tinha imensa inveja das algas que baloiçavam o sabor das correntes com um ar tão leve e feliz.
0: Em setembro veio o equinócio. Vieram marés vivas, ventanias, nevoeiros, chuvas, temporais. As marés altas varriam a praia e subiam até à duna. Certa noite, as ondas gritaram tanto, uivaram tanto, bateram e quebraram-se com tanta força na praia que no seu quarto caiado da Casa Branca, o rapazinho esteve até altas horas sem dormir. As portadas das janelas batiam. As madeiras do chão estalavam como madeiras de mastros. Parecia que as ondas iam cercar a casa e o mar ia devorar o mundo. E o rapazinho pensava que lá fora, na escuridão da noite, se travava uma imensa batalha em que o mar, o céu e o vento se combatiam. Mas por fim, cansado de escutar, adormeceu embalado pelo temporal.
1: De manhã, quando acordou, estava tudo calmo.
2: A batalha tinha acabado.
1: Já não se ouviam os gemidos do vento, nem gritos do mar, mas só um doce murmúrio de ondas pequeninas.
2: E o rapazinho saltou da cama,
1: foi à janela
2: e viu uma manhã linda de sol brilhante, céu azul e mar azul. Então, foi brincar para as rochas. Começou por seguir um fio de água muito claro entre dois grandes rochedos escuros cobertos de búzios. O rio ia dar uma grande poça, onde o rapazinho tomou banho e nadou muito tempo. Depois do banho, continuou o seu caminho através das rochas. O rapazinho sentia-se tão feliz que às vezes punha-se a dançar em cima dos rochedos. De vez em quando, encontrava uma poça boa e tomava outro banho. Quando ia já no 10º banho, lembrou-se que deviam ser horas de voltar para casa. Saiu da água e deitou-se numa rocha a apanhar sol. E enquanto assim estava deitado, com a cara encostada às algas, aconteceu de repente uma coisa extraordinária.
0: O menino viu um grande polvo a rir, um caranguejo a rir, um peixe a rir e uma menina muito pequenina a rir também. Depois de rirem, os animais transformaram-se numa orquestra. O peixe, com as suas barbatanas, batia palmas na água. O caranguejo subiu para uma rocha e com as suas tenazes começou a tocar castanholas. O polvo trepou para cima dos rochedos e, esticando muito 7 dos seus 8 braços, prendeu-se pelas pontas com as suas ventosas na pedra e, com o braço que tinha ficado livre, começou a tocar guitarra. Então, a menina saiu da água, subiu para uma rocha e principiou a dançar. E a água junto dos seus pés ia e vinha e bailava também. Na manhã seguinte, o rapazinho mal acordou, foi a correr para a praia. Foi pelo caminho da véspera, tornou a esconder-se atrás das duas pedras, espreitou e ouviu as mesmas gargalhadas da véspera. A menina, o caranguejo, o polvo e o peixe estavam a fazer uma roda dentro de água. Estavam divertidíssimos. O rapaz, louco de curiosidade, não conseguiu ficar quieto mais tempo. Deu um salto e agarrou a menina. A menina, em pânico, achava que o menino lhe queria fazer mal.
3: Que mal é que eu hei de fazer a uma menina tão pequenina e tão bonita?
4: Vais-me fritar, ó polvo, ó caranguejo, ó peixe.
3: Eu fritar-te? Para quê? Que ideia tão esquisita.
4: Os peixes dizem que os homens fritam tudo quanto apanham.
3: Isso são os pescadores. Os pescadores é que apanham os peixes para os fritar. Mas eu não sou um pescador e tu não és um peixe. Quero que me contes quem tu és. Como é que vives? O que é que fazes aqui no mar? E como é que te chamas?
0: Então, a menina, ainda com algum receio, disse ao menino quem era.
4: Uma menina do mar. Chamo-me menina do mar e não tenho outro nome. Não sei onde nasci. Um dia, uma gaivota trouxe-me no bico para esta praia, pôs-me numa rocha na maré vasa e o polvo, o caranguejo e o peixe tomaram conta de mim. Vivemos os quatro numa gruta muito bonita.
0: O menino ouviu a história da menina do mar e sobre ela ser a bailarina da Grande Raia.
4: E a Grande Raia é a dona destes mares. É enorme, tão grande, que é capaz de engolir um barco com 10 homens dentro. Tem cara de má e come homens e peixes e está sempre com fome. A mim não me come, porque diz que eu sou pequena demais e não sirvo para comer. Só sirvo para dançar. E a Raia gosta muito de me ver dançar. Mas eu não gosto nada da Raia. E tenho medo dela. Ela detesta os homens e também não gosta dos peixes. Até as baleias têm medo dela. Mas eu posso andar à vontade no mar. E ninguém me come e ninguém me faz mal. Porque eu sou a bailarina da Raia. E agora que já te contei a minha história, leva-me outra vez para o pé dos meus amigos, que eles devem estar aflitíssimos.
0: Foi então que o menino pousou a menina do mar junto dos seus amigos polvo, caranguejo e peixe, que o atacaram até ao momento em que a menina disse que o rapaz era seu amigo e não os ia fritar. Tenho tanta curiosidade da terra, disse a menina. Amanhã, quando vieres, traz-me uma coisa da terra. E assim foi. O menino levou primeiro uma rosa.
4: É um perfume maravilhoso. No mar não há nenhum perfume assim. Mas estou tonta. E um bocadinho triste. As coisas da terra são esquisitas. São diferentes das coisas do mar. No mar há monstros e perigos, mas as coisas bonitas são alegres.
3: Isso é por causa da saudade.
4: Mas o que é a saudade?
3: A saudade é a tristeza que fica em nós quando as coisas de que gostamos se vão embora.
0: A menina do mar aprendeu assim o que era a saudade. No dia seguinte, o rapaz mostrou à menina uma caixa de fósforos. Apesar dela achar que não era lá muito bonita, ficou muito surpreendida com o fogo que encandescia quando os pauzinhos de madeira tocavam na caixa.
4: É um sol pequenino.
3: Sim, mas não se lhe pode tocar.
4: Tu és bruxo. Sopras e as coisas desaparecem.
3: Não sou bruxo. O fogo é assim. Enquanto é pequeno, qualquer sopro o apaga. Mas depois de crescido, pode devorar florestas e cidades.
4: As coisas da terra são esquisitas e diferentes. Conta mais coisas da terra.
0: E nessa manhã, o rapaz e a menina, enquanto nadavam na água, iam contando um ao outro as histórias do mar e as histórias da terra. No dia seguinte, o rapaz chegou à praia, sentou-se ao lado da menina do mar e disse:
2: hoje trago-te uma coisa da terra que é bonita e tem lá dentro alegria.
4: Chama-se... vinho. É bom e é alegre. Agora já sei o que é a terra. Agora já sei o que é o sabor da primavera, do verão e do outono. Já sei o que é o sabor dos frutos. Já sei o que é a frescura das árvores. Já sei como é o calor de uma montanha ao sol. Leva-me a ver a terra. Eu quero ir ver a terra. Há tantas coisas que eu não sei. O mar é uma prisão, transparente e gelada. No mar não há primavera nem outono. No mar o tempo não morre. As anêmonas estão sempre em flor e a espuma é sempre branca. Leva-me a ver a terra.
3: Tenho uma ideia. Amanhã trago um balde e encho-o com água do mar e algas. E tu pões-te dentro do balde para não secares e eu levo-te comigo a ver a terra.
0: O rapaz voltou à praia no dia seguinte, mas a menina não pôde ir com ele ver a terra porque a Raia tinha castigado por ela ter querido fugir. A Grande Raia tinha ordenado aos polvos que a levassem e que levassem a menina para uma praia sem nome e sem morada. Foi então que o rapaz tentou fugir com a menina do mar dentro do balde, mas os polvos cercaram-no e envolveram-lhe o pescoço até ele desmaiar.
2: Passaram dias
5: e dias.
2: O rapaz voltou muitas vezes às rochas,
5: mas nunca mais viu a menina,
2: nem os seus três amigos.
5: Era como se tudo tivesse sido um sonho. Até que veio o inverno.
0: E com ele veio uma gaivota enviada pelo rei do mar para curar a saudade que a menina do mar tinha do rapaz. A gaivota deu um suco de anémonas e plantas mágicas ao menino para que ele pudesse viver com a menina do mar e respirar dentro e fora de água. O menino bebeu o suco e depois de viajar 60 dias e 60 noites agarrado à cauda de um golfinho, chegou à gruta onde encontrou o polvo, o caranguejo, o peixe e a menina do mar.
3: Agora nunca mais nos separamos.
4: Agora a tua terra é o mar.
0: E assim o menino, o polvo, o caranguejo e o peixe festejaram toda a noite e contemplaram a pequena e melhor bailarina que já foi vista do mar.

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4: Olá, eu chamo-me Elizabeth Malafaia e sou paleontóloga. Sabias que os espinossauros, um género de dinossauros carnívoros que viveram no período Cretácico há aproximadamente 120 milhões de anos, tinham uma espécie de vela nas costas formada pelas espinhas das vértebras que podiam atingir 2 metros de altura? É devido a estas espinhas que foi dado a estes dinossauros o nome Spinosaurus, que significa literalmente lagarto com espinhas. Os espinossauros podiam atingir mais de 12 metros de comprimento, podendo ultrapassar o tamanho de alguns grandes dinossauros carnívoros, como por exemplo os tiranossauros, e portanto estavam entre os maiores dinossauros carnívoros que existiram. Os espinossauros tinham crânios compridos com mandíbulas e dentes muito parecidos com os dos crocodilos. Pensa-se que esta forma do crânio deveria ter servido para os espinossauros apanharem peixes, que seriam um dos componentes principais da sua alimentação.
5: Cuidado com as espinhas!
4: Na verdade, os espinossauros estavam bem adaptados à vida aquática. As suas narinas estavam mais acima no focinho relativamente ao que acontece em outros dinossauros, o que teria permitido a estes animais respirar, mesmo com a maior parte do focinho dentro de água. Os paleontólogos pensam que estes dinossauros tinham também membranas entre os dedos dos pés, como acontece com os patos, que os ajudariam a nadar. Os espinossauros podiam ter usado a vela como um sinal de aviso para afastar possíveis competidores, a menos que quisessem entrar numa luta. E não eram muitos os animais que podiam competir com o tamanho do enorme espinossauros. Venham saber mais sobre estes dinossauros no Museu Nacional de História Natural e da Ciência.
6: Já vou!

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0: famosa Supercola foi uma invenção criada por acaso. Em 1942, o cientista Harry Coover estava a tentar criar uma substância para ser utilizada como uma lente de alta precisão, ou seja, uma superlupa. Feliz ou infelizmente, ele reparou que a sua criação não tinha corrido como ele esperava. E aquela substância pegava-se terrivelmente a tudo em que tocava. Anos mais tarde, voltou a olhar para a tal substância e percebeu que tinha descoberto uma coisa para colar muito bem qualquer tipo de material sem precisar de calor. Eureka! Assim foi criada a Supercola.
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0: Olá, o meu nome é António Mendes, tenho 17 anos e pratico natação. Já ganhei provas nacionais, individualmente e em equipa, a equipa que eu represento, o Sporting Clube Portugal, e também já participei em algumas competições internacionais. Pratico natação desde que sou pequeno, andava no infantário, fui indo às aulas, entretanto fui evoluindo, aprendendo, fazendo novas amizades, até que um dia fui convidado para integrar a equipa de competição, aceitei, e agora estou aqui no Escalão de Júnior. O que eu gosto mais é mesmo nadar, competir, treinar, superar-me, mas também das amizades que eu faço e de tudo o que eu posso aprender com a natação e que posso aplicar na minha vida. Não há muita coisa que eu não gosto da natação, acho que serve para nós aprendermos e para sermos melhores. Treino 10 vezes por semana, alguns dias treino 2 vezes por dia e são cerca de 6 horas por dia. Se quiserem praticar natação, em primeiro lugar devem procurar uma escola e depois ir às aulas com muito gosto, aprender ao máximo e tentarem melhorar, fazer novas amizades e divertirem-se.
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1: Boa noite.
2: Histórias para dormir. Sonho com asas. Não sabia o que queria, mas se pudesse, voar seria. Sentia por dentro uma inquietação de ave, vontade súbita e suave de longe, descolar do chão com destino sem mapa. Maneira de estar, sem estar, sempre de olhos e cabeça no ar, nas nuvens, na lua. Não acreditava em fadas, mas queria acreditar. Dizia não, mesmo quando os sonhos murmuravam sim. Gostava da palavra céu, da palavra azul, da palavra ir. Dançava e cantava muitas vezes, porque cantar e dançar são metade de viajar, tal como um sonho pode ser metade da distância ao lugar onde se quer chegar. Foi num dia cheio de minutos nunca iguais, procurando tornar paralelos os fios vermelhos cruzados do seu cabelo, que os pássaros leram as palavras escondidas nesse penteado silêncio e pousaram nela, sem medo, porque a curiosidade é já metade da coragem. Conta-se que as aves a elevaram e que de tanto escutar os seus segredos, lhe nasceram asas de sonhar ainda mais alto. De sonho em sonho, pés no ar, acabou por se esquecer da palavra não, da palavra chão, das letras que desenham raízes e correntes, que não correm, só prendem, do escuro pesado das âncoras no mar.

Mas as aves só lhe murmuravam segredos de trazer pelo céu, que afinal ela já conhecia, já tão bem adivinhava e sabia. Palavras fortes para fazer acontecer o que desejamos e desenhamos no mapa em fechada gaveta, esse tesouro. Sem asas, futuro sonhado pode ficar escondido, adiado no escorrer do tempo. Um dia. Foi ela quem fez as malas, foi ela quem escolheu ir. E escolher é já metade do movimento, é aragem, brisa, quase vento, pedaço da viagem.

Primeiro janela, depois horizonte desejo alento e partida num barco à vela. Há sonhos com asas dentro e asas de sonhar sonhos. Os sonhos são só tentadora voz. As asas, essas, levam-nos estrada fora, mar adentro, desconhecido à espera fora de nós.

A história que acabei de te contar chama-se Sonho com Asas, de Teresa Marques e Fátima Afonso, da editora Calandraca. Boa noite!

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1: Olá, eu sou Raymond Cosme e hoje vou ler-vos o livro Hoje Vou Voar, a viagem de uma pessoa refugiada. Hoje vou voar. Mal posso esperar. Já arrumei tudo o que consegui na minha mochila. O mais importante vai comigo. O meu livro de contos encantados, o meu urso dormir, alguma roupa, a minha almofada e uma lanterna para poder ler histórias ao urso e ao meu irmão Eric quando não conseguirmos adormecer. O resto vai ter que ficar para trás. Talvez um dia eu possa vir buscar. Há 6 anos que não vejo o meu pai. Há 6 anos que vejo o meu pai quase todos os dias pelo telemóvel da minha mãe. E ficamos a falar. Às vezes falamos durante horas. Outras vezes ouço a dizer: boa noite, mina. Mas já estou tão cansada que nem consigo distingui-lo no ecrã. Desde os 3 anos que não abraço o meu pai. Não sinto o cheiro da madeira fresca, nem o calor aconchegante dos seus braços. Lembro-me de encostar a cabeça ao peito do meu pai e adormecer com o som do seu coração. Ainda hoje, quando acordo à meia-noite, penso na música que ouvia no seu peito para voltar a adormecer. Ele prometeu-me que em breve voltaríamos a unir-nos. Entretanto, aprendi que em breve significa daqui a 6 anos. Por isso, 6 anos depois, vou finalmente voar, mas não em cima de um tapete persa com franjas, como o meu pai voou há 11 anos. O meu pai diz que voar em tapetes com franjas é perigoso para crianças da minha idade. Por isso eu vou voar de avião. É que o meu pai, além de cheirar a madeira fresca e de deitar música pelo peito, é um herói de grandes aventuras. Quando teve de partir, o meu pai viajou durante vários meses até chegar ao paraíso prometido, no outro lado do mundo, onde estava um grande tesouro, ao alcance de todas as pessoas. O meu pai chamava-lhe liberdade. Liberdade. Diz que vou adorar conhecê-la e tê-la comigo todos os dias. Há muitas coisas que eu vou poder fazer quando encontrar a liberdade. O meu pai diz que o mais importante é tudo aquilo que eu vou poder ser. Durante os meses da viagem, não conseguíamos ver o meu pai todos os dias pelo telemóvel da minha mãe, porque as grandes aventuras têm destas coisas. Mas hoje, sei de cor as histórias da viagem do meu pai, de tantas vezes que lhe pedi para me repetir. Tudo começou no dia em que as andorinhas chegaram. Àquela hora, já o sol tinha ido dormir, apesar de ter deixado para trás um calor abrasador. Depois de uma longa despedida, de nos abraçar a todos, durante horas, e de chorar e tudo, o meu pai saiu de casa. É que os heróis também choram. É assim que eles libertam peso para poderem voar. Levaram-no de carro até uma aldeia perto da fronteira e passou a primeira noite a caminhar por entre arbustos e poeira, iluminado pelas estrelas e refrescado pelas últimas lágrimas que lhe escorriam pelo rosto. Os olhos tinha-os postos nas estrelas, para delas retirar toda a força que conseguisse. Quantas mais estrelas diferentes identificasse, mais força colecionava. Chamava-lhe assim mesmo, a força. Já sem lágrimas e carregado de estrelas, o meu pai atravessou a fronteira a correr, depois a saltar e depois a voar. Claro que o meu pai não tem asas. Foi a voar porque apanhou boleia de um tapete persa com franjas. Só que, na verdade, o tapete era um aliado secreto de um monstro furioso. O monstro já tinha sido um rapaz normal, mas por ser demasiado vaidoso, tornou-se um monstro. Naquele dia, prendeu o meu pai na torre do seu castelo. O meu pai não sabe bem quanto tempo ficou preso no castelo, mas foi o tempo suficiente para se tornar amigo de uma família de ratos, que tinha até um pequeno rato da minha idade, com uma farta cabeleira. Os ratos davam-lhe de comer sorrateiramente, porque tinham um imenso jeito para cozinhar, como todos os ratos no geral. E liam-lhe histórias à noite para ele adormecer. Um dia, O pequeno rato da minha idade penteou a farta cabeleira, transformando-a numa longa trança que lançou pela janela abaixo, para o meu pai poder deslizar por ela e fugir. Isto deixou o monstro ainda mais furioso. Pelo caminho, o meu pai cruzou-se com uma rapariga muito bela, que ia tentar conversar com o monstro. Para ele deixar de ser vaidoso e voltar a ser um rapaz normal, eu nunca saberei se esta empreitada correu bem. O meu pai caminhou durante dias e dias, atravessou fronteiras, umas vezes acompanhado por outras pessoas, outras vezes sozinho. E uma das vezes até acompanhado por um homem de lata, um leão e um espantalho. Enfrentou tempestades no deserto, tornados no gelo, sobreviveu durante semanas a comer bolos e gomas que encontrava na floresta e acabou por se perder. Foi encontrado por uma bruxa tenebrosa que lhe quis dar ainda mais doces. Mas o que ela queria, na verdade, era enfiá-lo no forno e fazer um assado de pai para dar de comer ao seu lobo e à sua avó. Percebendo a intenção da bruxa, o meu pai revelou-lhe conhecer o paradeiro de um espelho que só dizia a verdade. E a senhora, sedenta de magia, arrastou-o até ao prometido artefacto que, pelos vistos, estava entalado numa rocha. Ao chegar junto do espelho, o meu pai arrancou-o da pedra e saltou lá para dentro, fechando-se num portal mágico atrás de si e deixando a bruxa de fora, com uma maçã na mão, a gritar: "Alguém mais bela do que eu." Depois de escorregar pelo túnel do espelho mágico e pelo caminho cruzar-se com um grande gato de olhos cintilantes e um sorriso de orelha a orelha, o meu pai foi parar a um bote de borracha no meio da vastidão do mar. Nele estavam outras 18 ou 50 pessoas e, do lado de fora, uma sereia empurrava-o pela popa. A sereia cantava enquanto nadava e ia colecionando pequenos objetos oferecidos pelas pessoas. Porém, um dia, de tantos objetos humanos colecionar, a sereia tornou-se também uma humana e viu a sua longa barbatana transformar-se em duas pernas. Conclusão: não pôde mais continuar a empurrar o barco. Então, no meio do imenso mar, o meu pai e as outras 18 ou 30 pessoas ficaram abandonadas à sua sorte, e as ondas eram cada vez maiores. Felizmente, uma simpática baleia apareceu para salvar o meu pai e as outras 18 ou 20 pessoas. Era muito grande, tinha um rosto cansado e o dorso cravejado de arpões. Mas isso não a impediu de salvar aqueles 18 viajantes e de os levar para a terra firme, onde havia pequenos palácios de seda a perder de vista. Num dos palácios, o meu pai encontrou um sultão que o obrigou a contar-lhe histórias durante 1001 noites. Se não o fizesse, teria de voltar para a nossa aldeia. Ora, 1001 noites seria demasiado tempo para o plano do meu pai. Tudo o que ele queria era chegar ao outro lado do mundo e levar-nos para junto dele, em segurança. E um herói de aventuras nunca desiste da sua luta. Então, quando o sultão adormeceu, o meu pai gritou: "Abre-te, sésamo!" Desfazendo as costuras do palácio de seda e abrindo um caminho para mais uma fuga. Só que a escapadela não durou muito, porque rapidamente deu de caras com uma raposa que o prendeu na sua gaiola e o levou para uma caravana de circo, acompanhado por um rapaz de madeira com longo nariz. Ali ficou, por vários meses, a andar de um lado para o outro, enquanto limpava as gaiolas de outros fugitivos durante o dia e caminhava sobre cordas muito altas durante a noite para uma multidão de espectadores encantados. Aquilo que para uns parecia encantador era uma autêntica prisão para os outros. Certa noite, o meu pai meteu-se no canhão do circo e pediu a um grilo que o ajudasse a ativar o aparelho. Num grande estrondo, o meu pai foi lançado tão longe e tão alto até aterrar, no dia seguinte, no outro lado do mundo. Ele diz que foi naquele voo que viu, pela primeira vez, o tal tesouro chamado Liberdade. Quando abriu os olhos, depois de tão longo voo, o meu pai olhou em volta e estudou cada recanto do paraíso prometido do outro lado do mundo. A grande viagem tinha terminado, mas a aventura da liberdade estava apenas a começar. Ali, o meu pai teve que aprender a falar uma língua muito diferente da nossa. Teve de trabalhar em tudo o que lhe aparecia à frente para poder comer e também para guardar algum dinheiro. Muitas vezes via passar os monstros e os tapetes, as bruxas e os sultões, e isso deixava-o muito assustado, ia ter de se esconder. Por vezes baixava a cabeça ou agachava-se atrás de um espelho para passar despercebido. Ele sabia bem que, habitualmente, as pessoas se deixavam encantar com os espelhos e não reparavam no que havia atrás deles. Outras vezes tinha mesmo que usar um pouco das estrelas que lhe sobravam para se transformar numa pequena flor ou numa enorme montanha, de modo que os perigos não o conseguissem detectar. É que as coisas que mais passam despercebidas tendem a ser tanto as mais pequenas como as maiores de todas. Mas muitas vezes também encontrava amigos, como a baleia cravejada de arpões, ou a família de ratos, que tinha um pequeno rato da minha idade com uma farta cabeleira. Davam-lhe a mão, conversavam com ele e até o ajudavam a encontrar um trabalho melhor. Durante 5 anos, o meu pai trabalhou muito, sempre de olhos postos nas estrelas, porque tinha que continuar a colecionar a força. Até que chegou o grande dia em que o meu pai ganhou uma taça de herói. Era, claro, uma taça mágica, a mais mágica de todas as taças. Com aquele papel... Não, com aquela taça, o meu pai podia finalmente trazer-me a mim, à minha mãe e ao meu irmão Eric para junto dele, no outro lado do mundo. Bem, talvez a taça mágica fosse mesmo um papel. Talvez o monstro furioso, a família de ratos e até a raposa fossem aquelas pessoas. E a bruxa, uma série de leis complicadas. Talvez o tapete persa com franjas fosse um caminhão. E a sereia fosse as ondas do mar. Talvez os pequenos palácios de seda fossem tendas num campo de refugiados. Talvez o grande circo fosse um contentor numa fazenda. E o voo do canhão fossem as pernas e a coragem do meu pai. E talvez eu não precise mais da lanterna ou do meu livro de contos encantados, porque quando eu, o urso ou o Eric não tivermos sono, vamos poder voltar a adormecer ao colo do meu pai. Porque ele, sim, é realmente um herói de grandes aventuras, que cheira a madeira fresca e deita música pelo peito. Mal posso esperar. É que hoje eu vou voar para o outro lado do mundo e aterrar nos braços do meu pai. Por todas as pessoas que nascem no lado mais hostil das linhas imaginárias que certo dia decidimos traçar. A toda a humanidade, que um dia possa vir a levantar as linhas imaginárias e fazer de todos os lados um único lugar de dignidade para todas as pessoas. Este é um texto da Diana Reis, com a ilustração da Maria Reis Rocha e da Diana Reis, editado pelo projeto Uma Causa por Dia.

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1: Chamo-me Carlos Canhoto, ou melhor, Carlos Canhoto é o meu pseudónimo literário, é o nome que eu uso para colocar nos livros, mas hoje, aqui para vocês, eu vou-vos dizer um segredo. Eu, na realidade, chamo-me António Carlos. Só sou, como escritor, Carlos Canhoto, porque escrevo à esquerda. E escrevo muito mal, tenho umas letras muito feias. Mas um dia decidi que, para me vingar de escrever mal, havia de colocar no meu nome Canhoto. E então ficou Carlos Canhoto. Hoje estou aqui para te contar uma história. É uma história que nasceu quando eu era pequenino e vivia em casa da minha avó. Ou seja, é uma história de lembranças, é uma história de um tempo que para mim foi mágico, que foi o meu tempo de infância, entre os 4, 5 e os 11, 12 anos. E, talvez não por acaso, a minha avó chamava-se Felicidade. Por isso, este livrinho que vos vou ler hoje chama-se A Minha Avó Felicidade. A minha avó Felicidade era uma rainha. Tinha um chapéu de palhas douradas, enfeitado com uma fita de seda azulada, tão linda como uma bela nuvem trovoada. Era um chapéu muito, muito especial. Só aparentemente igual a todos os chapéus das avós da minha aldeia, o chapéu da minha avó era a sua coroa real. A minha avó Felicidade usava um belo avental, feito de mil pedaços de panos coloridos, escolhidos da cesta de verga para onde atirava tudo o que sobrava dos panos em que todo o dia costurava. Umas calças de sarja para correr uns campos de sol a sol, atrás dos rebanhos ou das espigas, dançando sobre uns pés descalços a fugirem à fome. Um vestido de chita para enfeitar uma menina bonita e encher de cobiça o largo da igreja à hora da missa. O avental da minha avó era o seu manto real, um manto da realeza suprema. Uma primavera de rara beleza, feita de entrelaçados de linhas e botões, salpicado de flores delicadas. No bolso secreto do avental, a minha avó guardava o seu anel real, um dedal, joia antiga com muitos segredos, capaz de ensinar às tontas das agulhas os pontos certos que davam vida aos tecidos. Muito bem disfarçada de costureira, a minha avó saía à rua de sorriso aberto e franca alegria. Por todos querida, assim a saudavam os nobres aldeões. Bom dia, Tificidade, como está a senhora? E ela a todos respondia com a mesma simpatia. Bom dia, bom dia, bom dia. Um sem fim de cumprimentos, a partilhar felicidade, a fazer esquecer tormentos. A minha avó Felicidade morava numa casa pequenina. Tinha uma porta de madeira velhinha que só via à rua à noite ou em dias de invernia. Sempre aberta, a porta recebia com alegria quem por bem quisesse entrar. E muitos vizinhos vinham com dois ovos para estrelar, uma mão cheia de azeitonas para adoçar ou uns tanganhos para avivar as chamas da chaminé. A proteger a casa de maus olhados e indesejadas companhias, no lugar da porta, passagem mágica, dançavam fitas coloridas com códigos secretos, dedilhadas por brisas e dedos pequeninos. À soleira, um grande degrau recebia os amigos que vinham partilhar as histórias das noites de verão e contar histórias da Carochinha e do João Ratão. Lá dentro, tic-taqueando, dia e noite, a agulha da Singer, da máquina de costura, corria infinitos a soltar linhas para todos os céus, por todos os sonhos. Escrevia histórias de amor, em encontros e desencontros, de costuras abertas ou fechadas. Na chaminé, ardia lentamente uma pequena fogueira. Em panelas de barro, velhas, negras de anos, de brasas e fumos, a minha avó preparava poções mágicas. Sopas de paciência, feitas com toda a ciência e com tudo o que havia para comer nesse dia. Um pedaço de toucinho, umas folhas de couve, uns baguinhos de arroz e, por fim, uns pozinhos de perlim-pim-pim. Temperada assim, não havia nada melhor neste mundo. Nos dias de festa, um ovo estrelado e uma batatinha frita. Um banquete real, tal qual o das histórias encantadas. Terminado o repasto, saímos para a rua de coração a transbordar de entusiasmo. Era hora de viver grandes aventuras no largo do Corral do Conselho. Torneios de cavaleiros andantes, batalhas navais de folhas de piteira, vertiginosas corridas de caricas e infinitos jogos de bolas de trapo, com muita canela esfolada e empurrão à mistura. A minha avó Felicidade era, na verdade, uma fada, pois tudo fazia para que não nos faltasse nada. Por vezes, o seu reino encantado era ameaçado por uma bruxa má, mal cheirosa, feia, desdentada, de nariz torto e olhos podres. Nós nunca a vimos, a minha avó não deixava, mas sabíamos sempre quando rondava a casa e se preparava para nos atacar. Nesses dias, a minha avó ficava diferente, tão diferente, que até se esquecia de nos oferecer de comer. E saía, enfrentando a megera, com o seu determinado coração da avó e as suas poderosas armas secretas, o dedal, escudo giratório e a agulha varinha de condão. Assim armada, enleava braços, pernas e cabelos à bruxa. Fazia dela um novelo de coisas más que o vento levaria de charola, contra os muros, as árvores e as nuvens, por lá se perdendo a malvada que tarde ou cedo renasceria. Eram infindos os nossos dias de netos da felicidade. Depois cresci e do seu terno regaço de histórias parti para ver o mundo. Nessa ausência, senti que ia perdendo aos poucos. Dia após dia, a avó Felicidade partia. Nas suas rugas, a terra prosperava e o sol preparava a derradeira viagem de folha de outono solta ao vento. Um dia, fomos deixá-la no terreiro alto, aos pés de um velho cipreste, com vistas para o rio e para o voo livre das águias. Nesse dia, a avó Felicidade voltou a ganhar em mim toda a grandeza que a fazia rainha. Sempre que abraço um amigo que me espante com a beleza de uma forte esteva ou monto o meu cavalo ao lado para enfrentar bruxas, é ela que vejo sorrir nos meus olhos, é ela que sinto no coração, a bater forte, a querer que a sinta assim, minha para sempre, em tudo o que ela em mim se tornou. A minha avó era toda a nossa felicidade.
0: Zigzaga, sabias que o recorde de voo de uma galinha é de 13 segundos? Mas elas têm asas, certo? É verdade, mas pelos vistos não ajudam muito nos voos das nossas amigas galinhas. Bom, agora tenha um bom descanso e volto mais logo. Adeus!

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1: O Príncipe Lagartão, conto tradicional brasileiro. Era uma vez uma rainha que queria muito ter filhos. Um dia decidiu pedir um desejo: que lhe fosse dado um filho, mesmo que tivesse a forma de um lagarto. Acreditem que, passados 9 meses, foi mesmo isso que aconteceu, e a rainha deu à luz o príncipe Lagartão. Apesar de ser um lagarto, o príncipe era tratado com todas as mordomias e com todo o amor. Mas não deixava de ser um lagarto. Sempre que tentava mamar no biberão, o lagarto trincava a tetina e não conseguia puxar o leite. Para além disso, ele mordia todas as pessoas que o tentavam ajudar. Pobre príncipe lagartão. Chorava com fome e os reis não sabiam o que fazer. Perto do palácio viviam duas amigas. A mais nova era muito honesta e inteligente como uma fada. E ouviu falar da tristeza dos reis por terem um filho que não conseguia mamar e que estava sempre a chorar. Maria, assim se chamava a menina, decidiu ir ajudar os reis e o príncipe lagartão. A rainha ficou muito feliz, mas avisou Maria de que nunca ninguém tinha conseguido alimentar o príncipe e que ele gostava de dar umas dentadas. Sem medo, Maria afirmou:
2: Rainha minha senhora, mande fazer uma armação de ferro na forma de um biberão. Enchemos essa armação e o príncipe pode beber sem magoar ninguém.
1: Quando a armação ficou pronta, muito decidida, Maria pegou no príncipe lagartão ao colo e deu-lhe de mamar. O príncipe mamou, até que todo satisfeito, adormeceu. Os anos foram passando no palácio e o

0: Era uma vez.
1: Esta é a história do Senhor Sonhador. Esta é também a história de um menino chamado João. O João era um menino muito bem comportado. Comia sempre tudo às refeições. Deitava-se logo quando lhe pediam para ir para a cama. Dizia sempre:
2: por favor.
1: E:
2: obrigado.
1: Só que o João era um sonhador. Quando devia estar a pensar numa coisa, ele estava sempre a pensar noutra coisa. Com a cabeça nas nuvens. Num certo dia, o João estava na escola. Estava sentado no seu lugar a assistir à aula de história. Fazia muito calor e o João gostava de estar sentado na última fila, junto de uma janela aberta. Subitamente, pelo canto do olho, o João apercebeu-se de que havia algo lá fora, no relvado, em frente à escola. Era uma coisa azul. Uma figura pequenina em forma de nuvem. O João nem acreditava no que via. A figura olhou para o João, sorriu e acenou-lhe. O João olhou para o professor, que continuava a falar.

0: levantou-se discretamente, mesmo muito discretamente, e saiu pela janela aberta. Deu alguns passos sobre a relva em direção àquela estranha figura em forma de nuvem.
1: Olá!
2: Quem és tu?
3: Sou o Senhor Sonhador.
2: Como é que te chamas?
1: Eu sou o João.
3: Olha, estou de partida para uma aventura. Queres vir comigo?
1: Oh, quem me dera!
3: Então, muito bem!
0: Disse o Senhor Sonhador. E levando dois dedos à boca, soltou o mais estridente assobio que o João escutara em toda a sua vida. Um enorme pássaro mergulhou dos céus e aterrou ao lado do João e do Senhor Sonhador.
3: Vamos lá!
0: Disse o Senhor Sonhador ao João, subindo para o dorso do pássaro. O João subiu logo a seguir. O pássaro era tão grande que havia imenso espaço para ambos.
3: Segura-te bem, hein? Segura-te bem!
0: Aconselhou o Senhor Sonhador. O João agarrou-se com força. A enorme ave bateu as asas e num lápis já estavam lá em cima, muito alto no céu. Voaram cada vez mais depressa sobre os campos. Sobrevoaram planícies e quintas e cidades e montanhas e árvores e vales, até ficarem muito, muito longe da escola do João. Foi fenomenal! O Senhor Sonhador virou-se para trás para o João.
3: E se fôssemos até a África?
0: Viajavam tão velozmente que o João apenas conseguiu acenar com a cabeça e segurar-se ainda com mais força. E voaram sobre o mar. De repente, ali estava a África, mesmo por baixo deles. O pássaro aterrou numa clareira da selva e o João e o Senhor Sonhador saltaram do seu dorso. Que calor!
3: Vamos! Vamos explorar esta terra!
0: E lá foram abrindo caminho pela selva. De súbito, noutra clareira, viram um elefante.
4: Olá, Senhor Sonhador, querem boleia?
3: Sim, por favor.
0: O elefante baixou a tromba, agarrou-o e colocou-o no seu dorso. Depois voltou a baixar a tromba e fez o mesmo com o João. Que alturas! O elefante transportou-os pela selva fora até à margem de um rio. Aí ajudou-os a descer, despediu-se e regressou à selva.
1: Como é que vamos atravessar este rio?
0: Perguntou o João ao Senhor Sonhador.
5: Talvez eu possa dar-vos uma ajudinha.
0: Ouviu-se uma voz especialmente sibilante vinda das águas. Ambos olharam e deram com um crocodilo.
5: Façam das minhas costas uma ponte.
0: Estavam eles a meio do rio em cima do crocodilo quando este escancarou a boca de um modo estranho. Exibiu os dentes todos e não estava a sorrir. Depois, com a sua enorme cauda, atirou o João e o Senhor Sonhador ao ar. O crocodilo abriu a sua grande e terrível boca e esperou. Que susto de morte!
6: Oh, não! Socorro!
0: Suspirou o João ao deparar-se com aquela boca gigantesca repleta de dentes. O Senhor Sonhador, de pernas para o ar ao seu lado, levou dois dedos à boca e soltou um assobio estridente. De um momento para o outro, quando a boca do crocodilo ia fazer nhac, o enorme pássaro mergulhou dos céus. O Senhor Sonhador e o João aterraram em cheio nas suas costas e não na boca do crocodilo.
1: Ufa!
5: Que azar!
0: Exclamou o crocodilo.
3: Bem, prometi-te uma aventura, não foi?
1: Foi isso mesmo.
3: Então, e se fôssemos agora até à Austrália?
0: E foram. E o João aprendeu a lançar um boomerang. Este regressava sempre ao ponto de partida.
3: E se a seguir fôssemos até ao Polo Norte?
0: E foram. E o Senhor Sonhador ficou enterrado na neve até ao pescoço.
3: Agora, acho que vamos até ao Velho Oeste.
0: E foram. E o Senhor Sonhador experimentou um enormíssimo chapéu de cowboy. O problema era que com o chapéu na cabeça, ele não conseguia ver um palmo à frente do nariz.
3: João! João! João! João! João!
0: De repente, o João deu-se conta de que não era o Senhor Sonhador a chamar pelo seu nome. Era o professor! E o João já não estava no Velho Oeste. Estava sentado no seu lugar, na escola.
7: João, estás sempre com a cabeça nas nuvens.
0: Era verdade. Estava sempre a sonhar. Mas querem saber uma coisa? Andar nas nuvens é muito mais divertido do que as aulas de história. A história que acabámos de contar chama-se Senhor Sonhador. Foi escrita por Roger Hargreaves e é da Editorial Presença.

Antes de ires para a cama, procura um búzio. Não encontras? Não tens? Não faz mal. Vou ensinar-te um truque. Mas primeiro tens de te deitar e ficar muito confortável para preparar uma bela noite de sono tranquilo. Já estás na cama? Boa. Está na hora do conforto e da magia. Respira muito fundo. Agora deixa o ar sair muito devagarinho. Põe a mão em forma de concha junto ao ouvido. Imagina que é um búzio. Tem um efeito semelhante. Se te concentrares, consegues ouvir o mar. Escuta as ondas a aproximarem-se da praia. A afastarem-se. As ondas a chegar. A enrolar.

נחשבי לפון. O búzio é mágico. Enquanto estiveres de olhos fechados, ele leva-te para uma praia.

Imagina. Estás na praia a ouvir o mar. Inspira. Expira. À tua frente, o mar. No teu colo, tens um pequeno saco de pano colorido. Olha à tua volta. À tua volta, milhares de conchas brilhantes. Cheira tão bem. Inspira. Expira. Sentes? Cheira a mar. Vais pensar nos melhores momentos do teu dia. Pensa em mais momentos bons e divertidos do teu dia.

cada pensamento bom, guarda uma concha brilhante no teu saco. Mais uma. Outra. Mais outra. O teu saco está cheio de coisas boas. Se te lembrares de uma menos boa, lança ao mar. Uma triste? Lança esse momento para o mar, mais longe que conseguires. E agora, volta a olhar para o teu saco de conchas brilhantes, de boas memórias e de bons momentos.

Olha, uma borboleta na praia tão colorida. Pousou no teu saco de conchas para te desejar bons sonhos.

Eu sou a Joana, aterrei na rádio Zig-Zag para te desejar uma noite espetacular, com aqueles sonhos incríveis. Por exemplo, sonhar que estamos a ver um jogo de futebol no estádio do Real Madrid. Seria incrível, não seria? Ou então sonhar que fomos à Disneylândia. Ai, eu adorava conhecer a Branca de Neve. Ai, parece que já estou a sonhar. Beijinhos. Dorme bem. Até amanhã.

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1: Boa noite.
2: Inspira. Expira.
3: Fecha os olhos. Concentra-te na tua respiração, na tua barriga, no teu peito. Sente como enche e como esvazia.

Imagina que hoje a tua cama é uma nuvem, fofinha, branca, suave. Aconchega-te, suave, muito suave, muito branca, muito fofa. A nuvem dos sonhos, a nuvem dos teus sonhos. Inspira.

Os teus dedos das mãos sentem a nuvem. Os dedos dos pés também. À tua volta, só pontinhos brilhantes. Tantos. Milhões e milhões e milhões e milhões de estrelas. A tua nuvem está a navegar muito tranquilamente entre as estrelas. A tua nuvem branca e fofa aconchega-te. Os teus olhos estão fechados.

Expira. O teu coração está muito tranquilo, bate muito tranquilamente. O teu coração está muito, muito, muito tranquilo. E tu inspiras e expiras tranquilamente, enquanto viajas por entre as estrelas.

aconchegante, muito suave. A tua respiração está cada vez mais calma. Pequenas nuvens coloridas vão passando muito devagarinho por ti. Parecem pequenos pedaços de arco-íris de algodão doce. As nuvens trazem pós mágicos de sonhos. Vão passando por ti e salpicando as melhores memórias do dia. Só as melhores, aquelas muito, muito boas. As memórias muito, muito boas. Inspira.

e sonha com nuvens fofas e coloridas, e sonha com os melhores momentos do dia, as melhores brincadeiras do dia, as melhores gargalhadas, os melhores abraços, e sente-te em segurança.

0: Japão. Tens um mapa do mundo ao pé de ti? Um globo? Se não tiveres, eu ajudo-te a imaginar. Fecha os olhos. Imagina um retângulo, ao alto. Um retângulo de pé. Esse retângulo é Portugal. Portugal está localizado no continente europeu. Um continente tem muitos países. Portugal é o país que está mais à esquerda, olhando de frente para esse continente, num mapa, claro. Vamos sair de Portugal e voar sempre para a direita, sempre, sempre, sempre, até ao fim da Europa. E vamos continuar ainda mais para a direita. Vamos voar para a Ásia, para o continente asiático e aterrar no Japão. Fica mesmo do outro lado do mundo. É incrível, não é? O Japão é formado por muitas montanhas. A mais alta é o Monte Fuji. O nome japonês para Japão é Nippon, o sítio onde o sol nasce. Por isso também lhe chamamos o país do sol nascente. O Japão é formado por 6.852 ilhas. Sim, percebeste bem, 6.852 ilhas. Imagina só, a capital é Tóquio e a língua oficial é...
1: Arigato.
0: Já sabes de certeza. Sim, claro, é o japonês e a moeda chama-se Yen. O Japão é um país muito antigo. Os antigos guerreiros eram conhecidos por samurais. Tinham táticas de combate muito apuradas. Eram muito bons a utilizar espadas. O Japão também é muito conhecido pela tecnologia. E quase de certeza que já provaste algum prato japonês. Sushi? Sashimi? Tempura? Ou mesmo a sopa miso? E já alguma vez viste a bandeira japonesa? Com fundo branco e uma circunferência vermelha? Já? É essa mesmo?

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1: Vamos viajar até a Ásia, até um país chamado Camboja. A história que vos vou contar chama-se Os Quatro Homens Calvos. Era uma vez um homem que ganhava a vida fazendo cestos de folhas de palmeira. Um dia subiu ao cimo de uma alta palmeira para apanhar folhas com que tecer os cestos. Estava ele sentado a trabalhar, assobiando alegremente, quando pensou de si para si.
2: Tenho de ter um criado que faça isto por mim. Hei de vender este cesto por bom preço quando acabar. Então farei cestos e mais cestos, até procurar o suficiente para poder pagar ao criado.
1: Satisfeito só por pensar que ia ter um criado que trabalhasse para ele, disse:
2: e se ele não trabalhar o suficiente, dou-lhe um pontapé, assim.
1: Esquecendo-se de onde estava, levantou uma perna e deu um pontapé com tanta força que perdeu o equilíbrio e caiu do alto da palmeira. Só por sorte conseguiu agarrar-se a algumas folhas de palmeira e pendurar-se nelas pelas mãos, gritando:
2: socorro! Socorro!
1: Naquele momento passava por ali um condutor de elefantes em cima de um elefante. Ouvindo um grito de socorro que vinha do céu, olhou para a árvore e viu o cesteiro pendurado na árvore.
2: Desce-me daqui e eu prometo ser teu criado durante o resto da minha vida!
1: Gritava o cesteiro. Então o condutor de elefantes guiou o elefante até à árvore. Pondo-se em pé em cima do lombo do elefante, conseguiu agarrar o cesteiro pelos pés. Nesse mesmo momento, o elefante, sentindo os pés do condutor a pesar-lhe no lombo, pensou que era sinal para andar para a frente. Assim, pôs-se a andar, deixando o cesteiro pendurado nas folhas de palmeira e o condutor de elefantes pendurado nas pernas do cesteiro. Então começaram ambos os homens a gritar:
2: socorro! Socorro! Socorro!
1: Aconteceu que iam a passar por ali quatro homens calvos, que é a mesma coisa que dizer carecas. Ao ouvirem os gritos de socorro, pararam surpreendidos.
2: Salvem-nos! Salvem-nos!
1: Gritavam o cesteiro e o condutor de elefantes.
2: Prometemos ser vossos criados enquanto formos vivos.
1: Os quatro homens calvos ficaram satisfeitos por pensarem que iam arranjar com tanta facilidade dois criados.
3: Aguentem-se!
1: Gritaram eles e foram a correr em busca de uma rede. Então ataram as pontas da rede aos respectivos pescoços e estenderam a rede debaixo da árvore, gritando:
3: vamos! Deixem-se cair! Nós conseguimos apanhar-vos!
1: Então o cesteiro largou as folhas de palmeira e ele e o condutor de elefantes caíram mesmo no meio da rede. O choque foi tão grande que os quatro homens calvos foram todos sacudidos. As suas cabeças calvas bateram umas contra as outras com tanta força que eles caíram desmaiados. Mas o cesteiro e o condutor de elefantes puseram-se a andar, sãos e salvos, tagarolando alegremente. A história que acabei de vos contar é uma história tradicional de um país asiático, o Camboja. Chama-se Os Quatro Homens Calvos e pode ser encontrada no livro Contos Populares da Ásia para as Crianças de Todo o Mundo. Edições António Ramos.
4: Olá, Zig Zagger. Já alguma vez acordaste com o cabelo todo despenteado? É o que acontece com os nossos amigos ouriços cacheiros. Não há nenhum amaciador que lhes meta o cabelo em ordem. Pois, mas agora perguntas-me, mas o ouriço cacheiro tem cabelo? Não. O ouriço cacheiro tem espinhos, que são feitos do mesmo material que as nossas unhas e cabelos. Parecem cabelo, mas são duros e picam. E são também a sua melhor defesa. Agora vai descansar e não te preocupes que o teu cabelo não fica todo espetado como os ouriços, mesmo que durmas muito. Até amanhã.

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1: Maria do Medo. A Maria é filha única, o que significa que não tem irmãos. Por isso tem um quarto só para ela. Adora a escola e ri-se muito com o nome da sua sala. A Sala dos Malfamagrifinhos. Malfamagrifinhos. Desenha com a mão esquerda, sempre com lápis de cera. E adora tomar banho na banheira cheia de água. Tem vergonha de mostrar os pés e fica muito excitada, quase sem dormir, antes do dia do seu aniversário.
2: Parabéns a você.
1: Sente-se nervosa quando canta sozinha e todos se calam.
2: Nesta data, querida.
1: Quando consegue, fica orgulhosa.
2: Muitas felicidades para a menina Maria.
1: A Maria tem um problema. Um problema que aparece todas as noites. Na hora de dormir, lá vem ele. Esse problema que não larga a Maria. A Maria diz-lhe: vai-te embora, não me chateies, não quero pensar em ti. Mas todas as noites recebe a visita do medo. Quando é hora de dormir, a Maria salta para a cama, fica no escurinho e... começo a sentir tremeliques, os meus pés tremem sem parar e fico toda a tremer até à pontinha dos cabelos. Os meus olhos abrem-se, ficam mesmo muito abertos e só vejo sombras nas paredes, mesmo esquisitas. Fico cheia de calor e o meu coração bate com tanta força e tão rápido. Imagino que está a saltar a corda, sem parar, na velocidade mais rápida do mundo. E lá vêm as lágrimas que sem eu querer fogem pelos meus olhos, cheias de medo. A Maria não aguenta com tanto medo e passa a ser... a Maria do Medo. Todas as noites, com as lágrimas a fugirem de medo,
2: pai!
1: E lá vem o pai, que fica com a Maria do Medo, até ela voltar a ser a Maria do Soninho. Numa manhã, depois de 10 noites de visitas do medo, a Céu, a professora da sala dos Malfamagrifinhos, no tapete da conversa, contou à Maria e aos amigos. Toda a gente, às vezes, tem, teve ou vai ter medo de dormir sozinho. A Maria do Medo ficou de boca aberta. Não podia acreditar. Mais aberta ficou quando os amigos contaram que tinham medo ou que já tinham tido. Então a Maria disse baixinho:
2: há 10 noites transformei-me na Maria do Medo.
1: A Céu levantou-se da cadeira pequenina e disse: hoje, todos juntos, vamos mandar o medo embora. A nossa Maria não precisa mais de ser a Maria do Medo. Todos entusiasmados disseram em coro:
3: sim! Sim!
1: Medo, medinho, vais ficar bem fininho. A Céu pousou uma caixa amarela no tapete. À sua volta, cada menino desenhou a sua ideia para pôr na caixa. Ler um livro com o pai ou com a mãe. Pensar nas coisas divertidas do nosso dia na escola debaixo dos lençóis fofinhos. Pedir um beijinho à nossa avó e que nos tape melhor. Pensar nos amigos. Fechar os olhos e cantar uma canção. Imaginar um comboio muito rápido a levar o medo lá dentro e a desaparecer.

A Maria do Medo interrompeu. Já sei! Agarrar-me ao Mário, o meu cão peluche. Imaginar que sou uma super Maria. A caixa amarela estava cheia de ideias. Maria, tenho a certeza de que vais ser capaz de vencer o medo, disse a Céu, e ofereceu a caixa amarela das ideias à Maria do Medo. Chegou a noite. Mãe, pai, chamou a Maria já no quarto, com a caixa amarela ao lado da cama. Esta noite deixarei de ser a Maria do Medo. Serei uma super Maria. Os pais quiseram ajudar. Aqui tens, filha. Uma super capa de super Maria, uma luzinha de presença que manda o medo embora e um amuleto de super heroína. A Maria não podia acreditar.

e dos pais. A Maria sem medo, às vezes tem medo de dormir sozinha e de outras coisas mais, como todos nós. Por vezes precisa mesmo do medo para se proteger das coisas más. Outras vezes, manda o medo embora porque não precisa dele para nada. Afinal, até os super-heróis, mesmo com superpoderes e as suas supercapas, têm medo de vez em quando. E quando o medo voltar, há que lembrar. Medo medinho, vais ficar bem fininho. E tu, já mandaste o medo passear? Já lhe disseste que ficasse mesmo muito fino, fininho? Ótimo! Então, está na hora de dormir. A história que acabei de te contar chama-se Maria do Medo. É uma história para aprenderes a vencer o medo. Escrita por Rita Castanheira Alves e ilustrada pela Carla Nazaré, da Book Smile. Boa noite!

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1: E o Brasil fica para trás. Dentro de mim, invadece uma sensação de alegria e realização. Esta paragem tinha sido muito intensa, cheia de novos contactos e novas experiências. Brasil era uma terra de alegria. No bolso, trouxe uma pena de ave amarela. Não sei que ave seria, mas era uma pena tão macia que a trouxe de recordação. Eu estava sentado na gávea do navio e lá embaixo ouvi a excitação dos marinheiros que conversavam efusivamente entre eles e divertiam-se a ver e a trocar os objetos indígenas que tinham negociado. Está um final de tarde morno e o vento sopra sem pressa. Ainda se sente o calor da embarcação nas pernas. Ao longe, vai ficando aquela magnífica terra de vegetação tão densa e rica. Vai ficando cada vez mais longe no horizonte. Perto, seguiam apenas as outras quatro naus da nossa esquadra.
0: A grande viagem de Magalhães.
1: Mas a viagem não podia parar.

0: O nosso capitão já tinha voltado ao comando e já tinha dado novas orientações à tripulação. Ele continuava seguro das suas decisões. A navegar a um ritmo certo e sem mais surpresas, dirigíamos-nos para sul. Não foram precisos muitos dias para encontrar um novo rio. Agora sei que era um rio, mas quando lá chegamos, parecia um lago. Estávamos em janeiro de 1520, quando aqui chegamos pela primeira vez. Estávamos no Rio da Prata, mas parecia um lago gigante, com quase 300 quilômetros de largura, entre o Uruguai e a Argentina. Hã? Queres ir ver no mapa? Ok, eu espero. Agora até fico curioso por saber se consultas um globo ou um planisfério, como se usava no meu tempo. Bom, mas voltando à nossa viagem. A partir de agora, do Rio da Prata, era tudo território desconhecido. Por isso, havia uma grande tensão, não só entre os capitães, mas também entre os marinheiros. Quando entramos no rio, sentia-se medo. Sentia-se muito medo. Dentro da tripulação, comentava-se que o navegador que descobriu o Rio da Prata tinha desaparecido misteriosamente. Dizia-se que ele e alguns membros da tripulação tinham sido vítima de canibais. Sim, canibais! Não sabes o que são canibais? Não sou capaz de te explicar. Pergunta aos teus pais ou professores.
1: Ai, estou cheio de medo. Ainda por cima está nevoeiro. Não consigo ver nada. Sinto-me perdido e desamparado. Mas por que que eu vim? Por que que eu me alistei nesta viagem? Por quê? Podia estar em casa com minha mulher Marisol, a cozer sacas de sarapilheira e apanhar pimento aos padrão. Em vez disso, estou aqui numa terra que nem sequer tem nome e que ainda por cima as pessoas desaparecem sem razão nenhuma.
2: Cala-te! Cala-te já, que parvoíce! Já viste o que estás aí a dizer? Tu vais na maior expedição até agora feita pelo homem. Em vez de estares cheio de medinho, devias era estar cheio de orgulho. Coragem, marinheiro. Olha, imagina-te daqui a uns anos a contar estas aventuras aos teus filhos e aos teus netos.
1: Isso se eu não for comido, entretanto.
0: O medo era uma das emoções mais perigosas no navio. O medo apoderava-se dos marinheiros, deixando-os cegos e sem raciocínio, capazes das atitudes mais irracionais. E o pior de tudo, o medo era contagioso e tomava a tripulação no ápice. Mas Fernão de Magalhães, mais uma vez, se mostrava um grande líder. Ele era perspicaz, otimista, combativo e muito assertivo. Conseguia sempre impor a ordem e a confiança na tripulação. Os homens estavam assustados, mas a viagem não podia parar. Navegando sempre com a costa no horizonte, o mau tempo tinha chegado e teimava em ficar. No casco do barco, junto do meu camarote, podia sentir o embate das ondas. E confesso, não eram só os marinheiros que sentiam medo. Dentro do meu estômago, também viviam certos remoinhos. Mas entretanto, ouvi gritos e novamente uma grande agitação. Corri e logo percebi que os homens tinham avistado duas ilhotas cheias de animais. Não se percebia bem que animais eram. Eram grandes, pareciam gordos e muito pouco suaves a andar. Pareciam vacas, mas deitadas, e tinham uma pele muito brilhante. Não tinham penas e as suas cabeças não eram de vacas, nem tinham chifres. Oh! E ali muito perto, nos penhascos, podíamos avistar patos. Quer dizer, uma espécie estranha de patos. Talvez gansos. Sim, gansos. Mas maiores e com o pescoço mais curto. Mas penas lustrosas, brancas e pretas, e pareciam pequenos armários a andar. Mamma mia! O que estaremos nós prestes a descobrir nesta grande viagem de Magalhães? Agora, tenho a certeza que não vais perder o episódio número 8. Assina António Pigafetta, com dois T's, que sou eu.
3: Vê o que acontece.
4: O quê?
3: E o que vem depois?
4: O quê?
3: Estes pombinhos vão se apaixonar. Ficamos só nós dois.
4: Oh.
3: À troca de carícias, à mágica mão. Enquanto houver romance entre os dois,

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1: Desculpa lá, importas-te pôr mais alto? Não consigo ouvir nada. Ah, assim está melhor.
2: Meninos e meninas, senhoras e senhores, hoje no nosso programa temos uma das maiores vozes do fado, Carlos Manuel Motinho Paiva dos Santos. Caim, eu simplifico. Camané. Já ouviste falar dele? Quando era criança, o Camané ficou doente e, enquanto recuperava, começou a ouvir a coleção de discos dos pais. E foi assim que descobriu o fado. A ouvir grandes fadistas como a Amália Rodrigues ou o Carlos do Carmo, de quem já te falei aqui no Põe Mais Alto. Cantou pela primeira vez em público num restaurante. Com 11 anos, estreou-se num concurso muito famoso que se chama A Grande Noite do Fado. E 2 anos depois voltou a participar e ganhou. Camané tem uma extraordinária carreira a solo e uma voz tão intensa que faz chorar as pedras da calçada. E eu às vezes também choro a ouvi-lo. Para além da sua carreira a solo, canta muitas canções com outros artistas portugueses e até teve uma banda que se chama Humanos. Mas está na hora de ficares a conhecer uma das mais importantes vozes do fado, essa canção tão portuguesa. E a música que vamos ouvir é provavelmente uma das mais conhecidas do Camané. Chama-se Sei de um Rio. E eu gostava muito que te sentasses confortável, ou te deitasses, como preferires, fechasses os teus olhos e ouvisses com atenção. Vamos ouvir Sei de um Rio, de Camané? Então, calma, calma. Põe mais alto, mas não muito, que estas músicas são para ouvir mesmo coladinhas ao ouvido.

0: Olá. E adeus. Pois. Pensavas que vinha aqui e não te contava uma curiosidade como de costume, não era? Não. Nada disso. Estava só a brincar. Então cá vai. As borboletas têm cerca de 12 mil olhos. 12 mil olhos. Não é incrível? Devem ver tão bem, tão bem, tão bem, que devem chegar ao fim do dia cheias de sono. Como tu deves estar agora mesmo. Por isso, vai descansar e amanhã é outro dia. Boa noite.
1: Shhh. Está na hora de deitar. Acabou a brincadeira. Já olhaste para o céu?

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1: Boa noite.
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5: Viva o teatro!
6: Exagero.
7: Shhh, manda calar. Atenção, pá, não vai subir.
1: Olá, Nazaré.
7: Olá, Sebastião.
1: Onde é que tu trabalhas?
7: Eu trabalho no Teatro Nacional São João, no Porto, desde 1993.
1: Xiii, isso é muito tempo.
7: É uma vida, não é? Digamos que é. Portanto, o Teatro Nacional São João é a minha segunda casa.
1: E onde é que está? Onde é que é a primeira?
7: A primeira, eu desde muito novinha, eu trabalhei num ateliê que eu tinha em minha casa, em Arcos Valdevez.
1: O que é que fazias lá?
7: Portanto, as pessoas iam lá, pediam o modelo de roupa que queriam, eu tirava as medidas e confeccionava aquilo que elas me pedissem.
1: Então tu és costureira?
7: Exatamente.
1: E no Teatro Nacional de São João, o que é que tu fazes?
7: O que é que eu faço no Teatro Nacional de São João? Faço uma coisa muito bonita que eu me sinto muito feliz e realizada na minha vida. Porque eu tenho o privilégio de contactar com os atores desde o início, melhor ainda, primeiro com o encenador, com o figurinista.
1: Uhul!
7: E desde o início eu começo a tirar medidas, a falar com os figurinistas para ver o que é que realmente a peça se trata, de que ano é, em que é que consiste. E depois a partir daí os figurinistas escolhem o tipo de roupa que querem e eu começo a depois de tirar as medidas, a fazer os moldes, a passar os moldes de papel para o tecido em si.
1: Oh, yeah.
7: Depois o tecido pomos em prova, eu e uma equipa que trabalha comigo, portanto pomos em prova, provamos aos atores.
1: Mas fazes sempre coisas novas em cada espetáculo?
7: Sempre coisas novas. Ora bem, uma vez são coisas modificadas, que podemos fazer o aproveitamento de guarda-roupas, como, portanto, eu praticamente tenho ali 30 anos de serviço.
1: 30 anos?
7: Já temos muito guarda-roupa e muitas vezes são coisas aproveitadas.
1: Tens 30 anos guardados onde?
7: No Teatro Nacional existem dois armazéns de guarda-roupa que estão devidamente catalogados com todos os espetáculos que têm vindo a decorrer durante estes anos. Alguns deles já foram desmantelados, portanto já não há uma outra peça, por exemplo. Nós ainda temos neste momento uma exposição no Salão Nobre, que está lá um casaco que eu fiz, que era da Tempestade de Shakespeare, portanto que já foi feito em 93, 94.
1: Shakespeare é um dos dramaturgos mais encenados do mundo.
7: Exatamente. Na altura foi portanto, tínhamos um encenador que era romeno e tivemos que trabalhar com ele. E eu estou muito feliz quando olho para aquela exposição que vejo lá um casaco que foi feito por mim há quase 30 anos atrás.
1: Espetacular.
7: É um privilégio, eu acho.
1: Esse casaco só foi usado nessa peça?
7: Esse casaco já teve em exposições, que é um casaco em veludo, vermelho, assim, um casaco comprido. E às vezes, pronto, eventualmente, para algum tipo de personagem que seja preciso, ele naturalmente já foi utilizado. E agora, como era das coisas mais antigas, da produção mais antiga que nós temos ali na casa, quiseram que estivesse exposto no Salão Nobre.
1: Então faz sempre roupa nova. Enganaste-me, Nazaré.
7: Faço sempre roupa nova. Portanto, isso é um caso de um casaco específico que estamos a reaproveitar, não é? Mas, por exemplo, nós neste último espetáculo, nós fizemos praticamente tudo de raiz.
1: O que queres dizer? Quando estás em palco, fazes mudança com o ator.
7: O ator muitas vezes faz mais que um personagem. Está em cena e depois às vezes há momentos muito rápidos mesmo que ele tem que vir cá atrás e mudar de roupa.
1: Ah.
7: E aí automaticamente eu tenho que lhe dar apoio, porque ele tem que ser mesmo muito rápido, não é? E eu estou aí, tenho que ser também super eficiente para ele entrar em cena novamente a fazer outra personagem.
1: Num dos episódios já falámos em maquinar. Para fazer com que uma peça de roupa seja fácil de vestir e despir.
7: Sim, exatamente. Eu posso até falar de uma situação que se passou há muitos anos atrás. Portanto, era o João Reis e ele era um professor louco. E então, depois de professor, ele transformava-se num jovem. Então o que é que foi preciso fazer na altura? O fato dele era um fato de xadrez, um fato clássico, e ele tinha que em cena, praticamente em cena, transformar-se de velho, do professor velho, caquético, assim, louco, num jovem. Então o que é que eu tive que fazer? Tivemos que pegar no fato dele, colocar velcro em todas as costuras, para que um outro ator arrancasse-lhe o fato e ele tinha a roupa dele por baixo e aquilo era segundos, mesmo segundos, o João Reis ficava completamente transformado.
1: Nazaré, esse teu armazém tem muitas histórias para ser contadas.
7: Esse armazém ali faz parte da minha vida. Aquilo ali é a minha segunda casa, não é?
1: Tão lindo.
7: Porque é como digo, nós temos ali guarda-roupas intocáveis. O espetáculo pode vir a ser reposto e nós temos que ter o guarda-roupa intacto. Então, nós às vezes há figurinistas chegam lá e dizem, olha, eu se calhar vou ali e reformamos as coisas, não é? E ela, acabamos por dar nova vida a umas peças que já fizeram muito, que já fizeram o seu papel, não é? Mas que tornam a ter novo papel.
1: Vestir essas roupas é como conversar com o meu avô, contador de histórias.
7: É mesmo, é mesmo. Não, é um privilégio, acredita, que eu acho que qualquer pessoa que vai ali, é uma magia que existe naqueles armazéns. Acreditem, é um privilégio mesmo. É um privilégio muito grande trabalhar ali e também conservar aquilo da maneira que nós temos, não é? Não só guarda-roupa, como adereços, como...
1: Adereços?
7: Sei lá, estou a falar, por exemplo, nos chapéus. Temos lá chapéus lindíssimos. Calçado também assim mesmo específico, feito exatamente para o ator.
1: Que
7: coisas
1: giro!
7: Mesmo muito bonitas. Que é o que é a magia do teatro, não é? Eu acho.
1: Sabes, o Guilherme Monteiro disse-me que também guarda os adereços que já não estão em cena. Também és tu que guardas as coisas deles.
7: É assim, eles arrumam alguns adereços de cena, não é? Que estão mesmo em cena. Nós arrumamos outro. O pessoal do guarda-roupa guarda outro tipo de adereços.
1: Ah, quando há uma peça nova, vais buscar as tuas coisas ao teu armazém. E os adereços têm outro armazém.
7: Claro, portanto, é guarda-roupa e adereços. É a equipa que eu pertenço. E eles guardam uma coisa e nós guardamos outra.
1: Há um Teatro Nacional Dona Maria, que é em Lisboa. E há um Teatro Nacional de São João, que é no Porto. São todos nacionais a dizer que é de Portugal.
7: Eu considero que sim, cada um na sua cidade, sim. Nós trabalhamos todos para fazer a magia do teatro em si, não é? Eles em Lisboa e nós aqui no Porto.
1: Então conhece a Aldina de Lisboa?
7: Claro que sim, conheço a minha colega. Também é mestra costureira do guarda-roupa de Dona Maria. Vou estar com ela até, inclusive.
1: Já deves ter picado os dedos muitas vezes.
7: Tantas vezes. E quando estamos a provar? Portanto, às vezes já é preciso acertar decotes, aos atores, mesmo ali junto ao pescoço, às orelhas. Então eu tenho que estar com muito cuidado, porque eles são malandros e eu também sou um bocadinho, não é? E então eles dizem, Nazaré, bela se me beijo à cara, bela se me beijo ao pescoço.
1: Teu sotaque é muito engraçado.
7: Eu realmente tenho que ter mesmo muito cuidado, porque há pequenos pormenores que realmente são feitos acertos mesmo no próprio corpo. E a pessoa, eu neste caso, tenho que estar mesmo com muito cuidado, pronto, para também... Não corrermos algum risco, não é? Agora, picadelas, eles às vezes bem longe já dizem, lá vem a Nazaré, vem-me picar.
5: Palavrões.
8: Como assim, Laura?
5: Palavrões do teatro.
8: Tipo, o quê?
5: Palavras esquisitas.
8: Estou a ver, estou.
5: Coisas que nunca ninguém ouviu.
1: Chulear.
7: Chulear é o interior da peça, da peça de vestuário, do figurino, neste caso, do ator. Ao cortar fica desfiado. E então nós podemos dar um pontinho. Antigamente dava-se um pontinho à mão. Agora podemos dar na máquina. Que até também podemos chamar, além de chulear, zig-zag. Também se pode chamar de zig-zag.
1: Zig-zag como a nossa rádio.
7: Como a nossa rádio, exatamente, como a vossa rádio. Ou então corticose, o mais moderno, não é? Que pronto, é mais rápido e é mais prático. Vamos à máquina de corticose, passamos e chuleia.
1: Obrigado, Nazaré.
7: Sebastião, foi um gosto falar contigo.
1: Gostei dessa parte do zig-zag.
7: Quando vês aqui ao Porto, tu vais ter com o Nazaré e eu vou-te mostrar o guarda-roupa todo. É um gosto receber-te aqui no Teatro Nacional São João.
1: Está combinado. Vou lá com os meus pais. Tchau.
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1: Já acabou.
10: Muito obrigado pela vossa atenção e até à próxima semana. Boa noite, senhores espectadores.
1: Oh.

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1: Olá, eu sou José Raposo e vou ler-vos o conto Aventureira Mariel e os Mil Tons de Magia. Estava um dia soalheiro na Vila Esperança e a Mariel encontrava-se muito concentrada a olhar para as paredes do seu quarto. Esta semana, a sua família ia pintá-lo com a cor que ela escolhesse. Mas sempre que ela tomava uma decisão, acabava por mudar de opinião. O verde fazia lembrar a relva onde ela adorava brincar. O azul parecia-se com a cor do mar. O amarelo assemelhava-se ao sol que ela muito ansiava sentir. Mas o branco parecia-se com a bola de futebol que tanta fazia sorrir. No caminho para a escola, a Mariel, o pai e o primo Narciso ouviram algo a tilintar. O barulho foi crescendo, crescendo e crescendo. O que será? Sussurrou o Narciso. Não sei, mas parece algo mágico, disse o pai da Mariel, curioso. O barulho vem dali, murmurou a Mariel. Depararam-se com duas colegas de turma, a Maria e a Khadija, que mexiam os braços no ar, fazendo com que as miçangas das suas tranças batessem umas nas outras, tilintando como uma fada apressada. A mãe da Khadija acompanhava-as. Bom dia, disseram em uníssono. Khadija, essas miçangas ficam lindas nas tuas tranças. Desde que aprendera que todos os cabelos são lindos, a Mariel celebrava a beleza em cada um dos seus penteados. Têm as cores do arco-íris, disse a Maria a saltitar, pois também ela tinha aprendido uma grande lição. São tão fixes, fazem-me lembrar as cores das borboletas. O Narciso sorriu. Obrigada. Por falar em cores, Mariel, já escolheste a cor para o teu quarto? Perguntou a Khadija, curiosa. Já, sim, vai ser azul, disse a Mariel, confiante, mas depois parou um segundo para pensar. Ou será a melhor verde? Todos se riram. Cada vez que achava que tinha encontrado a cor ideal, surgia outra cor fenomenal. Já dentro da escola, perto da sala de aulas, as crianças continuavam a conversar, animadas. A que estavam a brincar? Parecia divertido, perguntou o Narciso, intrigado. Chama-se nadar no ar. Fui eu que inventei, contou a Khadija, toda entusiasmada. O dia da praia está quase a chegar e nós estávamos a praticar natação, mas só com os braços no ar. Com a preocupação de escolher a cor para o quarto, a Mariel esqueceu-se de que a sua escola ia passar o último dia de verão na praia. Tenho um protetor solar novo, com brilhantes, disse a Khadija, feliz. Vou pôr muitas vezes, não só por causa do cheirinho, mas também porque o meu pai me avisou de que não basta pôr só uma vez. Antes que a Khadija pudesse continuar, uma criança da turma A aproximou-se e disse: Tu não precisas de protetor solar, és tão escura. A criança e os amigos riram-se. O que tu disseste não é nada simpático, Carlos, disse o Narciso chateado. Estava só a brincar, não foi por mal, disse rapidamente o Carlos, ao ver a cara de desagrado dos colegas. Pois, mas piadas dessas não têm graça, mesmo que não sejam por mal, respondeu a Maria zangada. Envergonhado, o Carlos baixou os olhos e disse: Desculpa, Khadija. Antes que mais alguém pudesse falar, a professora bem-vinda chamou. Meninos, toca a entrar na sala, a campainha já tocou. A Khadija passou o resto da manhã calada. Mariel sabia como era ouvir comentários negativos sobre a sua aparência e, por isso, à tarde, no recreio, com a ajuda dos colegas, decidiu pôr um novo plano em prática. Animar a Khadija. Olhe para mim, sou um tubarão e só um nadador muito bom pode fugir de mim, disse a Maria entre gargalhadas, agitando os braços no ar. Mas não me apetece nadar, disse a Khadija, desanimada. As crianças fugiam sempre que a Maria se aproximava. Khadija, tens de nos ajudar a fugir do tubarão. Só uma super nadadora como tu pode ajudar-nos, implorou a Mariel em tom de brincadeira. No início, a Khadija não queria brincar. Mas depois, contagiada pela alegria dos colegas, lá começou a esbracejar. Sai daqui, tubarão! Mais crianças juntaram-se à brincadeira, umas a fingir que nadavam de bruços, outras mariposa. Mas isso não interessava. A Marielle estava orgulhosa. A sua amiga sorria e por todo o lado só se ouviam gargalhadas. E talvez alguma magia de fada. Foi a melhor praia faz de conta de sempre. Obrigada, Khadija, disse a professora bem-vinda quando o intervalo acabou. Obrigada eu, professora. Se calhar, quando for grande, quero ser nadadora, disse a Khadija. No final das aulas, enquanto a Khadija, a Marielle, o Narciso e a Maria compravam um gelado, a Marielle disse: a minha mãe comprou-me um protetor solar que cheira a morango. Assim já não me importo de o pôr todos os dias. A minha mãe diz que tem de ser, não é só na praia. É verdade, devemos sempre usar protetor solar. Além disso, vocês os três têm um tom de pele tão bonito, têm de a proteger muito bem, disse a senhora dos gelados, dirigindo-se à Marielle, ao Narciso e à Maria. Enquanto caminhavam para a casa da Khadija, a Marielle não parava de pensar no que a senhora dos gelados tinha dito. Porque teria elogiado a pele de todos, menos a da Khadija. A amiga seguia calada a comer o gelado e das suas miçangas desaparecera o som encantado. Quando todos já estavam sentados a terminar o gelado e a ver uma série na televisão, a Marielle comentou: não ligues ao que a senhora disse. O teu tom de pele também é lindo. Tal como todos os cabelos, acrescentou Narciso. Não é só isso. No outro dia, quando a Marielle falou do seu afro, reparei que também nunca vejo meninas negras como eu, nem nos filmes, nem nas séries, nem em lado nenhum. Se calhar há tons mais lindos do que outros. A Khadija apontou para a televisão e os meninos repararam que ela tinha razão. O tão esperado dia de praia chegou finalmente. A mãe da Khadija e o pai da Marielle eram voluntários para acompanhar as crianças. Enquanto o pai da Marielle estendia toalhas, a Marielle, a Khadija e a mãe encontraram-se à porta dos balneários. Tenho um plano para resolver o problema do tom da pele, sussurrou a Khadija a Marielle. Podes ajudar-me? Sim, respondeu a Marielle num sussurro, pois planos secretos eram a sua especialidade. Trouxe as minhas aguarelas favoritas para pintar a minha pele com uma cor mais clara. Assim ela vai ficar bonita. A Marielle pensou durante uns segundos, sentindo que aquilo que a amiga desejava não era o melhor. Mas, como queria ajudá-la, concordou. Assim que a mãe da Khadija virou costas, elas agarraram em dois pincéis, borrifaram as aguarelas com água do bebedouro e puseram mãos à obra. Os braços, as pernas e a cara da Khadija não escaparam às pinceladas da amiga. Khadija! Gritou a mãe quando viu o estado da filha. Que ideia foi essa? Hoje é dia de praia, não de pinturas. O grito ouviu-se na zona das toalhas, dentro dos balneários e até no carrinho da senhora dos gelados. Todos olharam na sua direção. Não te preocupes, mãe. Estou só a pôr a minha pele bonita. A tua pele bonita? A mãe estava perplexa. Sim. Sabes porque é que a Marielle não consegue escolher a cor do quarto? É porque não encontra uma cor bonita. Eu também não tinha uma cor bonita, por isso pintei-me para ficar mais clara e linda. O silêncio reinava. Os olhos da mãe da Khadija encheram-se de lágrimas. As pessoas à volta aproximaram-se. Estás enganada, meu amor. Não é a tua pele que não é bonita. O que não é bonito são ideias tolas que os adultos têm e que depois passam para as crianças. A Marielle não está com dificuldade em escolher a cor do quarto por haver cores feias, mas sim porque há tantas cores lindas. Queres dizer que não faz mal eu ter a pele tão escura? O nosso tom de pele é escuro, é lindo e traz nele a história da nossa família, das terras a que chamamos, a que já chamamos, casa. Como Portugal e a Guiné, todas as peles têm uma história diferente, mas algo em comum. Merecem o nosso cuidado e respeito, disse a mãe da Khadija. Sabes qual é o maior órgão do nosso corpo? É a pele. Esta pele linda para a qual estás a olhar é um órgão importantíssimo que te protege, como uma espécie de armadura mágica. Cada um de nós tem a sorte de ter uma proteção única, feita especialmente para o seu corpo, disse a professora bem-vinda, apontando para a pele de Khadija. Uau! Exclamaram as crianças. Infelizmente, Alguns adultos nunca aprenderam a ver a beleza que existe na diferença, principalmente nos tons de pele mais escuros. Mas nós esperamos que ainda possam aprender, acrescentou o pai da Marielle. A senhora dos gelados tinha ouvido tudo, aproximou-se do grupo. Khadija, desculpa. Os crescidos também têm muito que aprender e eu sou uma dessas pessoas. Khadija, o que achas de tirar essa tinta? Podemos sempre continuar a conversa depois, disse a professora bem-vinda. Se quiseres, até podemos dar um mergulho e nadar um bocadinho. A Khadija esboçou um tímido sorriso, agarrou na mão da Marielle e correu para junto das toalhas. Mas primeiro temos de pôr protetor solar. Aos poucos, o sorriso da Khadija foi abrindo e o barulho das miçangas voltou. Entre conversas muito importantes e brincadeiras emocionantes, o dia de praia foi passado com risos, aprendizagens, castelos na areia e natação, no mar e no ar. Na manhã seguinte, no quarto finalmente prestes a ser pintado, os pais da Marielle, a Khadija e a mãe olhavam atentamente para as latas de tinta. A Marielle mantinha um semblante muito concentrado. A mãe da Marielle ganhou coragem e perguntou: Então, Marielle, já decidiste de que cor vais pintar o quarto?
2: Já, sim. Vou pintá-lo de todas as cores, exclamou ela confiante.
1: Todas? Perguntaram todos ao mesmo tempo, espantados.
2: Há tantas cores lindas, por que escolher só uma?
1: Respondeu assertivamente a Marielle. Todos sorriram, agarraram nos pincéis e começaram a pintar. As miçangas da Khadija não pararam de tilintar. Os pais da Marielle começaram a cantarolar e a mãe da Khadija até se atreveu a dançar. Na Vila Esperança, há quem diga que naquela primeira manhã de outono, o nascer do sol cobriu o céu das mais variadas tonalidades. As folhas das árvores apresentavam novas cores, desejando muitas felicidades a todos os que por elas passassem. A neblina matinal criou um arco-íris divinal. E se prestassem atenção, poderiam ouvir umas fadas muito atarefadas a adicionar cor por todas as paredes antes desencantadas. A Marielle, ao olhar à sua volta, já não conseguia pensar em cores mais bonitas do que outras. Via pelo menos 1000 tons de magia e toda a alegria que traziam. O texto é de Nuna. As ilustrações são de Lala Berekay e a editora é a Nuvem de Letras.

Lagoa das Sete Cidades. Conta a lenda que há muitos, muitos anos, no lugar onde hoje fica a freguesia das Sete Cidades, existia um grande reino onde vivia uma jovem princesa de olhos azuis, muito bela e bondosa. A princesa gostava muito da vida do campo e uma das suas atividades favoritas era passear pelos campos, sentindo o cheiro das flores, molhando os pés nas ribeiras ou simplesmente apreciar a beleza dos montes e vales que rodeavam o seu reino. Um dia, durante um dos seus passeios, a princesa passou por um prado onde pastava um rebanho. Tomando conta desse rebanho, estava um simpático pastor de olhos verdes, com quem a princesa decidiu conversar. A princesa e o pastor falaram muito. Falaram de animais, de flores, do tempo e de todas as coisas simples e belas à sua volta. Depois desse dia, os dois passaram a encontrar-se todos os dias para conversar. Os dias e as semanas foram passando e a princesa e o pastor continuavam a encontrar-se, sempre no mesmo lugar onde se tinham conhecido. Com o passar do tempo, foram-se apaixonando e acabaram por trocar juras de amor. Amor eterno. A notícia dos encontros da princesa com o pastor acabou por chegar aos ouvidos do rei, que não ficou nada satisfeito. Queria ver a sua filha casada com um príncipe de um dos reinos vizinhos e por isso proibiu-a de voltar a ver o pastor. Por respeito ao pai, a princesa aceitou esta cruel decisão, mas pediu-lhe que a deixasse ir uma última vez ao encontro do pastor para se poder despedir. Sensibilizado, o rei concedeu-lhe o desejo. A princesa e o pastor encontraram-se então, nos verdes campos onde se conheceram. Mais uma vez, passaram o tempo a falar sobre o seu amor, igualmente sobre a sua separação. Enquanto conversavam, choravam também. E choraram tanto que as lágrimas dos olhos da princesa correram pelo vale e formaram a famosa Lagoa Azul. Já as lágrimas dos olhos verdes do pastor caíam com tanta intensidade que formaram a Lagoa da Água Verde. Por fim, os dois amados despediram-se e separaram-se. As lágrimas choradas pela sua separação formaram duas lagoas que ficaram para sempre juntas. Tal como os dois enamorados, nunca se poderiam unir, mas também nunca se iriam separar. Uma é a Lagoa Azul, a outra é a Lagoa Verde. São chamadas de Lagoa das Sete Cidades e nos dias de sol mais brilhante, quase se consegue imaginar o olhar apaixonado do pastor para a sua princesa.

0: Olá, Zigzagger. 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Aqui estamos na tua rádio Zigzag, sempre com boa disposição e com muita atenção. 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
2: As letras falam. Há de água e de abelha, há de azul e amanhecer, há de abrir a janela ao amarelo entardecer. O bebé bebe que bebe, sem deixar o biberão. Puseram-lhe um babete branco e roupa com botão. Somei a lua no céu e a ferradura do cavalo, e uma cereja mordida e um coco cortado. Uma curva no caminho, cavalgo, mas tenho cuidado. Não sou letra do alfabeto, mas uma das suas irmãs. Sou um C com som de S, como em laço, lenço e maçã. De Dinamarca e dourado, de dedo, dado e dedal, de Danúbio e de dúzia, queres uma, duas ou mais? Entre, senhor elefante, que porte mais elegante e nada extravagante. Essa orelha não me espante, que uma orelha gigante pode ser impressionante. Na foto de uma festa, no nariz de uma foca, no fundo de uma fonte, na nota de uma flauta. Sou uma letra de fado e estou no final de uma fábula. Uso sempre gargantilha, sou grande, gorda e gulosa. Gosto de guloseimas e tenho uma gata vaidosa. Ela é muda, coitadinha, não fala só no papel, mas enfeita palavras e sílabas como em homem, harpa e chapéu. Que ideia! Tenho um pontinho em cima da minha cabeça. Não confundir com a minha prima, que é grega e mais travessa. Sou a letra de jardim, de jogar e de janela. Jogarei ao jogo do ganso, ou contigo, ou com ela. Capa de kit e kremlin, de kart e de pouco mais. Gosto de ketchup no pão e também de kiwi e mamão. Estou num animal enorme, gordo e pesado, de grandes orelhas e tromba e de corpo acinzentado. Sou o L, estou em elefante, em lilás, Dalila e lado. M em amor e amigo, M de margarida e maçã. A minha mãe mima-me muito, muito me mima a mamã. Sou uma letra sonora, escuta a minha voz de tenor. Estou na badalada do sino e no ronron do gatinho, no tantã da pandeireta e no canto do cantor. Sou redonda como um poço, como um olho, como o sol. Sou gorda como o urso e ao falar digo, oh! Estou em papá, popó, pipa, em Pedro, Paulo e Filipa. Até o papagaio no poleiro quer ser meu companheiro. Ando sempre com o U e gosto de perguntar, com quem queres que eu fique? Com quem queres tu ficar? Um rato rói que rói e não para de roer. Uma rã coacha e coacha sem que pare de chover. Um burrinho zurrou ao passar o rei de Roma. E o Rui Rique ri porque está de roupa nova. Ao assobiar ouves o meu nome, como um sopro que o vento traz. Sou o som de um assobio que sussurra, sopra mais. Sou o T de tantas palavras, como toalha e tomate. A tua tia está a tomar café com fatias de tarte. Sou um monte quando subo, um escorrega quando deixo. Quando queres um baloiço ou um sorriso no teu rosto. Os fantasmas fazem quando querem pregar um susto. Vou voando, sou vampiro, o vampiro Vladimir. Com V de vaca e violino, que toco para ver-te sorrir. Se sabes um pouco de inglês, já me viste de certeza. Em Washington sou famosa, mas aqui causo surpresa. De varinhas tenho um feixe, de ameixas uma cestinha. No aquário está o peixe e o xarope na caixinha. Estou em algumas palavras, Sydney, yoga e pouco mais.

histórias para dormir. Olá, vou contar-te uma história de um escritor que se chama Miyakoto, conhecido por ter muita criatividade e por inventar muitas palavras. Ora vê se encontras alguma palavra inventada. O gato e o escuro. Vejam, meus filhos, o gatinho preto sentado no cimo desta história, pois ele nem sempre foi dessa cor. Conta a mãe dele que antes tinha sido amarelo, às malhas e às pintas, tanto que lhe chamavam o Pintalgato. Diz-se que ficou desta aparência em totalidade negra por motivo de um susto. Vou aqui contar como aconteceu essa trespassagem de claro para escuro. O caso, vos digo, não é nada claro. Aconteceu assim. O gatinho gostava de passear-se, nessa linha onde o dia faz fronteira com a noite. Faz de conta o pôr do sol fosse um muro. Faz mais de conta ainda os pés felpudos pisassem o poente. A mãe se afligia e pedia: nunca atravesse a luz para o lado de lá. Essa era a aflição dela, que o seu menino passasse além do pôr de algum sol. O filho dizia que sim, acenava consentindo, mas fingia obediência. Porque o Pintalgato chegava ao poente e espreitava o lado de lá. Namoriscando o proibido, seus olhos pirilampiscavam. Certa vez, inspirou coragem e passou uma perna para o lado de lá, onde a noite se enrosca a dormir. Foi ganhando mais confiança e de cada vez se adentrou um bocadinho. Até que a metade completa dele já passara a fronteira para além do limite. Quando regressava de sua desobediência, olhou as patas adianteiras e se assustou. Ah! Estavam pretas, mais que o breu. Escondeu-se num canto mais enrolado que o pangolim. Não queria ser visto em flagrante escuridão. Mesmo assim, no dia seguinte, ele insistiu na brincadeira e passou mesmo todo inteiro para o lado de além da claridade. À medida que avançava, seu coração tic-taqueava. Temia o castigo. Fechou os olhos e andou assim, sobrancelhado, noite adentro. Andou, andou, atravessando a imensa noitidão. Só quando desaguou na outra margem do tempo, ele ousou despersianar os olhos. Olhou o corpo e viu que já nem assim se via. O que aconteceu? Virara cego? Por que razão o mundo se embrulhava num pano preto?

0: preto. Chorou, chorou e chorou. Pensava que nunca mais regressaria ao seu original formato. Foi então que ouviu uma voz dizendo: "Não chore, gatinho."
1: "Quem é?"
0: "Sou eu, o escuro. Eu é que devia chorar porque olho tudo e não vejo nada." "Sim, o escuro, coitado. Que vida há dele, sempre afastado da luz. Não era de sentir pena. Por exemplo, ele se entristecia de não enxergar os lindos olhos do bichano. Nem os seus mesmos ele distinguia. Olhos pretos em corpo negro. Nada, nem cauda, nem o arco tenso das costas. Nada sobrava de sua anterior gateza. E o escuro, triste, desabou em lágrimas. Estava-se naquele desfile de caixas e tristezas quando se aproximou uma grande gata. Era a mãe do gato desobediente. O gatinho pintal-gato se arredou, receoso que a mãe lhe trouxesse um castigo. Mas a mãe estava ocupada em consolar o escuro e lhe disse: "Pois eu dou licença a teus olhos. Fiquem verdes, tão verdes que amarelos." E os olhos do escuro se amarelaram e se viram escorrer, enxofrinhas, duas lagriminhas amarelas em fundo preto. O escuro ainda chorava.
1: "Sou feio, não há quem goste de mim."
0: "Mentira! Você é lindo, tanto como os outros."
1: "Então por que não figuro nem no arco-íris?"
0: "Você figura no meu arco-íris."
1: "Os meninos têm medo de mim, todos têm medo do escuro."
0: "Os meninos não sabem que o escuro só existe é dentro de nós."
1: "Não entendo, dona gata."
0: "Dentro de cada um há o seu escuro. E nesse escuro só mora quem lá inventamos. Agora me entende?"
1: "Não estou claro, dona gata."
0: "Não é você que mete medo. Somos nós que enchemos o escuro com os nossos medos." A mãe gata sorriu bondades, ronronou ternuras, esfregou carinho no corpo do escuro. E foram carícias que ela lhe dedicou. Muitas e tantas que o escuro adormeceu. Quando despertou, viu que as suas costas estavam das cores todas da luz. Metade de seu corpo brilhava, arco-iriscando. Afinal, o espanto ainda o abraçava quando escutou a voz da gata grande: "Você quer ser meu filho?" O escuro se encolheu, ataratonto. Filho? Mas ele nem chegava a ser coisa alguma, nem sequer ante-coisa.
1: "Como posso ser seu filho se eu nem sou gato?
0: E quem lhe disse que não é?" E o escuro sacudiu o corpo e sentiu a cauda serpenteando o espaço. Esticou a perna e viu brilhar as unhas, disparadas como repentinas lâminas. O pintal-gato até se arrepiou, vendo um irmão tão recente. "Mas mãe, sou irmão disso aí?" "Duvida, pintalguito? Pois vou-lhe provar que sou mãe dos dois. Olhe bem para os meus olhos e verá." Pintal-gato fitou o fundo dos olhos da sua mãe, como se se debruçasse num poço escuro. Derrompante, quase se derrubou. Lhe surgiu como que um relâmpago atravessando a noite. Pintal-gato acordou, todo estremolhado, e viu que afinal tudo tinha sido um sonho. Chamou pela mãe. Ela se aproximou e ele notou seus olhos. Viu uma estranheza nunca antes reparada. Quando olhava ao escuro, a mãe ficava com os olhos pretos. Pareciam encherem de escuro, como se engravidassem de breu, a abarrotar de pupilas. Ante a luz, porém, seus olhos todos se amarelavam, claros e luminosos, salvo uma estreitinha fenda preta. Então, o gatinho pintal-gato espreitou nessa fenda escura como se vislumbrasse o abismo. Por detrás dessa fenda, o que é que ele viu? Adivinham? Pois ele viu um gato preto, enroscado do outro lado do mundo. A história que acabei de te contar chama-se O Gato e o Escuro. Foi escrita por Miyakoto. Caminho. Boa noite.

0: chamo-me Catarina Sobral, tenho 30 anos e sou autora de livros para crianças. E também sou ilustradora. Uma ilustradora ou um ilustrador é uma pessoa que faz desenhos, geralmente para textos que já estão escritos, sejam eles artigos de notícias, artigos de revistas, livros. Também podemos fazer desenhos para capas de livros, para capas de CDs, para cartazes. Eu, quando era pequenina, houve uma fase em que queria ser pintora, mas depois quis ser milhentas outras coisas. Entretanto, quando finalmente tinha que escolher uma carreira, quando tinha que escolher um curso, achei que queria fazer livros. Estava a pensar em desenhar as capas, queria colocar as caixas de texto, escolher os tipos de letra, porque eu gostava de fazer isso nos trabalhos da escola, gostava da parte formal dos trabalhos, gostava de fazer aquilo que se chama paginação. E o curso para isso era design gráfico. Fui fazer o curso de design gráfico e durante o curso descobri uns livros especiais, que são os livros ilustrados, que são livros que não comunicam só com o texto, ou com o tipo de letra, ou com a forma como têm a paginação feita, as margens, etc., mas também comunicam com as imagens. Comunicam de uma forma especial, porque entre o texto e a imagem há algumas informações ou há algumas histórias que só se conseguem compreender precisamente porque o texto e a imagem estão juntos. Este livro que eu trouxe para te contar chama-se A Chimpa. Foi feito enquanto eu ainda estava a estudar. Depois achei que estava um livro bem feito e levei a uma editora de livros para saber se eles queriam publicar. E agora pode ser encontrado em qualquer livraria. É a história de uma palavra que é descoberta por um investigador. E esta palavra, como vocês devem perceber, não existe nos nossos dicionários. É a chimpa. E ele está muito preocupado durante toda a história em descobrir qual é a classe de palavras a que a palavra pertence. A chimpa. Um dia, um investigador fez uma descoberta muito importante. Vem ver. O que é? Desaparecida desde o tempo dos Afonsinhos, foi encontrada, por acaso, num velho e já caquético dicionário. Era uma nova palavra. A chimpa. A notícia alastrou-se rapidamente. Todos queriam usar a mais recente descoberta, mas ninguém sabia como. Não se sabia o que significava, nem sequer a que classe de palavras pertencia. Então, alguém se lembrou de perguntar à dona Zulmira, que tinha 137 anos, se ela conhecia aquela palavra esquisita. Claro que conheço! E não é a chimpa, mas a chimpar, um verbo da primeira conjugação. Ao que parece, achimpava-se. Sempre se tinha achimpado e achimpar-se-ia enquanto houvesse gente no mundo. As pessoas, radiantes, começaram a usar a nova palavra como um verbo. Quando não sabiam o que fazer, achimpavam. Mãe! Queimei o bolo! Achimpa-o! Até que apareceu um linguista a dizer: abre anúncio. De acordo com uma análise minuciosa da origem e da pronúncia da palavra, a chimpa só podia ser um nome. Depressa houve quem dissesse que já tinha visto as chimpas ao vivo e a cores. No estrangeiro ainda as há. E são verdes. As pessoas começaram a telefonar para as lojas, para os supermercados e para as agências de viagens. Ora queriam uma chimpa para decorar a mesa da sala, ora para fazer um arroz de chimpa, ora para viajar pelo estrangeiro. Que país é este onde já não há chimpas? Os donos das lojas ligavam para os fornecedores, que ligavam para as fábricas, onde, sem saberem o que fazer, todos exclamavam: que chimpa! Entretanto, o investigador, tendo pesquisado com mais afinco, veio dizer que estavam todos equivocados. Afinal, tudo levava a crer que a chimpa se tratava de um adjetivo. Então as pessoas começaram a usar a palavra como um adjetivo. Ah, porque assim era muito a chimpa. Que coisa chimpíssima! O que é que achas? Não sei. É meio achimposo. Mas no dia seguinte, no Parlamento, o primeiro-ministro respondia assim a um deputado: essa questão vai ser resolvida achimpadamente. Pronto, agora era um advérbio. Pode ser, disse um gramático. Há vários nomes que se usam como adjetivos, verbos que podem ser substantivados e advérbios que se formam a partir de adjetivos. Como estranho, estranhamente, estranhar, ou lento, lentamente, lentidão. Ora bem, respondeu o gramático. e foi o descalabro. Toda a gente dizia à chimpa quando e como bem lhe apetecia. Usava-se como pronome, conjunção, interjeição, blá blá blá blá blá blá blá blá blá. A chimpa! E até como preposição. Onde é que está o comando? Parece-me que o vi a chimpa da mesa. Porém, não contente com o rumo das coisas, o investigador decidiu mais uma vez arregaçar as mangas. Correu tudo quanto era livraria, biblioteca, alfarrabista e fez uma nova descoberta. Finalmente, sabia-se a classe de palavras a que a chimpa pertencia. Uma conjunção. É um terminante, quase de certeza. Não, era um perlinço. Tal qualmente a palavra chimpa, ninguém suspeitava para que servia esta nova classe de palavras. Então decidiram perguntar outra vez à Dona Zulmira. Se sei o que é um perlinço, ora essa, claro que sei. Numa frase, os perlinços servem para... O A Chimpa é um livro publicado pela Orfeu Mini, coleção de livros infantis da Orfeu Negro.
1: Boa noite. Eu sou a Joana. Vou ajudar-te a adormecer. Sabias que no Reino Unido, as crianças e os adultos gostam de dormir nus? Alguma vez experimentaste? E que tal pedires aos teus pais para dormir?

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1: Aqui vão as pistas. Local coberto por areia ou pedras. Deixa-me cá imaginar um local coberto por areia ou por pedras. É a palavra do dicionário ao contrário. Vamos descobrir uma palavra com 5 letras. À frente da areia ou das pedras, há água. Pode ser água do mar ou água de um rio. É uma região costeira. No verão, há quem diga que vai fazer, embora ela já esteja feita. Mas normalmente utilizamos esta expressão. Vamos fazer... Nestes locais podemos apanhar banhos de mar e de sol, praticar desportos como surf ou bodyboard. Podemos nadar, mergulhar, brincar na água, chapinhar na água, apanhar conchas, espreitar caranguejos nas rochas, fazer castelos de areia ou desenhos com pedras. E se nos enrolarmos na areia muito, muito, muito, podemos fingir que somos croquetes. É um substantivo feminino. Começa por P e acaba em A. Habitualmente, quando estamos neste local, temos roupa adequada. Um fato de banho, calções, biquíni. E levamos uma toalha connosco, chapéu e óculos de sol. E dentro do saco está sempre, ou deve estar, um protetor solar. Será que nos estás a ouvir? Aqui há zigue-zague. Na praia... É isso! A palavra é praia! Boa!
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10: Vamos tentar adivinhar mais um som. Escuta outra vez. Ora, este som será um xilofone, um piano ou uma guitarra? O que é que tu achas? E a resposta correta é... um xilofone.

0: Missão Democracia. A Constituição.
1: Olá, eu sou o Duarte e tenho 11 anos. Em Portugal, há um livro de regras chamado Constituição. Não fala só de leis e políticos, também fala sobre o ambiente, que é sobre isso que vos vou falar. É o artigo número 66, Ambiente e Qualidade de Vida. Tratar do ambiente é uma obrigação de todos, das crianças, mas principalmente dos adultos. Este artigo diz que temos o direito de viver num ambiente saudável e equilibrado e o dever de cuidar do planeta. Também temos o direito de ter parques naturais e de recreio para passear e fazer jogos. O planeta é a nossa casa, por isso devemos cuidar bem dele.
0: Todos os cidadãos, o que inclui todas as crianças, têm direito a um ambiente saudável e o dever de o defender. Todos devemos poupar recursos e respeitar os valores ambientais.

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2: Alguma vez fizeste uma asneira? Uma coisa que os teus pais te disseram para não fazeres, mas tu fizeste na mesma? Eu já. Mas olha, não deu muito bom resultado. Lembras-te que o Pirilampo entrou no estúdio de rádio sem pedir autorização? O que será que vai acontecer ao Pirilampo? É o que vamos descobrir já a seguir. Certo dia, o pequeno Pirilampo escapou-se para dentro de um dos estúdios às escondidas dos pais e começou a mexer num microfone que por ali estava. O Pirilampito sentiu um arrepio e o estúdio encheu-se de muita luz, como se uma nave espacial ali estivesse a aterrar. Um bocadito aflito por ter desrespeitado os pais, o Pirilampo olhava para todos os lados, a tentar perceber o que se passava. E acabou por descobrir que aquela luz toda vinha da sua antena.
3: Uau! A minha antena é mágica!
2: Disse o pequeno Pirilampo tão entusiasmado que saltou para cima do microfone num passo de dança muito maluco. Assim que o Pirilampo tocou novamente no microfone, ouviu-se um barulho muito intenso. Ai, os meus ouvidos! Como se a rádio estivesse com interferências de outro planeta. E ao longe, o pequeno Pirilampo Mágico ouviu uma voz que o chamava.
4: Pirilampo Mágico, ajuda-me.
2: Parecia a voz de uma criança a precisar de ajuda. Mas de onde é que ela viria? Procurou debaixo da mesa, por cima das cadeiras, atrás da porta. Mas o Pirilampo Mágico não viu ninguém. Pôs o ouvido à escuta e, de repente, a antena começou a girar e a ficar de todas as cores. Quando se deu conta, o nosso Pirilampo estava muito longe do estúdio de rádio e dos pais, Dom Pirilampo e Dona Pirilampa. Onde estaria ele? Como teria ido ali parar? Que terra era aquela que ele nunca tinha visto? E por que razão continuava a ouvir aquela voz?
0: Ajuda-me.
2: Se queres descobrir o que vai acontecer, não percas o próximo episódio das Super Aventuras do Pirilampo Mágico.
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É casado? Tem saudades? Já tem filhos? De que idade? Só um? A quem é que sai? Tem retratos, com certeza. Mostra lá. Ai, que rico.

0: coisa qual é ela que é grande antes de ser pequena.
1: Amigo Duarte, isto não faz sentido nenhum. Não faz.
0: Qual é a coisa qual é ela que é grande antes de ser pequena?
1: As coisas normalmente ficam grandes depois de crescerem. Ah, acho que já sei. E a solução é...
0: é a vela. A vela é um objeto que quando começamos a usar é grande. Ainda não ardeu? Depois derrete com o calor do lume e vai ficando muito, muito pequenina. Até apagar.
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0: Eu digo.
1: Eu digo e pronto.
0: E pronto.
2: Amorei.
3: Gostar de alguém.
4: Gostar muito das pessoas.
5: Uma coisa boa que pode ajudar.
6: Uma pessoa gosta muito uma da outra.
7: Eu gostava de casar porque os homens são giros. Let me tell you.

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2: Uhul! Oh, yay! Quem é que daqui adora correr? Eu! Então estás a fazer o que é enfiado em casa? Tu já não sabes que fora de casa faz sol. Hoje vou falar-te de duas corridas espetaculares. E a primeira corrida chama-se... Corrida de Caranguejo. Junta aos teus amigos e formem pares com os dois parceiros de frente um para o outro. Os dois inclinam-se com os rabioscos para cima e cada um deles segura nos tornozelos do outro. Depois, todos os pares correm de lado até uma linha de chegada sem se largarem. Assim, enquanto um dos elementos corre para a esquerda, o outro corre para a direita. Quem chegar primeiro à meta é o vencedor. Atenção, não caiam! Vamos à segunda corrida. É a Corrida de Aranha. Escolhe um par para fazer esta corrida. Um de vocês põe-se de gatas. O outro tem de se pôr de gatas por cima de ti, atravessado sobre as tuas costas, de modo a parecer que têm 8 patas. Exatamente, 8 patas como as aranhas. Depois, comecem a correr em círculo, tentando... com calma, embater nas outras aranhas para as distrair e desviar do seu caminho. Ena, esta corrida parece mesmo engraçada. Vou já experimentá-la.
3: Uhul! Oh, yay!
2: Já reparaste que fora de casa faz sol? Então, toca a ir para a rua brincar com os teus amigos.

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3: Olá! Há alguns anos havia um país que agora já não existe. Era a Checoslováquia. Esse país dividiu-se em dois e agora temos a República Checa e a Eslováquia. A história que te vou contar é uma história muito antiga que nasceu na Checoslováquia. Chama-se A História que Nunca Acaba. Era uma vez um pastor que tinha um grande rebanho de ovelhas. Costumava pastá-las num bonito prado, do outro lado do ribeiro que corria pelo vale com as suas águas límpidas. Um dia, o sol já se tinha posto quando o pastor decidiu regressar a casa. Como tinha chovido, o ribeiro estava mais cheio e tanto o pastor como as ovelhas tiveram de passar por uma pequena ponte. A ponte era tão estreita que só dava para passar uma ovelha de cada vez. Vamos ter de esperar que o pastor ajude todas as suas ovelhas a passar pela ponte. Passou a primeira, passou a segunda, passou a terceira. As ovelhas passaram a noite toda a atravessar a ponte a caminho de casa. Já passaram 10 ovelhas, 11, 12, 20, 100... Tantas ovelhas tinha o pastor que, quando finalmente todas atravessaram a ponte, já era de manhã e já eram horas de regressar ao prado. Assim sendo, o pastor voltou a pôr as ovelhas em fila indiana para que, uma a uma, pudessem atravessar de novo a ponte para o lado do prado. Há quem diga que, quando passa nesta ponte, o pastor e as ovelhas ainda lá estão a atravessá-la, de um lado para o outro, sem nunca conseguirem ir nem para casa, nem para o prado. O conto que acabei de te contar chama-se A História que Nunca Acaba e é um conto tradicional da Checoslováquia, um país antigo que se dividiu em dois e que agora é a República Checa e a Eslováquia.

0: Hoje, dentro da tua mochila de explorador ou exploradora da natureza, para além da água, de umas bolachas ou fruta, de uma bússola e de um mapa, vamos incluir uma máquina. Pede aos teus pais para te deixarem levar uma pequena máquina fotográfica. Mas tens de te responsabilizar por ela. Uma máquina fotográfica é uma excelente companheira de aventuras, mas é uma máquina. E é frágil, pode partir-se ou estragar-se se cair. Usa uma fita para prenderes bem ao pescoço. Assim andas mais à vontade. A partir de agora, aproveita. Tira fotografias a tudo o que te interessar. A tudo e mais alguma coisa. Troncos de árvores, flores, animais, monumentos, texturas. Desenhos que foram feitos nos muros, por exemplo. Descobre o mundo visto por uma lente. Ah, e por falar em lente, não podes fotografar o sol. O sol, através de uma lente, fica tão forte que pode queimar os teus olhos. É muito perigoso. Fora isso, diverte-te.
1: Bora levitar com a Dua Lipa!

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2: Vamos dar um mergulho, anda!
3: Oxanai. Eu fico sempre um bocadinho emocionada quando ouço esta canção da Billie Eilish.
4: Oxanai.
5: Hoje é petanha.